Bem-vindos às noites do Kilimanjaro. É aqui onde passam as melhores histórias dos artistas africanos. Vamos fazer uma viagem musical através dos sons e ritmos da cantora guineense Dulce Neves. Dulce Maria Vieira das Neves nasceu em Mansoa, em 1960, zona norte da Guiné-Bissau. Frequentou o curso de secretariado em 1976 e foi funcionária do Banco Nacional da Guiné-Bissau durante 10 anos. Dulce apaixonou-se pela música desde a sua infância. Aos 15 anos começou a atuar no grupo de teatro Afrocid de Bissau. Ao longo dos anos, Dulce Neves foi convidada a integrar o grupo Super Mama Jumbo. Devido à separação de vários membros do grupo, que na época emigrou, Dulce iniciou a sua carreira a solo nos anos 80 e conquistou o prémio RFI Prix Calão em 1984. Em 1985, ganhou o prémio Prix do President do Mali. Na década de 90, Dulce começou a trabalhar solidariamente. Com isso, foi considerada a primeira madrinha de honra pela Vila SOS. Dulce Neves editou o seu primeiro álbum discográfico, Nhá Destino, em 1997. Foi produzido pelo músico Manecas Costa e patrocinado pela Rádio Pindiguiti.

Dulce Neves foi nomeada pelo antigo presidente da Guiné-Bissau, Kumbaya Lá, como embaixadora da música moderna guineense no ano 2000. Defensora dos mais desfavorecidos da sociedade, crianças e mães solteiras, Dulce promoveu a paz. Mas as letras das suas canções, por ela mesma escritas, vão muito para além disso. Lançam também um olhar à situação da Guiné, país há bastante tempo encravado numa crise política, aparentemente sem saída. Em 2001, Dulce Neves gravou o seu segundo álbum intitulado Balur de Minger.

Em 2009, Dulce Neves lançou o terceiro álbum, Mundo Rabida, com o qual ganhou o disco de ouro no mesmo ano.

Em 2016, Dulce Neves regressou às gravações e lançou o seu quarto álbum intitulado Ojos de Meninos, que lhe valeu a distinção de melhor artista do ano 2016 pelo Fórum Guineense para a Projeção. Dulce canta a beleza do seu amado país, como, por exemplo, na canção Cacheu, lugar de grande importância para a história da Guiné e da África em geral.

Dulce Neves vive na Guiné-Bissau, onde se sente orgulhosa por ser a primeira mulher guineense a ser reconhecida como embaixadora da música guineense. Dedicamos as noites do Kilimanjaro à história da vida e da obra da artista Dulce Neves, da Guiné-Bissau. Até à próxima!

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Bem-vindos às noites do Kilimanjaro. Decidi reavivar as vossas memórias com as músicas desta mítica banda do arquipélago de Cabo Verde. A história dos Cabo Verde Show é cheia de altos e baixos, fins e recomeços e uma longa lista de integrantes, filhos de cabo-verdianos, nascidos na cosmopolita Dakar, receberam influências de ritmos africanos, caribenhos e outros expressam o seu próprio sentir cabo-verdiano. O grupo foi formado nos arredores de Paris por 5 rapazes provenientes de Dakar. O primeiro disco gravado em França, meio a sério, meio a brincar, foi um tremendo sucesso que marcou uma época e começou a influenciar toda uma nova geração nos anos 70, embalada naquele ritmo diferente cadenciado, ora numa melodia desconcertante e mexida, ou num ritmo relaxante e romântico. As duplas dos irmãos Silva e Mário e os irmãos Mendes com Boje Mendes e Jean-Claude juntaram-se ao Manu Lima na voz e teclados. Em 1977, gravaram o primeiro disco intitulado Recorda Pensa. Nos anos seguintes, saíram e entraram vários músicos nos Cabo Verde Show. O segundo álbum, Caminho de Esperança, surgiu em 1980.

Em 1984, John Matias apareceu como artista principal no LP Sentimento, acompanhado pelos Cabo Verde Show. Ainda nesse mesmo ano, gravaram o LP Oh Milena, em Rotterdam.

Em finais de 1984, os Cabo Verde Show estavam desfeitos e Manu Lima passou a tocar teclados no Son of Cap, no qual Joe da Silva era o percussionista. Quando este grupo acabou, Joe da Silva já como produtor e Manu Lima decidiram relançar o grupo, mas sem o nome Cabo Verde Show. O grupo acompanhou vários artistas e fez uma digressão a Cabo Verde em 1985. No regresso à França, resolveram relançar o nome Cabo Verde Show e lançaram o disco Novas Alegria, com René Cabral como voz principal.

Os Cabo Verde Show marcaram uma época, introduzindo inovações que se refletiam nos trabalhos de muitos outros artistas. Os artistas da geração de finais dos anos 80 em diante dedicaram-se ao Zouk. São unânimes em reconhecer que receberam influências do conjunto enraizado em Dakar. Ainda em 1985, os Cabo Verde Show gravaram o LP Teteia, a altura em que o estilo musical Cola Dance começou a ganhar o seu espaço.

O grupo Cabo Verde Show rapidamente se estabeleceu como um dos grandes difusores da diáspora cabo-verdiana, disseminando o seu sucesso pelo arquipélago e pelo resto do mundo, nomeadamente Holanda, França, Portugal, Estados Unidos, entre outros. Em 1986, surge o LP Destino, gravado em Dakar.

com o uso de sintetizadores e a assimilação de diferentes ritmos, os Cabo Verde Show criaram um estilo peculiar, influenciando diretamente pelo Zouk das Antilhas, que teve o seu apogeu em Cabo Verde. Detentores de um estilo próprio e inconfundível, os Cabo Verde Show têm sido presença assídua em festivais e concertos em Cabo Verde. Em 1991, gravaram o disco Nós Amor, dedicado à memória de John Matias. Contou com a participação de Hildo Lobo e Paulino Vieira no cavaquinho.

Da discografia dos Cabo Verde Show constam 17 álbuns, que lhes granjearam uma legião de fãs em Cabo Verde e no resto do mundo, bem como vários prémios e gestos de reconhecimento por parte das autoridades cabo-verdianas e estrangeiras. Em 2015, o grupo foi nomeado para a categoria de Prémio Carreira nos Cabo Verde Music Awards. Espero que tenha sido do vosso agrado esta hora musical que realizei com os Cabo Verde Show. Até à próxima!

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Bem-vindos às noites do Kilimanjaro comigo, Carlos Pedro. A nossa viagem musical vai levar-nos até a Princesa do Índico, Moçambique, para conhecermos a história da vida e obra de Dilon Djindji, o Rei da Marrabenta. Dilon Djindji é um músico moçambicano. Nasceu em 1927, em Marraquém, a cerca de 30 km a norte de Maputo. Manifestou desde muito cedo o gosto pela música. Construiu, aos 12 anos, a sua própria guitarra, com apenas 3 cordas, a partir de uma lata de óleo. 3 anos depois, adquiriu a sua primeira guitarra e com ela começou a tocar em casamentos e festas particulares. Nessa época, tocava os populares estilos musicais Zucuta e Magica.

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1: Ashitlanwana Chukumisabin, Aliança Perdida.

Em 1945, após a conclusão dos estudos secundários, Dillon Gingy frequentou um curso de estudos bíblicos da Missão Suíça, no Seminário Ricalta, uma instituição ecuménica dos arredores de Maputo. Em 1947, tendo concluído aquele curso, foi exercer as funções de pastor na Ilha Mariana, atual Ilha Josina Machel, na província de Maputo. Nessa ilha, iniciou-se nos ritmos da marrabenta, um estilo musical urbano típico do sul de Moçambique. O seu espírito e energia contribuíram para popularizar esse estilo musical.

Em 1950, para ganhar algum dinheiro, Dilon Jinji foi trabalhar como mineiro para a África do Sul e em 1954 regressou a Moçambique e foi trabalhar numa cooperativa agrícola. Em 1960, criou o seu próprio grupo de música, Estrela de Marraquém. Em 1964, atuou pela primeira vez na estação Voz Africana e gravou o seu primeiro álbum, Chiguindlana. Em 1973, através da editora Produções 1001, na qual trabalhou como coordenador de produção.

Em 1994, Dillon Jindji ganhou um Goma Moçambique, concurso da Rádio Moçambique, na categoria de canção mais popular, com a música Juro Palavra de Honra, Sinceramente Vou Morrer Assim, através da qual exprime as dificuldades de viver em Moçambique.

0: A partir de 2001, Dilon Jinji lançou a sua carreira a nível internacional como membro do grupo Mabulo. Naquele ano, atuou pela primeira vez fora de Moçambique e demonstrou, apesar dos seus 74 anos, uma inesgotável energia e uma grande agilidade para a dança.
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Em 2002, Dillon Jindy gravou o seu primeiro trabalho a solo, intitulado Dillon, no qual a marrabenta é apresentada de uma forma mais acústica e minimalista. O seu repertório é constituído por canções que falam sobre o amor e as relações humanas, canções sobre os problemas que afetam a sociedade do seu país. O trabalho musical de Dillon Jindy tem influenciado vários artistas moçambicanos. Dedicamos as noites do Kilimanjaro à história da vida e obra do rei da marrabenta, Dillon Jindy. Dillon Jindy. Até a próxima!

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Bem-vindos às noites do Kilimanjaro. Vou falar da história da vida e obra do cantor angolano Bangão. Bangão nasceu em setembro de 1962 no bairro Brás, no atual distrito urbano do Sambizanga, em Luanda, onde iniciou a sua carreira musical. No ano de 1974, Bangão passou pelo agrupamento Tradição, onde desempenhou a sua atividade com sucesso. Exímio executante do estilo semba, que, no suporte textual das suas canções, apresenta narrativas autênticas de coerências do cotidiano angolano, Bangão pisou pela primeira vez um palco em 1978, como elemento do grupo Os Jingas Kakulu Kalunga.

De 1976 a 1977, Bangão integrou, como vocalista, o grupo Processo de África. Em 1992, gravou o primeiro álbum Sembele, com vários sucessos.

Em 1996, Bangão venceu o prémio Liceu Vieira Dias com o tema Kibuikila, que significa peste, acompanhado pela banda Movimento.

Em plena ascensão da sua carreira, Bangão foi convidado, em 1999, a fazer parte da banda Movimento, sempre como vocalista. No mesmo ano, ganhou a primeira edição do concurso Semba de Ouro com a canção Canjila, que significa pássaro, e afirma-se como cantor e compositor de inequívocos créditos firmados.

Em 2003, Bangão foi consagrado como um dos maiores intérpretes da música popular angolana. Nesse ano, no Top Rádio Luanda, ganhou os prémios da Música do Ano com o tema Fofuxo, Voz Masculina do Ano, e foi reconhecido com o prémio Preservação pela sua incessante defesa da música popular angolana.

Em 2004, Bangão gravou o álbum Cuidado. Contou com a participação de alguns dos melhores músicos de Angola. Desse disco, destacam-se os temas Fofocas e Trambiques, Arriou, Arriou e Dioguito.

Em 2005, Bangão venceu o top dos mais queridos da Rádio Nacional de Angola. Bangão participou em espetáculos realizados em Portugal, Argentina, Namíbia e Brasil, onde dividiu o palco com o cantor brasileiro Gilberto Gil. Bangão morreu em 2015, na África do Sul, aos 53 anos, vítima de uma doença no fígado. Bangão era um dos grandes nomes da música angolana, figura célebre do samba de Angola. Chegamos ao fim das Noites Tropicais. O artista angolano Bangão foi o nosso convidado. Até a próxima!

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inicialmente por Reginaldo Rossi, nasceu na cidade do Recife, capital de Pernambuco, em 1944. Ele brilhou como cantor em mais de 40 anos de carreira. O Rei do Brega, como era conhecido, faleceu em dezembro de 2013, devido a um câncer no pulmão. Após terminar a escola, Reginaldo cursou 4 anos de engenharia civil e ainda chegou a dar aulas de matemática e física. Até que, em 1964, iniciou a carreira cantando em bares e clubes do Recife, imitando Roberto Carlos. Reginaldo Rossi comandava o grupo The Silver Jet, um dos primeiros conjuntos de rock do Nordeste. Porém, em 1965, decidiu sair para tentar uma carreira a solo. No ano seguinte, lançou o seu primeiro LP homónimo. A partir daí, nunca mais parou.

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No começo da década de 70, o cantor mudou o seu estilo de rock para o brega romântico, no qual se tornou ícone. Gravou 7 álbuns durante esse período, quase todos pela editora CBS, onde os grandes nomes da Jovem Guarda, como Roberto Carlos e Vanderleia, gravaram as suas canções.

Nos anos 80, Reginaldo explodiu no Brasil inteiro. Ele já era conhecido no Nordeste, mas ainda faltava um grande sucesso para atingir o país todo. Então, em 1987, lançou a sua música mais famosa, Garçom. Com ela, o cantor e compositor alcançou a marca de 2 milhões de cópias vendidas.

De 1990 até 1995, Reginaldo lançou apenas um disco, mas ainda se aproveita do seu antigo sucesso. Até que, em 1998, o artista gravou o CD Reginaldo Rossi ao vivo. Foi mais um grande sucesso e vendeu 1 milhão de cópias.

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Em 2010, foi quando o Reginaldo Rossi gravou o seu último CD, O Cabaré do Rossi. Neste álbum, ele fez questão de recantar as suas grandes músicas e enfatizar o estilo brega.

business. Em novembro de 2013, Reginaldo Rossi foi diagnosticado com um cancro no pulmão. No entanto, Rossi sobreviveu pouco mais de um mês. Em quase 50 anos de carreira, o Rei do Brega ganhou 14 discos de ouro, 2 de platina, 1 de diamante e 1 disco duplo de platina. O brasileiro Reginaldo Rossi foi o convidado do Clube Latino. Até a próxima!

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Bem-vindos ao Clube Latino, comigo Carlos Pedro. Vou falar de Ramón Fernando Villalona Évora, mais conhecido por Fernando Villalona e apelidado de El Maimbe ou El Niño Mimado. Villalona é um cantor da República Dominicana, embora originalmente tenha se tornado conhecido pelos géneros balada e bolero, aventurou-se com sucessos em géneros como merengue, bachata e, recentemente, a música cristã. Villalona começou a cantar bem cedo e se tornou popular depois de participar no El Festival de la Voz, com um concurso de busca de novos talentos na televisão. Mais tarde, Fernandito entrou num período de drogas e isolamento, mas nunca parou de cantar e continuou as gravações durante esse período.

Fernando Villalona estreou-se profissionalmente na orquestra Fania All Stars, ao lado de expoentes da arte popular dominicana na época. No entanto, o seu carisma e a sua rápida conexão com o público fizeram com que fosse maior do que o próprio grupo, resultando no seu afastamento no final dos anos 70. Em 1981, Fernando iniciou uma carreira a solo de destaque, superando os seus sucessos anteriores e ganhando o apelido de El Niño Mimado. Villalona continuou a crescer em popularidade na década de 80, fazendo aparições massivas e se tornando a sensação jovem do momento.

final da década de 80 e início da década de 90, Fernando teve uma carreira não menos bem sucedida, mas foi marcada por um período de drogas e isolamento, mantendo-o num sono musical. Embora as suas canções ainda estivessem em primeiro lugar na República Dominicana e em toda a parte da América Latina.

Após a sua recuperação, Fernando Villalona nunca mais parou de cantar e algumas das suas melhores canções nasceram durante esse período. Quando comemorou 40 anos de música, decidiu fazer um álbum cristão e lançou Mi Luz, um disco religioso que louva a Deus e onde canta sobre o passado da sua vida e como ela mudou ao longo dos anos.

Fernando Villalona gravou mais de 20 álbuns, quase todos eles estrondosos sucessos. Villalona pertence à época chamada Os Anos Dourados do Merengue. Chegamos ao fim do Clube Latino, hoje dedicado ao artista dominicano Fernando Villalona. Até a próxima!

0: São 7 horas em Portugal e Angola, 5 em Cabo Verde, 6 em São Tomé e Príncipe e na Guiné-Bissau, 8 em Moçambique e na África do Sul. 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
1: Campanha eleitoral em São Tomé e Príncipe, o Presidente da República e candidato voltou à estrada na maior ilha do arquipélago depois de 2 dias no Príncipe. Carlos Villanova pediu mais 5 anos na presidência e exibiu apoios de vários países num dia de campanha num dos maiores distritos do país. Frederico Pinheiro, que já vamos ouvir dentro de poucos segundos. Ouvimos agora Carlos Villanova com o retrato deste dia de campanha.
2: No distrito de Cantagalo, Carlos Villanova fez várias paragens, cumprimentou a população, distribuiu abraços, sorrisos, também televisores para conquistar os votos e o apoio da população. Pediu várias vezes, tal como acaba de fazer aqui no palco à minha frente, onde está a falar, pediu várias vezes, como dizia, renovação do mandato, mais 5 anos, é um grito da campanha recorrente do atual Presidente da República, que ao seu lado teve várias vezes membros de partidos como, e movimentos como o Basta, o MLSTP e também dirigentes da ADI, o partido que está dividido nestas presidenciais, também com o apoio a Nito Viegas de Abreu. Mas dizia então Carlos Villanova a dedicar o dia ao distrito de Cantagalo, sempre com o objetivo de obter uma vitória à primeira volta nas eleições do dia 19 de julho.
1: Frederico Pinheiro a acompanhar a campanha de Carlos Villanova no final de um comício questionado pela Rádio Pública. O presidente de São Tomé e Príncipe, candidato à reeleição, abordou o quadro político na Guiné-Bissau no seguimento

0: Carlos Villanova falou também da questão dos salários em atraso aos funcionários públicos, isto no seguimento de o pagamento ter sido efetuado fora do prazo. O chefe de Estado diz o que pode fazer para evitar que esta situação se repita.
1: Ajudar, colaborar com o governo, entender, exercer a tal magistratura de influência dentro e fora do país e definir linhas estratégicas que possam tornar este ato sustentável. Bom, São Tomé e Príncipe é um país com inúmeras dificuldades, não é de hoje, e esses casos vão-se resolvendo, mas é preciso encontrar uma forma sustentável de os resolver. E como é que se vai resolver sustentavelmente? É fazendo crescer a economia.
0: Ao lado de Carlos Villanova, o ministro das Finanças, Gareth Guadalupe, garantiu que o problema está resolvido, mas não afasta novos atrasos já este mês, nomeadamente no subsídio de férias.
2: Agora o próximo salário há de ser pago no final do mês. E agora temos que ver se nesse mês de julho também nós começamos a pagar o subsídio de férias, que é algo também que a população está à espera, e vamos trabalhar nesse sentido. Se não for possível no mês de julho, vamos fazê-lo a partir do mês de agosto.
0: São declarações que chegam de São Tomé e Príncipe, onde continua a campanha para as presidenciais de 19 de julho, a campanha que está a ser acompanhada pelo enviado Frederico Pinheiro e também pelo correspondente Oscar Medeiros. Na Guiné-Bissau, o Procurador-Geral da República, nomeado pelas novas autoridades saídas do golpe, defendeu que o fortalecimento do Ministério Público depende da qualidade dos magistrados e funcionários. Tidjane Baldé falava ontem na cerimónia de encerramento do retiro institucional para a elaboração do plano estratégico do Ministério Público, subordinado ao tema fortalecer o Ministério Público para a consolidação do Estado de Direito Democrático, e o Procurador-Geral da República deixou objetivos.
3: O fortalecimento do Ministério Público depende, acima de tudo, da qualidade das pessoas que integram o Ministério Público, da nossa dedicação ao serviço público, da sua integridade e da capacidade de trabalhar em prol de um objetivo comum. Podemos reformar leis, podemos alocar meios materiais, mais computadores, mais viaturas, mas se não formos íntegros, se não houver dedicação ao serviço público, empenho, sentido de missão, sentido de Estado, espírito de missão, entrega, não poderemos exercer aquilo que a Constituição e a lei nos confia, né? Que é a defesa da legalidade e garante do Estado de Direito, ou funcionar como guardião da Constituição.
0: São as palavras do Procurador-Geral da República da Guiné-Bissau no momento em que são várias as vozes que contestam precisamente o trabalho na área da legalidade no país, nomeadamente a ação do Ministério Público no que diz respeito a vários casos, entre eles a detenção de Domingos Simões Pereira. Há muitas crianças em atividades de mineração ilegal na província moçambicana de Manica. A Procuradoria-Geral da República tomou nota destes casos e diz estar preocupada com o facto, alerta para riscos sociais e financeiros associados ao setor. Estão identificados cerca de 900 pontos de escavação na província, onde trabalham várias pessoas, incluindo muitos menores de 15 anos, numa atividade que envolve a circulação de elevadas somas de dinheiro, cuja origem permanece desconhecida. As autoridades moçambicanas na província de Sofala destruíram 1.700 embalagens de bebidas alcoólicas impróprias para consumo, que eram uma clara violação da saúde pública. Estas autoridades, a Inspeção-Geral da Segurança Alimentar e Económica, admitem instaurar um processo-crime contra a empresa responsável após análises laboratoriais terem confirmado irregularidades. A bebida incinerada estava avaliada em quase 19 mil euros. A empresa proprietária foi notificada para pagar uma multa de 16.500 euros, o equivalente, por violação da legislação de proteção da saúde pública em Moçambique. Em Portugal, a Federação Nacional dos Professores vai avançar com uma queixa na Procuradoria-Geral da República devido a problemas na plataforma de correção dos exames nacionais. A FENPROF quer que seja aberto um inquérito para apurar responsabilidades e insiste que os professores não podem tornar-se os bodes expiatórios quando a credibilidade da plataforma está em causa. Ouvido pela Rádio Antena 1, o secretário-geral da FENPROF, Francisco

0: Gonçalves sublinha que a queixa avança no dia em que os resultados dos exames vão ser afixados.
1: Vamos fazê-lo na próxima sexta-feira, vamos entregar uma queixa na Procuradoria-Geral da República para que se faça uma averiguação de responsabilidades, porque a plataforma que está a ser utilizada para a classificação, tendo em conta todos estes erros que têm sido reportados, não é fiável. E, portanto, não sendo fiável, não poderá servir depois de argumento, se assim quisermos, para o Ministério imputar responsabilidades aos professores.
0: Depois de inúmeras falhas técnicas reportadas na plataforma, denúncias de que, por exemplo, há ainda provas incompletas, sem todas as folhas de resposta, a FENPROF antevê que podem ser muitos os pedidos de reapreciação dos exames. A Federação Nacional dos Professores está, por isso, a avaliar o facto de os docentes poderem vir a ficar sem férias ou com muito menos férias. O presidente do Parlamento e negociador-chefe do Irão advertiu os Estados Unidos de que a era dos acordos unilaterais chegou ao fim, estamos a citar isto na sequência do recrudescimento de ataques recíprocos durante a noite. A Guarda Revolucionária do Irão diz mesmo ter atingido um segundo navio no Estreito de Hormuz esta manhã, depois dos disparos feitos durante a madrugada contra um porta-contentores nesta via marítima e que desencadeou de resto uma nova vaga de ataques dos Estados Unidos contra o Irão. 140 alvos iranianos foram atingidos, adianta o exército norte-americano. Os média do Irão relataram dezenas de explosões em várias cidades e províncias do sul do país. No futebol, a Argentina está nas meias finais do Campeonato do Mundo. Bateu a Suíça por 3-1, já no prolongamento. Está assim encontrado o quarto semifinalista desta competição. Com esta vitória, a Argentina defronta a Inglaterra na próxima quarta-feira. A seleção inglesa garantiu, como se sabe, a passagem à próxima fase durante a noite, depois do triunfo frente à Noruega. França e Espanha são as outras duas seleções nas meias finais, com jogo agendado para terça-feira.
2: Foram as notícias na rádio RTP África, com a edição da jornalista Paula Borges. 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
5: Bom dia. Sim.

0: E no seguimento, Gal Costa com Tim Maia num clássico. Acreditam em muita sorte? O que acha que pode ser um excesso de sorte para si? Esta pode doer. O norte-americano Robert Bevan levantou 50 mil euros há dias de um prémio numa raspadinha. O espanto para a Casa Oficial de Loterias do Idaho foi verificar nos registros que era a 18ª vez que este homem ganhava prémios grandes, ou seja, ele ganhou prémios grandes 18 vezes. Além de um carro que ganhou num sorteio, Robert já ganhou um prémio de 200 mil dólares, vários prémios de 20 mil, de 5 mil e 1000 dólares. Vamos às canções.
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0: São 8 horas em Portugal e Angola, 6 em Cabo Verde, 7 em São Tomé e Príncipe e na Guiné-Bissau, 9 em Moçambique e na África do Sul. As notícias na rádio RTP África, com edição da jornalista Paula Borges.
1: A Comissão Nacional de Gestão de Renamo, composta por ex-guerrilheiros e alguns membros influentes desta formação política moçambicana, esta comissão volta a exigir a demissão de Ossufo Momade do cargo de presidente da Perdiz. O antigo deputado António Muxanga aponta a inércia e a gestão danosa como principais fatores.
2: Já ouviu Ossufo Momade a falar da questão das horas extras dos professores? Já ouviu Ossufo Momade a visitar algum hospital para sentir o que os médicos estão a sentir, perceber que os doentes não têm comida, perceber que os médicos estão a ser marginalizados? Já ouviu falar? Que líder de partido é esse? Que líder de oposição? Afinal, como é que se faz a oposição? Não é por ideias? Então, ele tornou-se mudo e surdo. O mudo e surdo não vai ao lobolo. Então, é razoável que ele tenha que ser substituído.
1: A Comissão de Gestão vai submeter à Justiça ao longo desta próxima semana dois novos processos contra o presidente do partido com objetivos claros, explica António Muxanga.
2: Para obrigar a realização do Conselho Nacional, para criarmos o gabinete da preparação do Congresso e consequente realização do Congresso até outubro deste ano, porque o ciclo eleitoral começa em abril. Então o melhor sítio, quando alguém de idade não respeita, a viola, é levá-lo para a justiça. Então, a justiça vai nos ajudar a obrigar a ele a fazer aquilo que ele sabe que deveria ter feito. O mais importante é que não é António Muxanga que aconselhou Ossufo Momade a não realizar os conselhos nacionais em tempo útil.
1: A delegação política da Renamo na província de Maputo lançou ontem a fase regional sul das visitas de trabalho e partilha de informações da Comissão Nacional de Gestão do Partido, que quer que o Ossufo Momade deixe a liderança. Em São Tomé e Príncipe, depois de dois dias, na Ilha do Príncipe, o presidente da República e candidato às eleições presidenciais voltou à campanha na maior ilha do arquipélago. Carlos Villanova pediu mais 5 anos na chefia do Estado, exibiu apoios de vários partidos, tudo isto, Frederico Pinheiro, num dia de contacto com os eleitores num dos maiores distritos do país.
3: Num distrito de Cantagalo, Carlos Villanova fez várias paragens, cumprimentou a população, distribuiu abraços, sorrisos, também televisores para conquistar os votos e o apoio da população. Pediu várias vezes, tal como acaba de fazer aqui no palco à minha frente, onde está a falar.

0: República, o presidente São Tomense abordou o quadro político na Guiné-Bissau e, em particular, a detenção de Domingos Simões Pereira. Carlos Villanova sublinha que se trata de um assunto interno. Considera, no entanto, que é importante libertar o líder do maior partido guineense.
1: Nós apelamos que não é necessário, encontre-se mecanismos para libertar o doutor, creio que é engenheiro, Domingos Simões Pereira. Mantemos a nossa posição, mas é verdade que é uma situação interna em que espero que as autoridades guineenses possam trabalhar no sentido a resolver esta situação para o bem de todos nós que somos membros da comunidade de Cplp.
0: No plano interno de São Tomé e Príncipe, Carlos Villanova falou ainda da questão dos salários em atraso aos funcionários públicos. O pagamento foi efetuado fora do prazo. O chefe de Estado diz o que pode fazer para evitar que isto se repita.
1: Ajudar, colaborar com o governo, entender, exercer a tal magistratura de influência dentro e fora do país e definir linhas estratégicas que possam tornar este ato sustentável. Bom, São Tomé e Príncipe é um país com inúmeras dificuldades, não é de hoje, e esses casos vão-se resolvendo, mas é preciso encontrar uma forma sustentável de os resolver. E como é que se vai resolver sustentavelmente? É fazendo crescer a economia.
0: Ao lado de Carlos Villanova, o ministro das Finanças, Gareth Guadalupe, garantiu que o problema está resolvido, mas não afasta novos atrasos já este mês, nomeadamente no pagamento do subsídio de férias.
2: Agora o próximo salário há de ser pago no final do mês. E agora temos que ver se nesse mês de julho também nós começamos a pagar o subsídio de férias, que é algo também que a população está à espera, e vamos trabalhar nesse sentido. Se não for possível no mês de julho, vamos fazê-lo a partir do mês de agosto.
0: Declarações no quadro da campanha eleitoral para as presidenciais do próximo domingo, daqui a uma semana, em São Tomé e Príncipe. É uma campanha que está a ser acompanhada pela equipa da Rádio RTP África. O Procurador-Geral da República da Guiné-Bissau, nomeado pelas autoridades de transição, veio defender que o fortalecimento do Ministério Público depende da qualidade dos magistrados e funcionários. Amadou Tidjane Baldé falava ontem na cerimónia de encerramento do retiro institucional para a elaboração do plano estratégico do Ministério Público do país até 2026.
3: O fortalecimento do Ministério Público depende, acima de tudo, da qualidade das pessoas que integram o Ministério Público, da nossa dedicação ao serviço público, da sua integridade e da capacidade de trabalhar em prol de um objetivo comum. Podemos reformar leis, podemos alocar menos materiais, mais computadores, mais viaturas, mas se não formos íntegros, se não houver dedicação ao serviço público, empenho, sentido de missão, sentido de Estado, espírito de missão, entrega, não poderemos exercer aquilo que a Constituição e a lei nos confia, né? Que é a defesa da legalidade e garante do Estado de Direito, ou funcionar como guardião da Constituição.
0: Fala Tidjane Baldé, Procurador-Geral da República da Guiné-Bissau, instituição que tem estado sob fortes críticas. Últimas notas para a Federação Nacional dos Professores de Portugal, que diz que vai avançar com uma queixa na Procuradoria-Geral da República devido a problemas na plataforma de correção dos exames nacionais e, claro, também o Campeonato do Mundo de Futebol. A Argentina está nas meias finais depois de ter derrotado a Suíça por 3-1.
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Amigos, saudações, bem-vindos, caros ouvintes, a mais uma emissão sempre especial do Café Central. Hoje temos o prazer de apresentar um episódio dedicado a um dos maiores poetas contemporâneos de Angola, José Luís Mendonça, um bom amigo, que eu queria tanto tê-lo aqui no Café Central já há algum tempo. Ao longo deste programa, vamos explorar a vida, a obra e o impacto deste grande escritor. Fiquem connosco nesta viagem poética. Eu sou o Carlos Gonçalves e, como não podemos ficar indiferentes ao gênio, temos semanas de celebração do centenário do mestre Carlos Paredes, o que certamente estará compatível com o seu superior estatuto, a que nos associamos com muito gosto ao trazer como abertura musical a reverência do competente Pedro Joia e as suas pérolas, que tomamos como nossas também, variações sobre Carlos Paredes e essa poesia chamada Verdes Anos.

José Luís Mendonça veio a Lisboa desfolhar as palavras reunidas num voo de borboleta no mecanismo inerte do tempo para integrar-se ou reintegrar-se na coleção plural da imprensa nacional Casa da Moeda, 20 anos depois de um canto para Moçoemba, também ele publicado pela Imprensa Nacional Casa da Moeda. Estamos em presença de um volume que abarca a súmula de 19 dos 21 livros de José Luís Mendonça, prefazendo 42 anos de prática no burilar da palavra. Porém, a nossa felicidade é dupla, porque aqui temos também um apresentador da obra e do autor de luxo, também ele um autor premiado e de quem sou um admirador, confesso, e já aqui dei conta disso, Jorge Arrimar. É de facto uma grande honra ter no mesmo programa esses dois artesãos da poiesis que José Luís Mendonça cantou assim. Quando não penso um poema, se esquece no meu útero, não sou eu quem o dá à luz, é a minha inexistência que o medita. Poesia governada a pão e água do grande lábio em brasa que um Deus no meu ombro poisa. Poesia, grito rasgando as costelas deste tigre oculto no teu coração. Poesia terra, poesia ave, poesia nada, seu azul granizo, poesia quase fome de infância. Poesia sede de quem cospe areia no prato deserto, poesia carta de cartar a fala de quem vive debaixo das pontes do sonho. Poesia água, poesia fogo, poesia quinta de burgaus polidos, sem querer no rio da eternidade. Peixe ondulante agora na mão, branco, azul e verde, cor de laranja do mar. Poesia sorte de negro imigrante, show de rumba e semba a suar coltão, de todos os congos, doa a quem doer.

0: Sempre uma presença marcante com a emblemática Fatimita, uma das mais avançadas experiências musicais que Urbano de Castro nos legou. Vamos então entrar em detalhes, e isso é trabalho para detalhista e dos grandes, como é o Jorge Arrimar, que saca imediatamente de um balaio de ritmos para início de conversa.
1: Kizomba literária, usando uma expressão muito em voga em Angola, em que celebramos a poesia do poeta Luís Mendonça, José Luís Mendonça. No livro que hoje se lança e que se intitula Um voo de borboleta no mecanismo inerte do tempo, em boa hora, editado pela Imprensa Nacional Casa da Moeda. Penso também que é uma forma auspiciosa de entrarmos no novo ano. Para mim, é um privilégio ter sido convidado para estar aqui a apresentar o Livro dos Livros, de José Luís Mendonça. Para além de poeta, Mendonça é ficcionista, jornalista, pelo que tem uma vasta e diversa produção literária. É licenciado em Direito, foi adido cultural na Unesco, em Paris, diretor e redator do chefe do, redator-chefe do seminário. Ai, desculpem, do semanário, não foste para o seminário, do semanário Cultura Jornal Angolano de Letras e Artes, durante 15 anos, é professor universitário, membro da União dos Escritores Angolanos e autor da refundação, em 2018, do Movimento dos Novos Intelectuais de Angola, defendendo, e passo a citá-lo, o resgate pleno do legado dos precursores da literatura angolana. De um total de 25 livros, 6 foram premiados, número que eu acho que evidencia bem a projeção que este escritor tem. Conheci o José Luís Mendonça em 2004, há mais de 20 anos, na grande festa do livro, que foi o primeiro encontro de escritores angolanos, que se realizou no Lubango, numa feliz iniciativa da Associação Cultural e Recreativa Xaxinde, dirigida na altura por Jacques dos Santos, em parceria com a União dos Escritores Angolanos. Recordo que a sessão de abertura foi presidida pelo Ministro da Cultura e também escritor, Boaventura Cardoso, tendo sido aberto o período das comunicações, precisamente por José Luís Mendonça, com o tema Literatura, Nação e História, a escrita como leitura e agente do processo histórico angolano. Mendonça é natural do Golungo Alto, no Kwanza Norte, que não tenho o prazer de conhecer. Dizem que é bonita, arrumada e imersa numa cintura de vegetação exuberante e aveludada, centro de uma vasta região que chega aos Dembos, cuja principal riqueza foi, e julgo que ainda seja, o café. E o Golungo Alto, para além do que se disse, deve ter um mistério qualquer, uma atração especial, pois há quem queira, mesmo não sendo dali, assumir que o teve por berço. Para além do Mendonça, nesta vila nasceram destacadas figuras da cultura angolana, de entre os quais destacamos Mário Pinto de Andrade e Manuel Pedro Pacavira. Pois foi aqui, nesta terra de escritores, do café e de mitos, que o nosso Luís Mendonça viria ao mundo, 31 anos depois do poeta António Jacinto, destacado membro da geração da mensagem e do Movimento dos Novos Intelectuais de Angola. Estão a ver a ligação entre os dois. Pois de tanto gostar desta terra, António Jacinto fez crer a muita gente, e durante bastante tempo, que o seu berço era mesmo o Golungo Alto. Rendido à terra do café e aos seus dramas, António Jacinto escreveu, e Rui Mingas cantou como ninguém, Monangambé, um dos poemas mais emblemáticos da literatura.

0: Esta é Chic Chic, do mestre Tom Zé, confirmando essa compatibilidade de gênios no Café Central. Uma emissão que pode ser seguida via RDP África e Rádio Nacional de Angola, Rádio Cultura. José Luís Mendonça é reconhecido como uma figura proeminente da literatura angolana e lusófona. Mendonça tem uma carreira multifacetada, sendo poeta, escritor, jornalista e professor, como já ouvimos aqui. Hoje vamos ouvi-lo falar sobre o seu legado literário, mas fundamentalmente sobre o futuro dos livros, quando começam a faltar editores corajosos e os leitores cada vez são menos.
1: Eu considero que os editores de livros, como aqui o editor da imprensa, são os heróis da cultura dos nossos dias. Por quê? Estamos numa época de desleitura. Praticamente ninguém lê. Nós temos tanto trabalho na vida. Eu tenho três empregos, muita coisa para fazer, que para ler eu tenho que perder a noite. A minha mulher, estás aqui até às 3 da manhã, eu tenho que ler. Né? Mas o povo em geral, aquele cidadão comum, não consegue ler, é difícil. Mas os estudantes têm que ter tempo para ler e por isso é que são estudantes, têm que estudar. Né? Eu, como professor universitário, tenho esse problema. Por que eu fiz? Eu dava aos meus alunos livros de escritores angolanos, porque eu dou aulas de língua portuguesa. Tenho que ler. Também já não há, os escritores angolanos não estão a vender lá. É um problema que temos em Angola. A indústria gráfica decaiu e o movimento editorial também decaiu muito. Então eles não têm livros para ler. O que é que eu faço? Vou à internet, saco um conto do Engaxito, 10 páginas, um outro que eu encontro lá, tiramos fotocópias, violamos as leis, mas tem que ser porque eles precisam de aprender. E cheguei ao ponto de dar uma história tradicional de uma página. E os miúdos vão com página, um mês, 2 meses, e não leem a tal da página. É incrível. Mas, então, é o fenómeno da desleitura. Então, não sei, nós devíamos sentar-nos e fazer um colóquio como aquele, para analisar como é que vamos ultrapassar este fenómeno que é muito, muito perigoso para a cultura, para a língua e para o desenvolvimento de um país. Né? Temos que estudar isso aos homens, nós temos que ver esta questão. Agora, o que é que eu tenho a dizer sobre o livro? Este livro, como já foi dito aqui, está tudo dito, é uma antologia que tem um título de um dos meus livros que ganhou um prémio em Luanda, prémio Angola 30 anos. E eu tenho que falar, prestar uma homenagem ao Luís de Camões, porque quando andava no liceu, tivemos que ler o Calhamaço, que é os Lusíadas, que tem não sei quantos mil poemas. Mas depois de analisar aquilo já mais tarde, é que eu peguei, eu tenho lá o livro comigo, eu disse, mas este escritor é um deus da literatura. Escreveu ali uma coisa com uma técnica para o século XVI. Depois, os sonetos de amor do Camões, ninguém consegue escrever hoje em dia. Então, quando aparece um jovem, professor Mendonça, veja lá a minha obra. Você já leu o Luís de Camões? Já leste o Amor é Fogueado Sem Se Ver? Então, vai à internet, está lá. Lê, porque como é que você está escrevendo? Com um atraso considerável, não sou um poeta do século XVI. Você tem que ler aqueles escritores todos. Para mim, o Camões é muito maior que o Fernando Pessoa. O Fernando Pessoa não conseguiu ultrapassar o Camões, nem o Alberto Helder. Continua a ser o príncipe dos poetas portugueses e o maior escritor de língua portuguesa até hoje. Não há hipótese, né? Eu vim ali no metro e a minha mulher disse, quem é este senhor aqui com o olho? Eu disse, é o Luís de Camões. E perdeu o olho em seu, foi lá combater. E era muito pobre. Era pobre, pois, naquele tempo não é como agora. Queremos, de fato, era muito pobre, morreu pobre, coitado. Mas era o maior escritor de língua portuguesa, está aí no metro, né? E pronto, também fui influenciado muito por Fernando Pessoa, alguns escritores portugueses. Há um escritor africano que pouca gente fala, né, que é o escritor moçambicano José Craveirinha. Foi ele que me deu o estilo da poesia africana em língua portuguesa. Ele tem ali toda a estilística para escrever poesia de intervenção, né, no tempo colonial que ele escreveu. Depois o Arlindo Barbeiro, David Mestre, a Sofia de Melo, Brené Andressen também contribuiu muito para a minha funcionalidade poética, e o Eugênio de Andrade, que tem um, acho que é um livro, que é Ostinato Rigore, se não estou em erro, Roma, França. Então, esta expressão, Ostinato Rigore, que é um rigor obstinado, eu adotei para a minha obra, de modo que tem aqui um poema neste livro que levou 30 anos para acabar. Há outros poemas que estão a acabar, mas este poema que é, tinha o título de Noturno sobre o Mar. Agora chama-se Madrigal. Madrigal, que começa assim, agora começa assim. Amanhece, a primeira mulher caminha sobre as ondas do mar com um pássaro de luz na sua mão aberta. Portanto, este poema sofreu muitas modificações, e a última notificação foi já o ano passado, depois de muito, quase 30 anos, né? Portanto, só na próxima antologia vai sair então a versão final, que já está aqui também, numa outra antologia em Angola que ainda vai ser feita, né? As editoras agora são poucas em Angola, não temos muita possibilidade de publicar. Estou a tentar publicar um romance agora para a Guerra e Paz, já publicou o meu romance, que é o As Metamorfoses do Elefante. Está lá o livro e vamos a ver se para o ano ou este ano ainda sai o livro.

0: A infância de José Luís Mendonça foi marcada pelas paisagens e sonoridades de Luanda, que viriam a influenciar profundamente a sua poesia, ele que é originário lá do Golungo. Desde jovem mostrou interesse pela leitura e pela escrita, sendo inspirado por autores clássicos e contemporâneos como Camões, Pessoa, Drummond e Craveirinha. Como podemos ouvir antes do clássico Pata Pata, que Miriam Makeba consagrou e que o compatriota Jonathan Butler interpretou. Hoje, aqui no Café Central, as palavras gotejam da pena de José Luís Mendonça, cuja poesia é caracterizada por uma profunda sensibilidade social e cultural, refletindo as experiências e os desafios do povo angolano. Devolvemos a palavra, aliás, a Jorge Arrimar para mais um olhar em profundidade sobre essa arrumação de poemas e as impressões do autor sobre a sociedade angolana.
1: Mendonça é um dos poetas que cedo se iniciou nos Cânticos do Amor, precisamente com Chuva Novembrina, em 1981. Livro com poemas escritos, sobretudo entre 1978 e 79, no qual ele é o primeiro, no Dialbar da década de 80, a retomar e a prosseguir a tradição amorosa que nos habituara David Mestre, não renunciando a escrever e a dar a ler poemas de grande sensualidade. É o primeiro desses poetas a apresentar trechos que transbordam de erotismo, como se pode ver, mesmo ao de leve, no poema O Amor, que agora se dá por outro nome nesta antologia, Assim Arde a Matéria. E eu vou ler. Eu seguro as tuas coxas e bebo em teu rio ouro essa beleza azul da água, smorzando a virilha inédita da minha terra. Penetro nela como um furacão, amortecido pela seca estação. Assim arde a matéria, na sanga quebrada da paixão, nossos lábios feridos de ternas melodias. Mendonça continua a ser autor, a par de poemas exaltados de interrogação e denúncia, de poemas de amar, dos que nos chegam dos lugares íntimos da alma e até dos que podem ser um estranho e sugestivo software carnal, permitindo-se carregar, e cito, até à eternidade, a amora azul do beijo de uma mulher, para recordar a qualquer hora como o sapo dentro da lama dos seus dedos reproduz o chuvisco de setembro. Fim de citação. E confessa-nos uma mulher inventada, irreal, com quem tem conversas muito sérias no palco natural da pele. Mulher com a boca cheia de dongos, ancorados no porto de águas profundas do pubis. Ou a mulher que canta no soneto, quando o verão dos seios dela belisca de leve os lábios dele. Todo este despojamento, este revelar de alma, se encontra nesta seleta literária, que é como o autor prefere designá-la. A crisálida de onde nos chega o aroma dos frutos, segundo o voo da borboleta, cuja trajetória é um sonho eterno no mecanismo inerte do tempo, como diz o próprio poeta. Estamos, pois, perante o resultado de uma seleção criteriosa de que o autor fez da sua própria produção lírica e que inclui poemas publicados no seu primeiro livro, Chuva Novembrina, saída em 1981, até aos poemas que a sua gaveta física ou etérea guardou inéditos até hoje. Esta antologia recebe o mesmo título de um livro publicado em 2006 e com o qual inicia o capítulo que vai da página 77 a 97. Chamei-lhe capítulo à falta de melhor, pois esta classificação não se encontra lá. embora implicitamente se assuma uma orientação cronológica dos poemas, dos mais antigos para os mais recentes, e uma apresentação em conjuntos, o que permite anotar a possibilidade de evolução da arte do poema, como se informa na própria introdução da antologia. Há, no entanto, exceções como a do livro O Desassobio, que aqui aparece insularizado, termo do autor, a partir da página 159 da antologia, já que tem um estilo diferente dos demais, mais inscrito no estilo da poesia de intervenção, destinado a ser, segundo expressa o autor, um ataque verbal ao sistema de perpétuo sofrimento dos angolanos. Vale a pena, até porque estamos em Lisboa, ler, ouvir o poema Fado. Não vou cantar, fugiriam de certeza se eu cantasse um fado, mas vou ler. Porque nos deixaste, Portugal, arder na mão da Guerra Fria, quando podias ter-nos deixado com as armas do voto no dedo indicador da paz, que a independência, qualquer independência, pressupõe. Porque cantaste, Portugal, histórias da carochinha aos teus filhos aqui nascidos, para depois construir a ponte de culpa e dor, contornando as utopias montadas dentro do ilustre peito lusitano. Porque não quiseste, Portugal, dos heróis do mar, nobre povo, levantar o esplendor da nova Angola. Porque nos deixaste, Portugal, teu fado de tormentas como herança, contra os canhões marchar para além do cabo bujador. Acontece ainda que neste conjunto de poemas são incluídos alguns do livro Angola me diz ainda, o qual, confessa-nos Mendonça, se trata de um livro, e passo a citá-lo, que está em vias de reciclagem e deverá sair com o título que aqui a reproduz na sua fragmentação. Neste livro encontra-se um poema que não passou para a antologia, mas que não consigo deixar de referir. Canção de roda no Morro Bento. Noites de sol ardente ao meio-dia, na encosta do Morro Bento, anda no ar uma canção de roda. Isto em Angola me diz ainda. Poema dedicado a Mário António, que, como todos sabem, escreveu um dos poemas mais representativos do imaginário luandense, cantado por Rui Mingas, e que serviu de modelo a este de Luís Mendonça.

0: Do Morro Bento ao Morro da Maianga, não apanhamos engarrafamento pesado no trânsito e tudo fluiu com essa belíssima versão dos virtuosos amigos José Stanek, Fred Martins e Jed Barhal, de um Brasil que também é nosso. Este programa tratou da poesia de José Luís Mendonça, sob o pretexto do lançamento aqui em Lisboa, pela Imprensa Nacional Casa da Moeda, de um voo de borboleta no mecanismo inerte do tempo, que consagra uma condensada seleção de peças de referência com alguns inéditos. A poesia de José Luís Mendonça é marcada por uma linguagem rica e imagética que capta a essência da cultura e da identidade angolanas. Ela aborda temas como a liberdade, a justiça social e a beleza da natureza, sempre com uma profundidade emocional e reflexiva. O que torna sua obra especial é a capacidade de conectar o leitor com as realidades e os sentimentos do povo angolano através de uma voz poética única e poderosa.
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0: País natal, que cidade erguerei para essa mulher que emigra como um país natal entre os ossos do meu rosto? Com quantas mãos mungir o seu mar eternamente imóvel neste pasto cantante onde os bois refulgem? O cronômetro da minha ansiedade, outras palavras não há para alisar sobre as areias vulcânicas de além tempo, o vinho peregrino das suas falésias. E o milho trazido pelo calendário das estradas sobre os aguaceiros de setembro, quando não há chuva, acendo o fósforo ardente no coração branco das formigas, de que modo o leite azedo leveda à luz de um goma nos cabelos dessa mulher que emigra como um país natal entre os ossos do meu rosto.
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0: Esta edição do Café Central foi sonorizada pelo Pedro Veiga. Eu sou o Carlos Gonçalves. E agradecemos a todos pela audiência e convidamos-vos a sintonizar na próxima semana para mais um Café Central. Até lá, continuem a nutrir a vossa alma com a beleza das palavras e com a vitalidade dos ritmos, para que não nos falte ânimo para enfrentar os dias. Café final com os Ngoma Jazz e Passiomona. Até para a semana.

0: 9 da manhã em Portugal e Angola, 7 em Cabo Verde, 8 em São Tomé e Príncipe e na Guiné-Bissau, 10 em Moçambique e na África do Sul. 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
1: Hoje, 12 de julho, é dia da independência de São Tomé e Príncipe. Aconteceu há 51 anos. O ato central das comemorações está marcado para as 10 horas locais no Palácio dos Congressos, na sede da Assembleia Nacional. Vai ser presidido pelo Presidente da República em exercício, Carlos Villanova, presidente que é também, como se sabe, candidato à reeleição e que ontem voltou à campanha eleitoral na maior ilha do arquipélago. Carlos Villanova Nova pediu mais 5 anos no cargo e exibiu apoios de vários partidos num dos maiores distritos do país. Frederico Pinheiro.
2: No distrito de Cantagalo, Carlos Villanova fez várias paragens, cumprimentou a população, distribuiu abraços, sorrisos, também televisores para conquistar os votos e o apoio da população. Pediu várias vezes, tal como acaba de fazer aqui no palco à minha frente, onde está a falar, pediu várias vezes, como dizia, renovação do mandato, mais 5 anos, é um grito da campanha recorrente do atual Presidente da República, que ao seu lado teve várias vezes membros de partidos como, e movimentos como o Basta, o MLSTP e também dirigentes da ADI, o partido que está dividido nestas presidenciais, também com o apoio a Nito Viegas de Abreu, mas dizia então Carlos Villanova a dedicar o dia ao distrito de Cantagalo, sempre com o objetivo de obter uma vitória à primeira volta nas eleições do dia 19 de julho.
1: E no final de um dos comícios, questionado pela Rádio Pública, o presidente São Tomense abordou também o quadro político na Guiné-Bissau e, em particular, a detenção de Domingos Simões Pereira. Carlos Villanova sublinha que se trata de um assunto interno. Considera, no entanto, que é importante libertar o líder do maior partido do país.
3: Nós apelamos que não é necessário, encontre-se mecanismos para libertar o doutor, creio que é engenheiro, o Domingos Simões Pereira. Mantemos a nossa posição, mas é verdade que é uma situação interna em que espero que as autoridades guineenses possam trabalhar no sentido a resolver esta situação para o bem de todos nós que somos membros da comunidade Cplp.
1: A questão dos salários em atraso aos funcionários públicos foi também abordada por Carlos Villanova, que diz que tudo fará para que a situação não se repita. Ao lado, o ministro das Finanças, Gareth Guadalupe, garantiu que o problema está resolvido, mas não afasta novos atrasos já este mês, nomeadamente no subsídio de férias. Ora, há uma denúncia no quadro da campanha no arquipélago. Miques Bonfim, um dos candidatos às presidenciais do próximo domingo, afirma que a casa onde reside foi invadida por militares armados na madrugada de sábado. Em conferência de imprensa, o candidato à presidência pediu esclarecimentos ao Estado e deixou apelos à comunidade internacional.
4: Perante os órgãos da comunicação social, nacionais e estrangeiros, o candidato ao Palácio Cor-de-Rosa afirmou que na madrugada do último sábado, por volta

0: Minha casa ontem não vieram de livre vontade. Não vieram porque perderam o caminho. Vieram porque têm um mando. E na linha vertical, quem responde em última instância pelas ações dos militares é o seu comandante. E o comandante supremo das Forças Armadas é o presidente da República, Carlos Manuel Villanova. Por sinal, o meu concorrente às eleições presidenciais.
1: O candidato às eleições presidenciais relaciona esta alegada invasão ao caso 25 de novembro de 2022, em que 4 civis foram mortos numa tentativa de golpe de Estado.
0: Muitas pessoas com envolvimentos diretos nisto estão ainda a dirigir o país e têm interesse em ver silenciado o Mico João. Agora, voltei novamente a tocar no processo, como candidato sou, recebo visita à minha casa à madrugada.
1: Até agora, a campanha eleitoral decorre sem registro de qualquer incidente grave.
2: Campanha eleitoral para as eleições de 19 de julho, hoje num dia que é histórico para o país, o dia dos 51 anos da independência. Como dissemos, o ato central está marcado para amanhã de hoje, às 10 horas locais, no Palácio dos Congressos. Em Moçambique, a Comissão Nacional de Gestão da Renamo, composta por ex-guerrilheiros e alguns membros influentes desta formação política, volta a exigir a demissão de Ussuf Momar do cargo de presidente da Perdiz. O antigo deputado António Muxanga aponta a inércia e a gestão danosa como principais fatores para esta intenção.
3: Já ouviu o Ussuf Momada falar da questão das horas extras dos professores? Já ouviu o Ussuf Momada visitar algum hospital para sentir o que os médicos estão a sentir? Perceber que os doentes não têm comida? Perceber que os médicos estão a ser marginalizados? Já ouviu falar? Que líder de partido é esse? Que líder de oposição? Afinal, como é que se faz a oposição? Não é por ideias. Então, ele tornou-se mudo e surdo. O mudo e surdo não vai ao lobolo.
2: Então,
3: é razoável que ele tenha que ser substituído.
2: As perguntas e as afirmações do antigo deputado da Renamo, António Muxanga, à Comissão de Gestão, vai submeter à Justiça, ao longo desta próxima semana, dois novos processos contra o presidente do partido da Perdiz, contra o presidente da Renamo. Na Guiné-Bissau, o Procurador-Geral da República, nomeado pelas autoridades de transição, vem defender que o fortalecimento do Ministério Público do país depende da qualidade dos magistrados e funcionários, mas há Amadou Tidjane Baldé disse mais. Foi ontem, na cerimónia de encerramento do retiro institucional para a elaboração do plano estratégico do Ministério Público.
4: O fortalecimento do Ministério Público depende, acima de tudo, da qualidade das pessoas que integram o Ministério Público, da nossa dedicação ao serviço público, da sua integridade e da capacidade de trabalhar em prol de um objetivo comum. Podemos reformar leis, podemos alocar menos materiais, mais computadores, mais viaturas, mas se não formos íntegros, se não houver dedicação ao serviço público, empenho, sentido de missão, sentido de Estado, espírito de missão, entrega, não poderemos exercer aquilo que a Constituição e a lei nos confia, né? Que é a defesa da legalidade e garante do Estado de Direito ou funcionar como guardião da Constituição.
2: Estas são as palavras do Procurador-Geral da República da Guiné-Bissau, nomeado pelas autoridades de transição, mas no momento em que, nomeadamente, a atuação da instituição que dirige é alvo de várias críticas. Nas últimas horas, são várias as vozes guineenses que se levantam para condenar a nova detenção de Domingos Simões Pereira. Uma delas é da música, da cantora e compositora Karina Gomes, mas que afirma que na Guiné-Bissau se está agora num beco sem saída, num momento em que o mundo da geopolítica não quer saber do país. Diz também que está com Domingos Simões Pereira, solidariza-se com o homem que, estamos a citar esta nota que deixa nas redes sociais, deixou a vida para se entregar a uma causa maior, mas está cada vez mais isolado. Também os elementos do grupo musical Tabanca de Jazz Guineense expressam publicamente a preocupação e o repúdio face aos acontecimentos que se sucedem no país, condenam em particular a prisão que consideram arbitrária do líder do PAIGC, Tamanka Djase, cujo percurso excepcional está de resto em destaque daqui a pouco no Nação Palop, mais um programa para ouvir

0: aqui na Rádio RTP África. Última nota para o Médio Oriente, onde as últimas horas ficam marcadas por ataques de parte a parte. Esta manhã o Presidente do Parlamento e negociador-chefe iraniano avisou os Estados Unidos de que a era dos acordos unilaterais chegou ao fim, um aviso que surge na sequência do regresso dos bombardeamentos à região.
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2: Luís Lucena.

0: Começamos musicalmente com Sérgio Fonseca, de São Tomé e Príncipe, e depois Gil Semedo, de Cabo Verde, que acabamos de escutar. Vamos olhar rapidamente para as capas dos jornais disponíveis. Vamos olhar primeiramente para o Jornal Público, hoje com uma fotografia de capa, uma chamada de atenção para a série especial As Histórias Nunca Contadas dos Portugueses na Guerra Civil de Espanha. Também destaque no Jornal Público deste domingo, Polícia Judiciária recebe em média 2 casos de extorsão sexual por dia. Casos de chantagem íntima disparam, esquemas estão mais sofisticados e fazem cada vez mais vítimas. Pagam 1.000 euros ou este vídeo vai ser partilhado. O relato de uma vítima de extorsão sexual. Também destaque no Público, 27º Congresso Livre, o Partido Português assume-se como o futuro da esquerda e aponta ao poder. Guerra na Ucrânia, Zelensky reforça ataques de longo alcance que já afetam Crimeia. Exames nacionais em Portugal, a saga de um classificador sem provas, isto não se faz a ninguém. É o que pode ler-se na capa do Jornal Público. Calor extremo, trabalhar com 40 graus, é o que se pergunta, a lei não define em Portugal quando é preciso parar. Também destaque para a investigação, pode ler-se, já bati muito, já levei muito, polícias assumem brutalidade policial. Também Clara Ferreira Alves, a Europa vai armar-se até os dentes para quê? Para passar fome? São duas questões que coloca na capa do Público. Aqui também o jornal Correio da Manhã, com destaque para Jorge Monteiro, 29 anos, estava em missão no IC2, é um caso em Portugal, condutor alcoolizado arrasta GNR para a morte, militar garantia segurança aos bombeiros, suspeito acusou taxa crime mais de 1,2 gramas por litro no sangue. Também destaque para o Médio Oriente, Trump aponta 1.000 mísseis ao Irão, no ensino são pagas horas extras a professores dos exames, professores que corrigem os exames nacionais em Portugal, garante o governo. Também destaque direito de resposta de Cláudia Pinto da Costa, também é o que pode ler-se no Correio da Manhã. Spino Viva, uma fotografia do primeiro-ministro Luís Montenegro, ex-empresa de Montenegro afunda nas mãos dos filhos. Também destaque Seixal, também mata marido com frigideira e faca de cozinha. O Correio da Manhã também escreve sobre Peniche, tarado ataca adeptas em jogo da seleção. Depois um golpe de sorte, crianças ao sol desvendam rede de prostituição. Destaque de maior, Benfica-Flamengo. Benfica perde frente ao Flamengo por 2-1. Águia de Marco ainda sem asas, escreve o Correio da Manhã. Nos jornais desportivos propriamente ditos, Jornal A Bola, hoje com destaque para o Benfica 1, Flamengo 2, jogo de preparação, encarnados derrotados em jogo que foi tudo menos amigável. Também Águia de Marco deixa promessas, queremos reforçar a equipa e vamos fazê-lo, é o que diz o técnico. Também Sporting cria jogadores diferenciados. No Porto, referenciado Wang In-byon para concorrer com Forold, sul-coreano do Feyenoord dos Países Baixos, é um médio polivalente, é o que pode ler-se na capa do jornal A Bola. Também jornal O Jogo, hoje, com destaque Benfica 1, Flamengo 2, Futebol Clube do Porto 1, Hibernian 1, também este resultado dos esportistas este fim de semana. Temos destaque para o Sporting no jornal O Jogo. Ali pretende Trincão e Pote. Vitória Guimarães, uma entrevista de Nelson Oliveira, que explica saída, quiseram fazer de mim o bode expiatório. Também destaque para o Mundial 2026, Noruega 1, Inglaterra 2, após prolongamento. Temos destaque inclusive para Planeta do Mundial, que todos fossem como Mbappé, diz Luís Freitas Lobo. Finalmente, o jornal Record, com destaque também para o Benfica, derrota deixa treinador insatisfeito e a falar de reforços, Marco quer mais, é o que pode ler-se na capa do Record. Ainda Sporting, Jesse Derry apresenta-se com ambição, estou aqui para dar troféus, o clube forma grandes jogadores, o clube, o Sporting, mal posso esperar para jogar em Alvalade, diz ele. Yuland, oficializado em Madrid, ser capitão de Sporting foi um privilégio, diz ele. E o Futebol Clube do Porto empatou a 1 com Iberdiano, a ligação espanhola, Borja Sanz, marca e Gabriel Veiga assiste, Dragões tiveram 3 golos anulados e 2 bolas nos ferros. Mesmo condicionado, Samu vai para estágio. É o que escreve o jornal Record este domingo. E assim, voltamos à música.
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0: 9 da manhã, 40 minutos em Portugal Continental e vamos a empresas. Vamos então a este espaço de investimentos e negócios.
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0: Com formação financeira, assistência técnica e acesso ao capital, visando o desenvolvimento sustentável, a Multiplica Social está focada nos jovens empreendedores de São Tomé e Príncipe. Apoiar as micro e as pequenas empresas é o principal objetivo, entre outros, como impulsionar a economia local e criar oportunidades de emprego. A garantia é dada pelo gestor Pedro Cortês.
2: O grande objetivo da Multiplica é garantir que os micro e pequenos empreendedores em países de língua portuguesa tenham as ferramentas necessárias para escalar os seus negócios. Nós somos uma ONGD sediada em Portugal, mas como já disse, desde há 2 anos apenas operamos em São Tomé e Príncipe. Efetivamente, o que vemos é que os empreendedores muitas vezes estão à distância de um pequeno financiamento ou um pequeno valor de capital para conseguirem assegurar uma máquina essencial ao seu negócio, para conseguir contratar colaboradores para ajudar a crescer o seu negócio, e muitas vezes têm uma enorme dificuldade em aceder a esse mesmo financiamento. E na nossa visão têm essa dificuldade muitas vezes por 2 razões. Uma, por um lado, há muitas vezes falta de conhecimento nas oportunidades financeiras que estão disponíveis, e muitas vezes falar esta linguagem complicada que algumas entidades financeiras têm, e por outro lado também da parte das instituições que podem dar esse crédito, que podem dar essas oportunidades financeiras, vemos que muitas vezes criam instrumentos que não estão ou que não falam à realidade do microempreendedor, de um pequeno empreendedor. Por isso, o nosso objetivo é criar essa ponte e pôr estas duas partes da equação a falarem a mesma língua.
0: A empresa foi fundada por uma equipa de 3 elementos.
2: Na verdade, nós somos 3 nesta equipa de gestão, onde nós, neste caso eu estive em São Tomé, em Príncipe, em 2022. Na altura, queria fazer um documentário que elevasse as vozes dos empreendedores locais. Decidi escolher empreendedores porque queria contar uma história de oportunidades, uma vez que infelizmente em Portugal nós olhamos muitas vezes numa perspectiva muito negativa e muito associada à pobreza para países de língua portuguesa, e não tanto com esta lente de oportunidades. Apercebi-me que em São Tomé e Príncipe havia um ecossistema de empreendedorismo vibrante. Tive a oportunidade de fazer este documentário, e nesse documentário, vez após vez, ao entrevistar estes diferentes empreendedores e também alguns membros do governo e outras entidades que apoiam o desenvolvimento socioeconómico no país, apercebi-me que muitos apontavam para o mesmo problema: falta de financiamento. Através desse documentário conseguimos angariar 2 campanhas de crowdfunding, portanto reunindo várias pessoas em Portugal, mas não só, para apoiar o financiamento de 2 empreendedores que eram destacados no documentário, empreendedores esses que ainda hoje acompanhamos em dia na Multiplica, e vendo o potencial que tivemos em simplesmente dar visibilidade a estes empreendedores, conseguir angariar estas campanhas de fundos e ver que efetivamente esses fundos levaram à compra de 2 ativos que permitiram fazer estes negócios maiores. E quando estamos aqui a falar de negócios maiores, estamos a falar deste efeito multiplicador que dá origem ao nome Multiplica. Um maior negócio emprega mais pessoas, dá oportunidades a mais pessoas na comunidade, leva impacto social e ambiental a outros lugares, e apercebemos deste efeito multiplicador com pequenas quantias de capital. Quisemos formalizar este trabalho, que hoje em dia já não são só campanhas de angariação de fundos, é uma metodologia em 3 pilares. O primeiro assente na literacia financeira, portanto trabalhar com os empreendedores, temos de conhecimento financeiro, de garantir que fazem registro financeiro para terem toda a parte documentação importante que uma instituição de crédito pede. Depois, trabalhar esta ponte, como tinha dito inicialmente, de agora que o empreendedor está preparado para aceder a crédito, fazer ponte com as oportunidades de financiamento locais, de bancos locais, ou eventualmente de outras oportunidades, tal como estas campanhas de crowdfunding que fizemos. E, finalmente, o último pilar da ação é fazer uma monitorização de todo este processo. Portanto, maioritariamente focamos em micro e pequenos empreendedores que tenham um impacto social ou ambiental, que tenham um negócio que está a desenvolver uma resposta para uma necessidade na comunidade ou para melhorar o ambiente à sua volta, e como tal queremos garantir que este financiamento realmente ajuda o negócio a resolver essa mesma necessidade.
0: Face a esta oferta formativa em literacia financeira e gestão de negócios, qual é a reação dos jovens? Destacam-se os da atividade agrícola, por exemplo?
2: creio que conhece o contexto de São Tomé e Príncipe ainda melhor que eu. São Tomé e Príncipe é um dos países mais jovens do mundo, onde há muitas oportunidades, mas que ultimamente também tem tido bastantes desafios. Portanto, há aqui uma oportunidade para estimular este espírito empreendedor, que depois, como eu disse antes, nesta lógica de efeito multiplicador, traz outros jovens a colaborarem, a construírem uma solução, seja através de um produto ou serviço, para resolver uma necessidade local, que nada melhor do que os jovens também para perceberem o contexto dos problemas que têm e desenharem soluções de um futuro melhor para a vida deles e, consequente, melhor para o futuro de um país como um todo. A área agrícola é talvez a mais comum, porque muitos negócios trabalham nesta lógica de transformação de produtos, mas também trabalhamos com jovens, mesmo na área de educação, de trabalhar na formação de outros jovens e preparar esse futuro profissional no país da manhã.
0: Num contexto em que, conforme os dados do Banco Mundial e da OIT, Organização Internacional do Trabalho, mais de metade das empresas são micro e pequenas no arquipélago, uma baixa percentagem, 7%, com acesso a empréstimos financeiros e a maioria nem sequer tem conta bancária. Um investimento.
2: Quando diz este investimento, portanto, não necessariamente o investimento nos empreendedores, mas o investimento na organização multiplica como um todo, certo? Ou seja, claro que planeamos a curto prazo, mas com uma visão a médio prazo. Portanto, olhamos para São Tomé e Príncipe como o ponto de partida, sendo um país com os desafios e oportunidades que tem, é efetivamente um mercado mais pequeno, onde também nos permitiu chegar a diferentes atores importantes no país num curto espaço de tempo e trabalhar com empreendedores relevantes. Queremos que este modelo se prove ser bem sucedido, portanto, apoiar empreendedores para que gerem valor e criem maiores negócios, que seja um ciclo virtuoso, e a ideia seria repetir esse ciclo virtuoso depois em outros países de língua portuguesa, porque acreditamos no poder da formação e do empreendedorismo para o desenvolvimento socioeconómico, seja em São Tomé e Príncipe, Timor-Leste, Moçambique, Angola, Cabo Verde, Guiné-Bissau e inclusivamente Portugal. Temos uma página no LinkedIn, de Multiplica Social, uma página também no Instagram. Digo isto porque muitas vezes, se calhar, são plataformas que os jovens mais facilmente acedem e podem-nos sempre escrever uma mensagem por aí. O nosso e-mail é info@multiplicasocial.com. Estas são as melhores formas de nos contactar neste momento. Trabalhamos também em parceria em São Tomé e Príncipe com a Reina, que é a principal rede para incubadoras no país e que trabalha também com os empreendedores. Portanto, muitas vezes empreendedores são referenciados através da Reina e com que nós trabalhamos. Não temos neste momento um escritório físico em São Tomé e Príncipe, como já disse, através das nossas páginas. Basta enviar-nos uma mensagem e nós temos todo o gosto em responder e alimentar uma conversa. Primeiro, portanto, dar a oportunidade. A segunda, deixarem-se desafiar e atravessar este primeiro receio. Se calhar temos bom, eu não sei se a minha ideia é bom o suficiente. É deixar essas barreiras. A ideia pode ou não ser já boa o suficiente, mas pode ser trabalhada e pode ser uma ideia que gera muito valor para a vida deste jovem e depois para a vida dos jovens a seu redor. E estão cá entidades, como eu mencionei, incluindo o Multiplica, para apoiar esses mesmos jovens.
0: Pedro Cortês, um dos fundadores da Multiplica Social, à frente de uma entidade que vai fortalecendo o ecossistema empresarial de São Tomé e Príncipe. Existe um instrumento de reforço da cooperação científica que representa oportunidades de financiamento e negócios para sustentabilidade ambiental, também no domínio empresarial. Especialista Rogério Ivan.
3: Africa Initiative 3 representa a terceira fase de uma colaboração estratégica entre a União Europeia e a União Africana no âmbito do programa Horizon Europe. A iniciativa conta com um orçamento de 500 mil euros, pretendendo assim, com isto, fomentar a cooperação nas áreas de investigação e inovação e abordando fundamentalmente compromissos e desafios globais partilhados, sendo que promove também soluções sustentáveis adaptadas ao contexto africano. Digamos que o objetivo central será o de fortalecer a capacidade científica africana e promover parcerias equitativas entre instituições de África e da Europa. A iniciativa centra-se em 5 pilares temáticos. A saúde pública, que tem um orçamento alocado de 50 milhões de euros, a transição verde com 241 milhões alocados, a inovação e tecnologia com 186 milhões e meio de euros, capacitação científica com 3 milhões e meio e questões e problemáticas transversais com 19 milhões e meio de euros. Este programa representa uma verdadeira oportunidade para instituições africanas poderem participar de uma forma ativa, podendo liderar consórcios ou simplesmente integrar na qualidade de parceiros consórcios focados na investigação e desenvolvimento. A participação africana, digamos que é essencial para garantir que esses projetos dão uma resposta eficaz àquilo que são as necessidades locais, problemáticas locais.
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0: 10 da manhã em Portugal e Angola, 8 em Cabo Verde, 9 em São Tomé e Príncipe e na Guiné-Bissau, 11 em Moçambique e na África do Sul. 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
1: Há 51 anos, neste dia, São Tomé e Príncipe tornava-se um país independente. O ato central das comemorações está marcado para as 10 horas locais no Palácio dos Congressos, na sede da Assembleia Nacional, e será presidido por Carlos Vilanova, o Presidente da República em exercício. Ontem, a propósito desta data, o Primeiro-Ministro do Governo Presidencial, Américo Ramos, diz que o país precisa de união para avançar na caminhada rumo ao desenvolvimento. O chefe do governo reconhece que os dirigentes precisam de fazer muito mais.
2: Mas para que consigamos realmente fazer muito mais é preciso que os santomenses sejam unidos. União deve ser a palavra-chave e São Tomé e Príncipe deve ser a primeira palavra a dizer. São Tomé e Príncipe em primeiro lugar. Assim nós conseguimos. Passamos os 50 anos, os próximos 50 anos tem que ser 50 anos de trabalho, de união, de concórdia, para que o São Tomé e Príncipe conheça melhores dias nos próximos 50 anos.
1: São Tomé e Príncipe, que assinala hoje os 51 anos da independência, num clima de campanha eleitoral para as presidenciais do próximo domingo. Miques Bonfim, um dos candidatos precisamente, acaba de fazer nas últimas horas uma denúncia. Afirma que a casa onde mora foi invadida por militares armados na madrugada de ontem. Em conferência de imprensa, o candidato pediu esclarecimentos ao Estado são-tomense e deixou apelos à comunidade internacional. Oscar Medeiros.
3: Perante os órgãos da comunicação social, nacionais e estrangeiros, o candidato ao Palácio Cor-de-Rosa afirmou que na madrugada do último sábado, por volta de 1 da manhã, foi surpreendido com a presença de um grupo de 6 militares na sua residência.
4: Os cães começaram a ladrar, então o meu cunhado saiu para fora e apanhou os senhores já dentro de quintal, todos armados. Tomaram conhecimento e eu até nem pude, por questão de precaução, não saí. Não sabíamos qual era o objetivo dos senhores. E quando se começou a interrogá-los, o que os senhores dizem é que estão à procura de desenfiados.
3: Miques Bonfim diz que corre perigo de vida, deixou apelos à comunidade internacional e pediu esclarecimentos ao Estado santomense.
4: A Força Armada funciona através de comando direto. Os militares que vieram aqui à minha casa ontem não vieram de livre vontade. Não vieram porque perderam o caminho. Vieram porque têm um mando. Na linha vertical, quem responde em última instância pelas ações dos militares é o seu comandante. E o comandante supremo das Forças Armadas é o Presidente da República, Carlos Manuel Vilanova. Por sinal, o meu concorrente às eleições presidenciais.
3: O candidato às eleições presidenciais relaciona esta alegada invasão ao caso 25 de novembro de 2022, em que 4 civis foram mortos numa tentativa de golpe de Estado.
4: Muitas pessoas com envolvimentos diretos nisto estão ainda a dirigir o país e tem interesse em ver silenciado o Mico João. Agora, voltei novamente a tocar no processo, como candidato sou, recebo visita à minha casa à madrugada.
3: Até agora, a campanha eleitoral decorre sem registro de qualquer incidente grave.
1: Num dia que é histórico para o arquipélago são-tomense, o dia da independência, como dissemos, o ato central das comemorações está marcado para daqui a pouco, daqui a cerca de 1 hora, vamos acompanhar com a reportagem dos elementos da equipa da rádio. A família de Domingos Simões Pereira quebrou ontem o silêncio face à prisão preventiva do líder da oposição da Guiné-Bissau e emitiu um comunicado, Lia Montes.
5: Num comunicado tornado público, a família de Domingos Simões Pereira manifesta a sua profunda preocupação, dor e indignação perante a recente medida aplicada pelo Tribunal Militar de Bissau, prisão preventiva. A família dirige-se ao povo da Guiné-Bissau, às instituições nacionais e à comunidade.

0: acreditar que a justiça acabará por se impor e que Domingos Simões Pereira verá os seus direitos ser respeitados e a sua dignidade totalmente reposta.
1: São as posições da família de Domingos Simões Pereira, que tem estado a acompanhar, claro, com muita preocupação, os últimos desenvolvimentos. Há, entretanto, outras vozes de contestação. Os membros do grupo musical Tabanca de Jazz expressam publicamente, numa nota, a profunda preocupação e repúdio, estamos a citar, face aos acontecimentos que se sucedem na Guiné-Bissau desde as eleições de novembro de 2025. Constatam, com pesar, a ruptura da ordem constitucional e a instauração de um ambiente de intimidação, detenções arbitrárias e perseguição política a cidadãos e a dirigentes de partidos da oposição. Condenam em particular a prisão, que consideram arbitrária, do líder do PAIGC por motivações políticas travestidas de judiciais, continuamos a citar, o que constitui uma grave violação dos direitos humanos e do Estado de Direito. Também Carina Gomes, cantora e compositora, jornalista, uma das figuras de maior destaque internacional do país, reage, diz que com a independência conquistada com suor e sangue dos combatentes nascia um novo desafio, mas que infelizmente muitos episódios políticos reverteram o processo glorioso da luta, e também condena e solidariza-se, condena a detenção de Domingos Simões Pereira e solidariza-se com o líder do PAIGC. A Liga Guinense dos Direitos Humanos vem também dizer que foi com profunda tristeza que tomou conhecimento do despacho proferido pelo juiz. Terceiro e último dia do Congresso do Livre, em Sintra. Amanhã é de votações, antes dos discursos de encerramento. São três as listas que se apresentam para a direção deste partido, com assento na Assembleia da República de Portugal. A lista A, com elementos da direção atual, tem duas opositoras, a SEV, que pedem mais transparência e uma maior participação de todos na vida interna do Livre. Depois, as declarações do Ministro Adjunto e da Reforma do Estado sobre os exames nacionais, diz que não é possível voltar para trás. Em declarações aos jornalistas no recinto do Festival Nós Alive, no passeio marítimo de Algés, Gonçalo Saraiva Matias tentou passar uma mensagem de tranquilidade. Diz que tudo está a ser feito para repor o calendário. Recordo que foi também neste festival que o Primeiro-Ministro reagiu à crise dos exames. Os problemas na correção levaram mesmo ao adiamento da fixação das notas. As classificações deviam ser conhecidas na terça-feira, mas só na sexta as pautas vão ser afixadas.
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1: O golpe de Estado que retira Luís Cabral da presidência da Guiné-Bissau em 1980 põe termo a um período de relativa estabilidade no país. Nos anos que se seguiram, assiste-se a uma debandada dos quadros guineenses, sobretudo para Portugal, e ao desmantelamento de muitos dos programas de promoção cultural incentivados pelo regime que tinha governado o país desde a independência. Mantêm-se, no entanto, as iniciativas de intercâmbio e formação com países amigos, como é o caso de Cuba.
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1: Outro Luís Cabral, sobrinho do herói da independência, Amílcar Cabral, é conhecido por Micas e faz parte dessa geração de jovens guineenses que passam um período em Havana. Com ele vai também o irmão Zé Carlos Cabral. Ambos passam os 5 anos seguintes em Cuba. No regresso a Bissau, em 86, Micas e Zé Carlos reencontram o irmão Juvenal, que também está ligado à música. Ju, como é conhecido, tinha passado pelos Cubiana Jazz. Nos meses seguintes, em 1986, um empresário da cidade, Álvaro Spencer, cria o restaurante discoteca Tabanca e convida o grupo dos três irmãos a atuar na inauguração. Com Zé Carlos, Micas e Juvenal, está ainda Aguinaldo Pina. A atuação é um sucesso e são convidados 15 dias depois a passarem a ser a banda residente do novo restaurante da moda em Bissau. Tocam todas as segundas e quintas-feiras. O repertório não tem originais. Inclui música brasileira, cabo-verdiana, temas dos Mamajombo e até de José Carlos.

As atuações do novo grupo do Restaurante da Banca são marcantes, num tempo em que quase não há bandas a tocarem ao vivo em Bissau. Tanto os Cubiana Jazz como os Mama Jumbo tinham suspendido as suas atividades. Perante o sucesso das noites de música ao vivo no restaurante, o cunhado do dono do espaço começa a gravar cassetes com os concertos do grupo e a distribuir pelos amigos. Instala-se a febre Grupo da Banca. Nos meses seguintes, realiza-se em Bissau uma feira de turismo, em que viria a participar o empresário algarvio Fernando Barata, que também passa pelas noites de música ao vivo do restaurante da Banca. É lá que conhece os elementos da banda e os convida a uma turnê de um mês pelos seus hotéis em Albufeira, em Portugal. O grupo, agora denominado de Tabanca, segue assim pela primeira vez para Portugal e já traz um elemento novo, o baterista Rui Silva, que tinha estado com Juvenal Cabral nos Cubiana Jazz, também com Álio Bari e Rui Perdigão. É durante este dia em Portugal que viriam a atuar também em Lisboa, enquanto não chega o voo semanal de regresso a Bissau. O primeiro espetáculo é no Candando, de Cabé, pai de Paulo Flores, uma discoteca africana de grande sucesso nos anos 80 e que ficava no centro comercial Caleidoscópio, no topo norte do Campo Grande. A próxima viagem é para irem à França, a convite da Companhia Aérea de Bandeira da Guiné-Bissau.

Mas a base do grupo mantém-se nestes tempos no restaurante que lhes tinha dado o nome. Até que os cabo-verdianos Finasson, onde está um guineense, Nelson Costa, irmão de Manecas Costa, vão a Bissau tocar na Udibe. No dia em que chegam à Guiné, vão jantar ao restaurante da banca e assistem também à atuação da banda. A noite termina numa jam session juntando elementos dos Tabanca e dos Finasson. Acabariam a ser convidados para a primeira parte do concerto dos cabo-verdianos na Udibe. Os Finasson tinham um próprio PA e esta era uma oportunidade para os Tabanca experimentarem uma aparelhagem a sério, pois nestes tempos não havia equipamentos deste tipo na Guiné. Assim se cria uma enorme amizade entre as duas bandas. Logo a seguir, acabariam a receber um fax com um convite para tocarem em Cabo Verde, no mítico Festival Baía das Gatas. Antes ainda, haveriam de rumar aos Estados Unidos. É aí que Zé Carlos, teclista, sai de cena. E é nesta altura que convidam o único teclista que tocava nesse período em Bissau, Jânio Barbosa. É também nessa altura que mudam de nome. Para se distinguirem do nome do restaurante que os viu nascer, assumem a designação de Tabanca Jazz. Antes foi preciso falar com Tony, outro dos irmãos de Micas e Juvenal, que estava nos outros Tabanca Jazz que existiam nos Estados Unidos. Em 1988, quando se dá a criação oficial da banda guineense, já este grupo, composto sobretudo por cabo-verdianos nos Estados Unidos, como Dani Carvalho ou Hernani Medina, tinha suspendido a atividade. Em 6 anos, tinham gravado um disco, Chica, e este era o som dos americanos, Tabanca Jazz.

Para se distinguirem dos Tabanca Jazz dos Estados Unidos, os guineenses saltaram ligeiramente o nome para Tabanca Jazz, com um D e apenas um Z, fazendo uma homenagem à designação africana de filho da terra. É já como Tabanca Jazz e deixando para trás as atuações no restaurante Tabanca que a banda chega ao mítico Festival Baía das Gatas em São Vicente, Cabo Verde. Como convidado, trazem o vizinho, Manecas Costa. A presença em São Vicente é outro marco importante na caminhada dos Tabanca Jazz. Na manhã seguinte ao concerto, encontram ao pequeno almoço no Hotel do Mindelo, Bana, figura importante nesses tempos do mercado da música africana em Portugal. É durante esse pequeno almoço que o cantor e empresário da noite diz aos elementos da banda que quando viessem a Lisboa e quisessem gravar, podiam contar com ele. E assim foi, mas um pouco mais à frente. Acabariam a regressar à Guiné, através da cidade da Praia. Enquanto esperavam um voo para Bissau, contactaram com os Tubarões para ver se podiam usar o espaço de concertos da banda para uma atuação ao vivo. O espaço chamava-se Dinós e nos dias seguintes acabariam por atuar não uma, mas três vezes até o dia de voo. Acontece que não houve voo durante três semanas e durante esse tempo fariam outros três concertos semanais, com o apoio dos Tubarões e do Hotel Praia Mar que os alojou durante o período. Construiu-se assim uma relação muito forte, não apenas com os Tubarões, mas com o público cabo-verdiano em geral. O som dos Tabanca Jazz criava a recordação da luta Guiné-Cabo Verde e levava a Cabo Verde a lembrança desses tempos.

acabariam por reencontrar Bana uns meses mais tarde. De passagem por Portugal para uma atuação numa feira de turismo a convite dos TAGB, ficaram em Lisboa mais uns dias e foram ao restaurante de Bana, o Monte Cara, na Rua do Sol ao Rato, em Campo de Ourique, e perguntaram ao Rei da Morna se sempre podia ajudá-los a gravar. Em poucos dias, estavam em estúdio. O disco seria gravado em vinil e editado em 1990 e ficaria registado com o nome da banda como se de um bilhete de identidade se tratasse. Tem coros da cabo-verdiana Tete Alhinho e foi gravado nos Angel Studios. A festa de lançamento do disco foi, claro, no Monte Cara e apresentado por um dos fundadores da RDP África, Guilherme Galeano, à época DJ do mais icónico espaço da noite africana de Lisboa, com quem viriam a reencontrar-se uns anos mais tarde noutro espaço marcante da noite de Lisboa, o Aiwé.

A base do som da banda resultava da sintonia entre o núcleo central dos artistas que a compõem, que conta nesta altura também com Caló Barbosa, irmão de Jânio, um gumbebo moderno bebendo de influências como o zuco, o semba de Angola e a coladeira de Cabo Verde. São os primeiros a introduzir na música da Guiné-Bissau as teclas e logo com dois teclistas. Até aí, só os Cubiana usavam teclas e apenas para juntar alguns efeitos às músicas. O som dos Tabanca Jazz é por isso inovador, numa terra onde a música tinha até aí a sua base nas guitarras e não nas teclas.

Os Tabanca Jazz continuavam a viver na Guiné, mas viajavam muito para concertos e a porta de entrada era sempre o aeroporto de Lisboa. Calá Barbosa, que vivia em Lisboa, só atuava com a banda nos concertos internacionais. Nas atuações em Bissau ficavam apenas Micas, Juvenal e Jânio, acompanhados de uma caixa de ritmos. Numa dessas passagens por Lisboa, contactam Farid Fashid, gerente da discoteca Aiwe, para conseguirem atuar por uma noite. Perante o sucesso, acabariam a substituir a banda residente, os Afro Sound Stars, durante uma temporada de mais de 2 meses, como banda residente. No regresso a Bissau, desafiam o mesmo empresário a ajudá-los a gravar o segundo disco. As gravações acabariam por acontecer no Edit Studio, na Reboleira, mas na fase final das misturas entram em litígio com o empresário. E é Ramiro Martins, ex-marido de Lena D'Água, que os ajuda a terminar o disco Indimigo e a fazer a ponte com a Mofi Play para a edição do trabalho através do recém-criado catálogo da Sonovox, direcionado para a música africana, um fenómeno que estava a arrebentar em Portugal. A capa juntava inovação e tradição, duas das imagens de marca da banda, com teclados e guitarras e uma tabanca.

Foi durante a temporada em que os Tabanca de Jazz foram a banda residente do Aiwe que o pessoal de cabine das linhas aéreas de Moçambique os convidou a irem pela primeira vez a Maputo. A ideia era participarem na festa anual das equipas de voo da Lama. Acabariam a tocar no estádio do Machacane para meia dúzia de pessoas, pois os anfitriões não tinham qualquer experiência de organização e não divulgaram o concerto. Uns meses mais tarde, um empresário moçambicano volta a convidar a banda para regressar a Maputo e o concerto é um enorme sucesso, juntando mais de 30 mil pessoas. Hoje, os Tabanca Jazz são presenças habituais em espetáculos de norte a sul de Moçambique, terra natal de um dos membros da banda, Micas Cabral.

Vem de 1996, um dos marcos fundamentais da carreira de Estabanca Jazz. Esperança foi um dos discos mais vendidos da música africana de todos os anos 90. Num tempo em que a média de artistas vendia 8 a 10 mil discos, os Estabanca Jazz foram o primeiro grupo a conseguir vendas superiores a 40 mil cópias e a receber por isso o disco de platina. O álbum foi novamente gravado nos Edit Studios e editado pela Sonovox e surge num tempo de enorme expansão do som da banda.

Nesse ano, tinham arrancado as emissões do primeiro canal de rádio dedicado à África, com difusão em Portugal e África, a RDP África, e fazia chegar ao mesmo tempo as novas músicas a todos os países lusófonos. A banda considera, no entanto, que foi o sucesso da passagem, nesse ano, pelo Festival Baía das Gatas, que foi fundamental para o êxito de vendas do disco. Tudo porque o festival foi transmitido pela RTP Internacional, que nas semanas seguintes repetiu o concerto várias vezes, acabando a ser importante para a divulgação internacional da banda. O disco estava recheado de êxitos, com letras polémicas e ritmos que ainda hoje não deixam ninguém indiferente. Rusga de 7 e meia é um deles. A letra do disco foi escrita por Juvenal Cabral, que retrata a vida dos anos 80 em Bissau. O tempo em que as aulas terminavam às 7h30 da tarde, a hora do chamado lusco-fusco. Essa era a hora de passagem à porta do liceu. Era a hora das conquistas de homens casados, que também iam às rusgas das 7h30. E o tema era, afinal, uma forma de criticar a sociedade através da música.

Já em Sub-17, tema de Jânio Barbosa, há um trocadilho que até hoje faz polémica. Na letra pode ler-se: foi dia e noite com loucura. O que em estúdio não ficou exatamente assim. E por isso, várias rádios, sobretudo em Angola, deixaram de passar a música por queixas da Organização da Mulher Angolana. À parte da polémica da letra, o tema abordava a questão do abuso de menores, sem a banda saber que em Angola também havia o fenómeno das catorzinhas. A polémica ainda permanece, assim como o sucesso da música.

As composições são nos tabanca jazz repartidas entre os diferentes elementos do grupo. Apesar de até meados dos anos 90, a banda estar dividida entre Bissau e Lisboa, as maquetes viajavam entre as duas cidades. É o caso do tema Nha Cor Son, pensado por Caló Barbosa, que o envia em cassete para Bissau. Um bom exemplo da capacidade de composição de Calózinho Barbosa, que tinha durante este período trabalhos em paralelo com Bana, Dom Quicas e Carlos Buriti.

0: O álbum Esperança é um enorme sucesso em Portugal e nos Palop e afirma a banda como um projeto lusófono e não propriamente guineense. No ano seguinte, o sucesso do disco conduz à nomeação para os prémios de música Ngomo África, o equivalente aos Grammys no continente africano. Já no Dia de África, em 98, os Tabanca Jazz juntam-se à RDP África na organização do Dia da Cultura Africana, que juntou mais de 40 mil pessoas no passeio marítimo de Algés. E nessa passagem de ano, estão no Barreiro, como cabeças de cartaz do Réveillon transmitido pela RTP para todo o mundo. Em 99, consolidam o seu estatuto de embaixadores do Gombé e participam no projeto Lusofonia, a convite de Martinho da Vila.
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tira a mão da minha Xuxa, tema que tinham gravado em Indimigo em 93 e que, apesar de ser até hoje uma das pérolas das atuações ao vivo da banda, não é uma canção guineense, mas sim um tema da música tradicional de São Tomé e Príncipe, e cujo original era ligeiramente diferente.

voltariam a estúdio apenas em 2003. O álbum Sentimento, gravado em Lisboa nos estúdios Namush, contaria com presenças de peso como Martim da Vila, Ivaishi e Seco Camará. Dinho Silva é nesta altura o baterista da banda. O disco conta ainda com Juca Delgado, Dalu Roger, Brahima Galissá, Armando e Tony Dudo e uma secção de metais que passa a ser obrigatória em todos os discos da banda e concertos ao vivo e que junta, entre outros, Miguel Gonçalves e Tomás Pimentel. Uma das pérolas do disco Sentimento é este, Jumbai de Povo. Música.

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O disco acabaria a ser apresentado no Beleza, palco que também recebe os Tabanca Jazz para o encerramento do workshop da World Music da European Broadcasting Union, realizado nesse ano pela primeira vez em Portugal. Os anos seguintes são passados na estrada, até que em 2006, Calo Barbosa, um dos teclistas e compositores do grupo, vem a falecer, vítima de doença prolongada. Acabaria a ser substituído por Mimito, teclista que praticamente tinha crescido na casa de Jânio e Calo Barbosa em Bissau. Por isso, a integração do novo membro foi facilitada. Em todo caso, ocorre num momento extremamente duro para os que ficaram. 2 anos depois, é Dinho Silva que abandona a banda para regressar a Angola e é substituído por Cal Paris na bateria. Num tempo de grave crise económica à escala internacional, com tantas mexidas no alinhamento da banda e até com o fim da editora de sempre do projeto, a Sonovox, os Tabanca Jazz só conseguiram voltar a gravar em 2014, 11 anos depois do lançamento de Sentimento. O disco chamava-se Depois do Silêncio. Quem deu um importante impulso financeiro para a realização do projeto foi Calabeto, dono do conhecido Dream Space em Viana, nos arredores de Luanda. E não seria a primeira vez que este empresário ajudava a banda. Já em 93, seria fundamental a sua ajuda para regressarem a casa após uma atuação em Luanda, em que tinham tido problemas logísticos com a equipa que os tinha levado a Angola.

é durante o período em que preparam as canções do disco, depois do silêncio, participam em duas grandes iniciativas da RDP África. Micas Cabral a solo no Terreiro do Passo, em 2013, no espetáculo de encerramento do Africa Parade, que trouxe mais de 100 mil pessoas à Baixa de Lisboa, por ocasião dos 50 anos do Dia de África, e uns meses antes, no Passeio Marítimo de Algés, em que os Tabanca Jazz são um dos momentos altos do festival Música Sem Espinhas 15 anos, que juntaria em setembro de 2012 mais de 30 mil pessoas. A banda trazia ao palco um convidado, nesta altura quase desconhecido em Portugal, Matias Damásio. 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

0: Quando regressam a Bissau uns meses mais tarde, os Tabanca Jazz voltariam a juntar várias dezenas de milhares de pessoas na Praça do Império, na Festa da Orange, Bissau. Feito que repetiriam 4 anos mais tarde, agora no estádio 24 de Setembro, também na Guiné. Nos 25 anos, celebrados em 2015, a festa foi em Lisboa, mas havia carros em Bissau e na cidade da Praia que pararam o trânsito para ouvir e dançar na rua ao som da banda. E tanto no concerto comemorativo do Coliseu de Lisboa como em Paris, apresentavam ao público uma dupla que marcaria um tempo da música africana em todos os países lusófonos, Fradique e António, os Calema. Mas a esse aniversário também não faltaram outros amigos de sempre, como Manecas Costa e Grace Evra.
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até 2019 segue uma rotina de digressões para públicos apreciadores da world music e música africana. Vão ao Festival Zouk em Angola, estão no Rock in Rio Lisboa em 2018 e no Strand Theatre em Providence nos Estados Unidos. Deixam para 2022, depois da pandemia, as comemorações dos 30 anos de carreira. A poucos dias do evento, que deixaria mais de 300 pessoas sem bilhete à porta de um coliseu dos recreios esgotado, lançam um EP com 3 temas novos. Entre eles estava Mendigo, single que trazia Kiako Kiadaf como convidado. Ele que ao lado de Carolina Deslandes, Mesmo Sonho e Georgie seriam os convidados da festa dos 30 anos de carreira.

Nos últimos anos, os Tabanca Jazz não deixaram de gravar músicas, nem fazer concertos. Um dos temas mais recentes é uma parceria com outro histórico da música da Guiné, Ramiro Naka, na reposição do velhinho Chon Choma.

Com uma carreira longa que assenta em grandes sucessos musicais, os Tabanca Jazz são hoje a banda mais popular dos países africanos de língua portuguesa, que junta público de diferentes gerações. O grupo costuma dizer que a sua maior recompensa de todo este percurso é o carinho que recebem até aos nossos dias do público, seja em Lisboa, em Bissau ou em Maputo.

0: 11 da manhã em Portugal e Angola, 9 em Cabo Verde, 10 em São Tomé e Príncipe e na Guiné-Bissau, já meio-dia em Moçambique e na África do Sul. 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
1: São notas breves, brevíssimas, antes do debate africano. Está marcado para esta hora o início do ato central das comemorações dos 51 anos da independência de São Tomé e Príncipe, no Palácio dos Congressos, a sede da Assembleia Nacional. Vai ser dirigido este ato central pelo Presidente da República em exercício, Carlos Vilanova, ele que é também, como se sabe, candidato à reeleição como chefe de Estado. Acontece esta cerimónia no arranque da última semana de campanha para a ida às urnas de domingo. A família de Domingos Simões Pereira quebrou ontem o silêncio face à prisão preventiva do líder da oposição na Guiné-Bissau, presidente eleito da Assembleia Nacional Popular, e emitiu um comunicado em que manifesta a profunda preocupação, dor e indignação perante a recente medida aplicada pelo Tribunal Militar de Bissau. A família dirige-se ao povo guineense, às instituições nacionais e à comunidade internacional e lembra que Simões Pereira é um cidadão civil com um percurso marcado pelo serviço ao país. É um regresso a um passado recente. Mais de um terço do território francês está sob aviso vermelho devido ao calor. O serviço meteorológico elevou para 37 o número de municípios em alerta máximo, mais 13 do que ontem. As autoridades apontam para um fenómeno prolongado, intenso e generalizado e sublinham também o risco de incêndios florestais. Última nota para Almada, onde começa esta manhã a funcionar um novo furo para permitir o aumento da capacidade de captação de água em cerca de 20%, informação divulgada pela televisão CNN Portugal. É um passo para tentar resolver parte dos constrangimentos verificados no concelho relacionados com a falta de água.
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1: Bem-vindos a mais um debate africano. Hoje vamos olhar para a situação de São Tomé e Príncipe, país que vai a votos no dia 19 deste mês. Para podcast vamos analisar as implicações que a violência xenófoba na África do Sul está a ter no país e também na região. Como é habitual, em estúdio estão Sheila Khan, Abílio Neto e Tony Checa, hoje à distância por motivos pessoais. A assistência técnica é de Diogo Axel e o apoio de Paula Seixas Nunes. São Tomé e Príncipe tem eleições presidenciais, tal como disse, no próximo dia 19 deste mês. São 5 candidatos que vão a votos num ambiente político, social e económico bastante tenso. As questões da justiça, energia, emprego, saúde, criminalidade e as questões ambientais dominam as preocupações dos santomenses, que não veem soluções à vista. Abílio, o que é que está em causa nestas eleições? O que é que vai a votos?
2: Vai tudo a votos. E sobretudo vai... Na minha perspectiva, vai a votos a ideia de um país, a integridade de uma nação e sobretudo, a necessidade da emergência de uma cidadania. É isso, essas três coisas vão a voto e vão claramente a votos. Mas antes de desenvolver a minha intervenção, eu quero deixar uma nota de homenagem a um cidadão são-tomense que foi candidato às eleições presidenciais nos dois últimos atos eleitorais, o professor Manuel do Rosário, que foi candidato em 2016 e depois em 2021. Era considerado por muitos como o candidato divino, alguém que dizia de si próprio que era um candidato escolhido por Deus, mas que por detrás dessa sua convicção religiosa estava uma convicção nacionalista muito interessante, muito abrangente e, sobretudo, muito sensível à civilização são-tomense enquanto polo e coletivo cultural, muito certeiro na ideia da historicidade da são-tomensidade. Mas, para além disso tudo, na sua abordagem católica, uma

todo o envolvimento dos partidos na escolha e no crescimento, no crescimento e na gênese de promoção de candidaturas presidenciais, colocava-se numa perspectiva ética da política, e eu tenho saudades do professor Manuel do Rosário nesta altura. A campanha está entregue ao pior que nós temos, ao pior das elites são-tomenses. Isso tem muito que ver, naturalmente, com o crescer da extrema valorização da Presidência da República, confundindo a Presidência da República com o Presidente, que é uma pessoa, mas a Presidência é uma instituição. Eu já explicarei essas, um pouco rapidamente, essas, ou com brevidade, essa incapacidade de separar essas duas notas. E depois um segundo elemento, que é um elemento que marca indelevelmente a cabeça das elites santomenses, que é a ideia da existência de alguém como Patrício Trovoada, que ele por si só determina a vida, a existência até de uma parte considerável das elites santomenses, que não conseguem viver sem ele. E essas eleições, mais uma vez, são a expressão dessa nossa pequenez, dessa nossa mediocridade e, sobretudo, dessa incapacidade das elites santomenses de pensarem o país para além delas e para além da personalização da política, entendendo-a naturalmente como um veículo para apoderar-se do Estado. Isso fica claro nessas eleições que nós estamos a viver agora e sobretudo, com o acentuar profundo de uma série de erros históricos que nós temos vindo a cometer, que tem muito que ver com a forma como nós, contextualmente, temos olhado para a presidência e como as presidências têm vindo a ser exercidas pelos diversos presidentes que tivemos, tanto na Primeira República como na Segunda República. Da Primeira República não falo, porque era uma ditadura. Não vale a pena estar aqui a tentar enquadrar dentro daquilo que é o exercício de poder do presidente num semipresidencialismo como aquilo que nós temos. O presidente tem limites e os limites são fundamentalmente constitucionais e de competências, mas também é o árbitro de todo o sistema e deve estar acima de jogos políticos para se impor naturalmente como alguém a quem a cidadania olha como um defensor da Constituição. Mas, mais do que isso, uma espécie de árbitro do exercício do poder político, e não só. Pode estender-se ao social, ao económico, mas também ao cultural. Nós temos tido muito mais experiência com os nossos presidentes da República. Isso é histórico. Por muito que essa minha postura desagrade, já tive alguma conversa e algum debate há tempos com o presidente Miguel Trovoada sobre o assunto. Por exemplo, o presidente Frederico Menezes não pode comigo exatamente por eu ser muito crítico dessa forma, como se foi fazendo política presidencial no país, mas acho que eles todos não foram suficientemente capazes e nem sequer conseguiram impor uma escola ou uma forma de se fazer presidência ou de se exercer presidência, mais do que ser presidente. Quase todos quiseram ser presidentes no sentido presidencialista do conceito, intervindo nos partidos políticos. Quase todos criaram um partido político, exceto o Evaristo Carvalho, que optou pelo low profile e por estar dentro das competências constitucionais, de forma também demasiado simples, mas conseguiu cumprir esse aspecto. Mas todos os outros, para nós compreendermos a profundidade do desfasamento entre a Constituição e o exercício dos poderes presidenciais, todos os outros presidentes, depois de estarem na presidência, criaram partidos políticos ou interviram em partidos políticos no sentido de alterar a sua composição e o seu equilíbrio do poder interno. E o atual presidente, que é incumbente, fez exatamente o mesmo e pior do que os outros ainda haviam feito. Logo, Carlos Villanova tem, num quadro criado exclusivamente por ele, os partidos todos apoiá-lo, efetivamente, as elites todas a apoiá-lo, efetivamente, e, no entanto, tem uma forte contestação ou resistência por parte de uma parte da cidadania,
passo o pleonasmo, que não se revê efetivamente no seu, na sua forma de estar e de fazer

0: e de exercer a presidência. Mais uma vez, temos um presidente e temos pouca presidência. Isto quer dizer o quê? Como incumbente, tendo todos os apoios que tem, ainda assim compreendes que está tudo em aberto. Isso é extraordinário, tendo ele como o principal opositor, um candidato jovem, desconhecido, com um perfil político pouco consistente, com uma indefinição ideológica quase que triste, e que só pelo facto de ser apoiado por Patrício Trovoada impõe um respeito tremendo a todo o conjunto das elites santomenses que entraram numa espécie de vario louco, deslocado até diria eu, para tentar contestar, ou para tentar, sobretudo e só isso, contestar o poder de Patrício Trovoada no país. Quando o podiam fazer de forma muito mais profunda e estrutural e estruturada. Mas não, estão só exclusivamente a reagir a essa proposta de desafio que Patrício Trovoada os fez, lançando o Nito Viegas de Abreu para a arena, da luta presidencial. Eu vou deixar a palavra aos meus colegas, mas teria uma segunda
1: opção para se me permites, se me permites, Abílio, depois daquilo que disseste, quando olhas para os candidatos que vão a votos, não vês qualquer mudança?
0: Não vejo qualquer mudança, vejo é que piora. Nós pioramos e eu passo a dizer porquê. Porque eu tenho, enfim, desde que estou aqui no debate africano, já vão alguns bons anos, há uma coisa que eu faço sempre. Um ano antes das eleições presidenciais, eu lanço as presidenciais, dizendo mais ou menos qual é o contexto, que perfis presidenciáveis o país necessita. Faço isso com alguma arrogância, é evidente, mas arrisco-me e tenho-me arriscado a fazer isso. E desta vez não o fiz. Não o fiz porque percebi, com muita clareza, que nós não haveríamos ter qualidade, nem debate político de qualidade no país nesta altura. Porque não estamos a ter política de qualidade no país. Isso fica evidente. Se não tens política de qualidade, se não tens uma cidadania que intervenha com lucidez, com defesa de soluções, com ideias claras, com debate, propostas ideológicas. Se não tens nada disso, não vais ter também um debate presidencial com qualidade. E o que nós temos é um debate presidencial sem qualidade alguma. O incumbente, Carlos Vilanova, repare-se bem, o que fez foi criar tudo do ponto de vista institucional que a Constituição não permite criar. Criou um governo de iniciativa presidencial. Promulgou legislações que ele sabia que não estavam, que eram inconstitucionais, como a suspensão da Presidente da Assembleia Nacional. O que não está permitido, nem está previsto em parte nenhuma. Como é que isso pode ser um ato jurídico? E ele aprovou. Caracterizou o desastre, a tragédia de 25 de novembro de 2022, como uma invasão de pessoas que foram à procura de rebuçados no quartel e que, naturalmente, teriam as consequências que teriam. Essa foi das imagens mais tristes que um político disse alguma vez em São Tomé perante uma tragédia. Quarto, dentro do mesmo quartel, passados 2 anos, diz ele próprio que os militares em momentos de tensão devem intervir na política, resumindo aquilo que ele disse. Quinto, vai mais longe ainda, dizendo coisas que não fazem sentido para um cidadão santomense lúcido aceitar como podendo vir de um presidente da República. Lembro-me que o motivo para a queda do governo Patrício Trovoada, e o Presidente podia dar qualquer motivo, foi as taxas alfandegárias. Eu aconselho e convido os santomenses a irem ver hoje o impacto que as taxas têm no bilhete de passagem para São Tomé e Príncipe e compreenderão que o que estava por ser proposto na altura é menos do que aquilo que está, mas muito menos do que aquilo que está a acontecer hoje por pressão do próprio mercado e por necessidade de receitas para o Estado. Portanto, o Presidente tem esse perfil, um perfil de quem não é sério na abordagem dos assuntos. Não consegue ser consistente na abordagem dos assuntos. Depois temos o principal oponente, porque os outros, são mesmo os outros dois, Eugênio Tini e Mico João Bonfim, por muito respeito que tenha pelo professor e pelo doutor, não contam para esse jogo. Agora, o segundo desafiante, eu chamo desafiante muito mais do que desafiador, ninguém conhece verdadeiramente Nito Viegas de Abreu. Toda a gente soube da sua existência agora em janeiro na Assembleia Nacional, perante a crise da própria Assembleia, uma crise, diria eu, incendiada pelo Presidente da República, mas que teve as consequências que nós estamos a ver, enfim, essa espécie de esbruar do Parlamento, que naturalmente levou também ao esbruar do Tribunal Constitucional. Mas para dizer que Nito Viegas de Abreu teve intervenções muito interessantes naquele momento de crise. Defendeu muito bem o seu partido, uma ala do seu partido, naquele momento. Mas também ficou-se a saber que as suas ligações, ou a sua capacidade de ser autónomo, ou a sua autonomia pessoal perante o político e o movimento político é pouca. Isso viu-se pelos gestos dentro da própria Assembleia. E mais, e eu, quando ouvi aqueles seus discursos que me impressionaram, disse, bem, vou às redes sociais tentar perceber quem é essa pessoa. E eu vou e encontro no perfil do Facebook de Nito Viegas de Abreu uma foto do Ibrahima Traoré. Quer dizer, um liberal como eu, um cidadão como eu, não pode nunca confiar em alguém que tem no seu perfil do Facebook uma foto de Ibrahima Traoré, quando eu todos os dias, por coerência, critico aqui o Ibrahima Traoré. Quer dizer, jamais me ocorreria ter que apoiar um candidato que tem uma foto de Ibrahima Traoré. Quer dizer, isso é impossível por honestidade intelectual, claro, e também por coerência ideológica, como é óbvio e evidente. Portanto, é esse quadro de escolhas que o país tem. E as elites do país, que deveriam ser responsáveis, deveriam ter alguma responsabilidade pelo país, o que estão a fazer é bater palmas perante isto, olhando e percebendo que nós podemos estar muito próximo, e há aqui alguns comportamentos que se aproximam muito daquilo que aconteceu na Guiné-Bissau no ano passado, há dois anos.
1: Que eu queria perguntar.
0: Uma analogia perfeita, quase.
1: É isso que era a pergunta que ia fazer ao Tony Checa. Tony Checa, é possível encontrar aqui algum paralelismo em tudo aquilo que o Abílio acabou de dizer e a atual situação que a Guiné-Bissau vive?
2: Bem, eu vou dizer algo que eu não gostaria de forma alguma de dizer e afirmar. É que esta situação que se vive em São Tomé e Príncipe é quase um filme antigo, velho, em reprise, que é repetido nos diferentes países africanos de língua oficial portuguesa, pelo menos, salvo raríssimas exceções e salvo raríssimos momentos em que a lucidez, em que uma certa entrega às questões do Estado, aos valores supremos do Estado, inclusive ao cumprimento dos seus próprios programas, a verdade é que há uma situação, portanto, caótica em termos políticos. Há um vazio enorme em termos de capacidades. E quando aparece alguém, como no meu caso, aqui na Bissau, que tem uma proposta, um projeto, que já foi sufragado, inclusive, nas altas esferas das organizações que se preocupam com questões de desenvolvimento, foi sufragado e foi aprovado. Portanto, de resto, quer dizer, é mais o discurso do momento, o discurso de tentar ganhar um espaço e tentar ludibriar, portanto, a maioria dos votantes. E esta é que é a situação. Agora, concretamente, São Tomé e Príncipe, eu estive atento ao último programa Correio do Ouvinte da RDP África, que é transmitido diariamente no período da manhã, e fui seguindo, portanto, o raciocínio e a ideia de um grupo de santomenses que falaram abertamente sobre o que lhes vai na alma e sobre o que esperam do país. Bom, a questão que está aqui é que, não obstante alguns mas e algumas dúvidas, houve um grupo de seis santomenses, maioritariamente jovens, que, portanto, disseram que, quer dizer, uma espécie de mal ou menos, o presidente que está, que se recandidata, é o melhor entre os candidatos que se posicionam. Portanto, isto, portanto, com alguns argumentos que não, nem sempre foram coincidentes, mas que davam, portanto, conferiam algum espaço de confiabilidade ao presidente que está no poder em São Tomé e Príncipe. É lamentável que São Tomé esteja a viver este momento de instabilidade que se prolonga, instabilidade política, caracterizada por uma série de divisões internas no próprio partido da ADI, portanto, os bloqueios no Parlamento, a crise, portanto, socioeconómica que demora, que tarda e que não tem solução. E não tem solução porque, do meu ponto de vista, é um bocado o problema, o nosso problema da África, é falta de tempo para se ocuparem daquilo que, de facto, preocupa as populações, que é questões de desenvolvimento, a questão da subsistência alimentar, a questão do acesso à saúde, a questão de poderem ter um espaço de afirmação dos seus sentimentos, do que lhes vai na alma, sem repressão, sem prisões, sem torturas. Portanto, isso tudo pinceladas feias que vão acontecendo nos nossos países. E São Tomé e Príncipe não é exceção, portanto, faz parte desse grupo. E muito embora São Tomé e Príncipe é considerado um dos países exemplos pela crítica internacional, aparece sempre com uma classificação positiva em termos de estabilidade, em termos de governação. É evidente que isto nem sempre coincide com aquilo que é a opinião, portanto, daqueles que vivem lá, que estão lá, os filhos da terra, que estão ali, que sentem e na pele, e já agora se me permitem, no estômago, na barriga, os problemas da incapacidade dos governantes resolverem estes problemas. Agora, quer-me parecer que neste grupo de 5 candidatos que se configuram para as próximas eleições, que é daqui a pouco mais de uma semana, realmente o atual presidente é aquele que ainda assim conseguiu apresentar um discurso mais acabado, com propostas e com ideias, algumas já repetitivas, uma espécie de déjà vu, mas a verdade é que realmente, quer dizer, teve essa possibilidade, ele capitalizou-a da melhor forma possível. Portanto, mesmo tendo uma figura com algum desgaste, um desgaste considerável, eu diria mesmo, durante essa sua governação, foi difícil, porque não podemos esquecer a crise do quartel que continua, que se mantém, ele, de certa maneira, já fazia parte, portanto, do poder. Portanto, essas questões todas são questões de uma ambiguidade enorme e que não conferem, portanto, ao país e ao povo santomense, com toda a sua santa imensidão, que se lhes atribui com a devida vénia, a verdade é que não se pode continuar a remar nessa direção. É preciso que os problemas sejam assumidos. É preciso que um candidato, é evidente que o candidato para a presidência da República não é o mesmo candidato para a chefia do governo, mas o candidato para a chefia do país, para a presidência da República, tem que ter as ideias concretas do sinónimo de governar, o sinónimo da coabitação, o sinónimo inclusive de ter a possibilidade, até pela sua colocação na estrutura do poder, de dar contributos no sentido de a sossegar as hostes quando é preciso, mas também no sentido de questionar positivamente em benefício das pessoas. Porque o que está em causa, quando há eleições, quando há candidaturas, quando a gente se presta, que se oferece supostamente voluntariamente para esses lugares, para esses cargos, é porque são portadores de ideias, são portadores de projetos. Agora, o que nós vemos depois na prática, quando eles são confrontados com as realidades, vemos que há uma incapacidade terrível de solucionar os problemas, de responder positivamente àquilo que as populações precisam. E já lá vão muitos anos de independência, chega de demagogia, chega de promessas vãs, é preciso que as promessas sejam testadas, mas é preciso para isso também que haja um clima democrático, um clima de democracia, de liberdade, para que as pessoas possam se expressar sem serem, portanto, reprimidas. Porque o que nós vemos é que aquele que tem essa ousadia, porque é da ousadia que se trata, para criticar e apresentar alternativas em termos de ideias, mesmo não fazendo parte do poder, usando dessa faculdade que tem como cidadão uma questão de cidadania, essa possibilidade, é posto debaixo da mira e é perseguido, pode ser preso e pode desaparecer. Qual é o caso da Guiné-Bissau, onde as pessoas desaparecem pura e simplesmente pelas suas ideias, pelo seu posicionamento político. Nós temos, inclusive, o caso do Presidente da Assembleia da República da Guiné-Bissau, que está a passar as passas do Algarve, precisamente pela sua ousadia e pela sua forma. Primeiro mostrou desapego ao poder, não não ter problemas, sabendo que estava a ser injustiçado, proibindo-se da possibilidade de concretizar a sua candidatura para a presidência da República, a verdade é que ele, quando viu, pôs em primeiro lugar o interesse nacional, pôs em primeiro lugar a questão da organização do país e da criação e manutenção da paz possível, de uma paz melhor, uma paz que permita, portanto, o país progredir, avançar. E hoje é vítima exatamente desse seu posicionamento, dessa sua honradez, diria mesmo, da sua ousadia de expor as ideias, de não ter quaisquer ideias, mostrar que tem ideias, tem um programa, tem um projeto e que não tem qualquer apego ao poder. Portanto, é esse o espírito que se deve exigir aos governantes africanos. E a África só pode ir, só pode dar os seus passos quando, de facto, tiver unidas esse escol de gente com capacidade. E hoje já existe uma nova geração, já existem jovens, gente nova, com capacidade e com recursos técnicos e políticos para poderem responder positivamente àquilo que se espera de um governante.
1: Muito bem, Tony Checa. Sheila, regressa aqui à pergunta de abertura deste debate.
3: E eu queria exatamente ir a essa pergunta.
1: O que é que está em causa nestas eleições? No fundo, o que é que vai a votos?
3: Bem, antes de mais nada, bom dia aos nossos ouvintes e bom dia ao Tony Checa e as melhoras e bom dia ao Bill e ao António Simões. Eu acho que a pergunta que se deve fazer não é quem vai a votos, peço desculpa a António Simões, não querendo
1: não há problema nenhum
3: desmerecer a sua pergunta, porque é efetivamente uma excelente pergunta, mas obriga-nos, ou obriga-me a mim, a fazer esta pergunta. É quantos países é que vão a votos no dia 19 de julho e que tipo de país é que se quer dentro desses países? E quem são as pessoas nesses países que vão a votos? Em primeiro lugar, há um país, São Tomé e Príncipe, que vem de um elenco de crises e que resultam efetivamente nestas eleições. E era importante também para os nossos ouvintes, mais jovens e aqueles que certamente o conhecimento não é tão vasto. Temos primeiro a demissão controversa do governo, a 6 de janeiro de 2025, como disse bem o Abílio, por uma série de situações, nomeadamente as taxas alfandegárias, mas também a acusação de deslealdade institucional, prolongados momentos fora do país, uma total, de alguma forma, negligência relativamente à situação real da população. Depois temos a decisão constitucional do Tribunal, que diz que foi ilegítima esta decisão do Presidente, mas sem efeitos retroativos. Outra questão que me parece absolutamente importante, e acho que é essencial nestas eleições, e aqui também haveria outra pergunta, mas não vou fazê-la neste momento, porque senão vou confundir quem nos está a ouvir, mas vou chegar até ela, mas acho que era importante olharmos para a divisão dentro da ADI. E esta divisão está extremamente bem esquematizada e quem faz uma leitura e um estudo do que está a acontecer e ou escutar, nomeadamente, como disse há pouco o Tony Checa, na hora do ouvinte, e que nós vamos vendo para lá deste tempo que é hoje, dia 11 de julho, percebemos que esta divisão está muito presente nestas eleições. Por um lado temos Carlos Villanova, Américo Ramos, e por outro lado, como disse há pouco o Abílio, Nita Abreu, mas também ele, barra ala Patrício de Voada. Portanto, há aqui duas alas que estão na ADI e que estão nestas eleições. Isto por um lado. Por outro lado, também é preciso perceber aqui o reposicionamento MLSTP. Eu estou a aprender bem a lidar com as siglas. Eu estudei isto ontem em casa, muitas vezes, para não errar. E é, portanto, ver esta candidatura, que estávamos a falar de cinco candidatos, mas a verdade é que Jorge Bom Jesus já não está na corrida, desvinculou-se, que uma série daqui de... Foi uma série de lava-roupa no público, com insultos e desculpas muito deselegantes. Mas isto está tudo bem, as pessoas têm o seu calibre e têm a sua capacidade para resolver estas situações. E também a rejeição, obviamente, da candidatura de Nito Monteiro. Portanto, este é um país que vai a votos. E aqui dentro deste país, nomeadamente, eu penso que é importante frisar a divisão ala Carlos Villanova / Américo Ramos e divisão ala Patrício Trovoada. e que essa divisão foi extremamente contestada, vista, espelhada e posta a nu no Congresso em junho, em que os próprios membros do ADI andavam numa guerra sobre quem controla os símbolos, quem é do partido, quem tem legitimidade para ser do partido. Bem, e eu acho que isto é importante. É este país que vai a votos também com todos os partidos satélites. Partidos estes, que se percebe, funcionam como blocos de apoio, como canais de influência, reservas de legitimidade eleitoral. Portanto, partidos pequenos, como Movimento Basta, Nossa Terra, MC Pune, MDFM, entre outros. Portanto, acho que é importante olhar para este país e perceber que este país que vai a votos, e aqui vou entrar com a questão que era importante, é perceber o que é que este país que vai a votos quer. Por um lado, quer um país que sirva, que estas eleições sirvam como um resultado para um equilíbrio. Ou, por outro lado, este país que vai a votos, que eu aqui tentei caracterizar, se quer uma recomposição antes das legislativas de setembro. Portanto, estas eleições a 19 de julho, neste país que vai a votos e que eu tentei caracterizar, vai responder isso no dia 19 de julho. Obviamente, é muito interessante o discurso de Carlos Villanova, que diz que ele é o presidente de todos os partidos, é o presidente, no fundo, partidário da estabilidade, da coesão. Mas depois, quando nós percebemos a quantidade de pequenos partidos que estão ali a apoiá-lo, é claro, não precisamos de ser totalmente especialistas na área, mas basta colocar um mais dois, mais três, mais quatro, e conseguimos fazer ali um seguimento e uma aritmética na sua narrativa. E por outro lado, há pouco a Bill dizia bem, o Nita Abreu, que apesar de criar esta narrativa, e eu gosto muito da frase do slogan, chegou a vez da juventude. Eu, por acaso, quando olhei para o senhor, não me pareceu nada muito jovem, mas se calhar sou eu que estou com as minhas lentes mal colocadas. Mas é importante perceber aqui...
0: Mas é jovem. É jovem.
3: Pronto, mas eu também estou a dizer que a culpa é minha, não é dele. Eu acho que Nita Abreu, e é preciso também perceber isto, tem aqui duas frentes. Por um lado, é um candidato geracional e serve-se dessa narrativa e serve-se desse discurso como um rosto contra as novas elites tradicionais. Mas, por outro lado, Nita Abreu é um aqueduto político de Patrício Trovoada contra Carlos Villanova. E eu acho que era importante perceber que estas eleições são, efetivamente, no meu entender, uma espécie de um jogo de xadrez, sobretudo hostilidades antigas, rivalidades rançosas, peço desculpa pela expressão, mas é mesmo isto, e sobretudo uma cadeia de egos e de galos, metaforicamente falando, aqui a tentar ver quem é que faz efetivamente a nova recomposição do poder. E depois temos aqui uma presença muito interessante, que eu acho que valia a pena um estudo e um ensaio, que é a grande e ruidosa ausência presente de Patrício Trovoada. E portanto, quem vai a votos no final, se calhar, dia 19 de julho, será Carlos Vilas Nova, Patrício Trovoada, sem estar presente, mas estará lá. Mas eu acho que há um outro país que vai a votos, que é o país que confronta, por um lado, cidadania e elites políticas. E é um país que me parece muito bem representado pelo seu perfil, pelo seu percurso. Embora eu reconheça razão e alguma, diria, pouca assertividade ou confiança nos resultados que possam surgir daí, estou a falar daquilo que o Bill há pouco disse, e aqui refirmo a amigo João Bonfim e Eugênio Trindade Tini, porque eles realmente representam as vozes dissidentes e representam, no fundo, as franjas, as margens da cidadania. Micos João Bonfim tem aqui a força da juventude, lembrar que ele é um deputado e que foi, efetivamente, o grande arauto e o grande voz sobre o caso 25 de novembro. E isto é importante. Eugénio Trindade-Tini, professor universitário, portanto tem aqui as intelectuais urbanos, a urbanidade, no fundo a população mais estudada, mais, com outros recursos. Mas o que vai neste país a votos, efetivamente, é o custo de vida, é o emprego, são os serviços públicos, é a energia, são os salários, são os transportes, é a saúde, a educação e a dependência externa. E, portanto, para mim, que não sou santomense, mas tenho por este país uma extrema, um carinho enorme, e fui aprendendo a ter ainda mais com a presença, obviamente, do Abílio Neto e com todos os outros colegas e amigos, eu penso que é importante, no dia 19 de julho, colocar exatamente esta questão. Que país é que vai a votos? E se eu quero, efetivamente, o país dos galos e dos pavões políticos, das suas hostilidades rançosas e rivalidades e hostilidades, ou este país que quer uma cidadania que se respeite, que tenha dignidade por si própria e que vê certamente nestes dois candidatos, como eu disse, Mico João Bonfim e Eugénio Trindade-Tini, a possibilidade de um, vou usar a expressão que usei há pouco, um canal, um aqueduto que possa expressar as suas vontades, os seus problemas. Eu tenho ouvido e escutado muitas, ali aqui, o Abílio a rir-se um bocadinho, e eu percebo porque é que ele se riu um bocadinho, porque efetivamente nós estamos, quando estou a falar isto, no plano do ideal, da vontade, da ingenuidade até. E em política, e quem está a olhar para todo este contexto político, com todas estas ramificações e complexidades, eu até, houve um momento, quando estava a trabalhar neste tema, eu pensei, pá, está aqui um argumento maravilhoso para mandarmos para Hollywood e um daqueles grandes realizadores fazer um filme fabuloso sobre o que se está a passar em São Tomé e Príncipe. Porque, efetivamente, nós estamos aqui ao lado de um país que não é o país da cidadania, que não é o país que respeita essa cidadania, pelo contrário, mas estamos a olhar para um país em que há imensos egos políticos, há aqui uma série de incapacidade para aquilo que, e é uma das vontades de Eugénio Trindade-Tini, de um diálogo político elegante, moderado, com capacidade de se articular e de ter um debate articulado entre os seus candidatos. Nós percebemos que isso não vai acontecer. Portanto, dia 19 de julho, para responder, para terminar pelo menos esta parte, penso que dia 19 de julho também será aquilo que nós podemos dizer que é, vamos ver quem é que fala mais alto. Se é, efetivamente, esta recomposição e consolidação de alguns atos e de vontades, sempre com as legislativas no horizonte, em setembro, ou será que a cidadania, e é importante aqui não esquecer, é que estamos a falar de um país, São Tomé e Príncipe, a esvaziar-se com a imigração. Jovens a saírem em catadupa à procura de outros lugares, de outras expressões de uma vida melhor. E, portanto, é preciso olhar exatamente para estes dois países, e se calhar há mais, eu é que não quero ir a esses outros países, porque há aqui situações que nós não falamos, que é a questão das violências domésticas, do problema da violência sexual, da vulnerabilidade das crianças e das jovens. Portanto, acho que era importante aqui perceber que quem vai a votos a 19 de julho, assim, em termos macroestruturais, podem ser estes dois países, mas há outros micropaíses que merecem também serem escutados e, sobretudo, não serem esquecidos.
0: Bem, eu, no essencial, só posso falar do meu país. Existe, de facto, um outro país, que é o país que está a acontecer. Mas se fosse do meu país, e olhando para o que deveria efetivamente ser, nesta altura, deviam estar a debater, os candidatos deviam estar a debater e a cidadania a intervir de forma livre, também com alguma coerência e honestidade intelectual, também a participar desta festa, que deveria ser uma festa, essas eleições presidenciais, pensando no aprofundamento da democracia, fazendo uma abordagem civilizacional, cultural, trazendo a presidência para o espaço público, em vez de ser o presidente a impor-se no espaço público. São coisas perfeitamente diferentes, porque de presidência estaríamos a falar, naturalmente, de restabelecer, de consolidar institucionalmente a presidência e não tornar a presidência numa espécie de instrumento para que o presidente faça política impondo-se ao país. Nesta altura está também a refletir sobre o Estado de Direito, defendendo as competências que existem na Constituição atualmente para os diversos órgãos do Estado, mas também como o Presidente pode intervir dentro dessas competências, ou então alugando-as numa eventual revisão constitucional, para que a intervenção seja certeira, justa e sem, diria eu, hesitações constitucionais e de regras. Deveríamos estar também a falar de algo que afeta mesmo muito os santomenses, que é a confiança, o restabelecer a confiança dos santomenses nas instituições. Exatamente. A confiança dos santomenses entre si, que é absolutamente fundamental fazer-se, e estamos a ver isto a degradar-se de forma absoluta e absurda, ao ponto de se tornar até trágica. É olhar para os números do Afrobarómetro sobre a confiança da cidadania nas instituições, nos outros cidadãos, em instituições políticas ou religiosas, ou o que seja. São Tomé está no último lugar em África, usando exatamente a mesma metodologia para 52 países. É disso que nós devíamos estar a falar, e o que nós estamos a ver é acontecer exatamente o contrário. A minha analogia, e aqui entra a questão da analogia com a Guiné-Bissau, mas antes de lá ir, chamar a atenção para dois factos. Quando eu falo em abordagem civilizacional, ou na democracia, ou aprofundar a democracia por essa via, pela via também cultural e etc., dando expressão à presidência enquanto instituição e não ao presidente enquanto pessoa política, pensei naquilo que aconteceu na comemoração dos 50 anos de independência de São Tomé e Príncipe. Foi pobre a nossa comemoração. Não houve sequer espaço para darmos, diria eu, darmos visibilidade àqueles que fizeram a independência, de homenageá-los de forma digna. Nem sequer tivemos a capacidade de fazer uma cerimónia oficial na Assembleia Nacional, onde estão representados todos os santomenses. É disso que nós estamos aqui a falar, e nós estamos a falar de coisas no ar. Estamos a falar de não terem sido capazes de homenagear a alda do Espírito Santo na Assembleia. É disso que nós estamos a falar. Nós estamos aqui a falar de mal menor. Estamos a falar de péssimo. Estamos a falar de mau.
3: Eu posso só interromper-te um
0: absolutamente
3: bocadinho?
0: Absolutamente mau. Sim, sim, espaço para dúvidas sobre isso.
3: Isso espelha e demonstra, e acho que é um tópico muito interessante, o vazio político e o esvaziamento histórico que também se está a ver em São Tomé e Príncipe, não é?
0: Sim,
3: não há espaço para a memória e para uma homenagem histórica e de memória a pessoas e personalidades que foram tão importantes para estas independências. E isto mostra-nos muito a realidade real de São Tomé e Príncipe.
0: Porquê que a analogia com a Guiné-Bissau é importante, e disso vêm ou projetam-se os riscos daquilo que pode acontecer no pós-ato eleitoral? É preciso lembrar que, quando foi da crise no Tribunal Constitucional, recentemente em fevereiro, que quem esteve a guardar a sede do Tribunal Constitucional foi a Guarda Presidencial. Isto lembra a Guiné-Bissau. Segundo, as relações com os média do atual presidente, sobretudo com a RDP África, sendo considerações sobre a linha editorial da RDP África e permitindo que os seus apoiantes façam voz no fecho da RDP África em São Tomé. Isso faz lembrar a Guiné-Bissau e uma certa Guiné-Bissau. A consultoria com consultores especiais estrangeiros, que são detidos pela Interpol em São Tomé e Príncipe, são conselheiros do Presidente da República e do Primeiro-Ministro. Isto faz-me lembrar uma certa Guiné-Bissau que vivemos muito recentemente. Como a Sheila disse, Nito Abreu, e eu cito a Sheila, Nito Abreu é o aqueduto de Patrícia Trovada. Isto é uma frase forte, e de facto é muito de razão, e de facto é muito real.
3: Aqueduto político.
0: Aqueduto político, sim, de Patrícia Trovada. Isto também faz-me lembrar, de certa forma, a Guiné-Bissau, com Domingos Simões Pereira, quando não foi permitido que fosse eleito, que avançasse com o nome de Fernando Dias. que não era propriamente a figura mais consensual, não era a figura mais experiente, não era menos, não era muito mais jovem. E foi o que ganhou aquelas eleições, uhum. E ganhou efetivamente aquelas eleições. Fernando Dias foi o aqueduto de Domingos Simões Pereira, de certa forma. Agora, os riscos. É preciso lembrar que começa o seguinte. Nas últimas 4 eleições, nenhum incumbente voltou a ganhar. Uhum. Os incumbentes não ganham as eleições para as presidências em São Tomé e Príncipe há 3 eleições. Essa é a quarta. Também lembrar que São Tomé o seguinte. Nessas 3 eleições em que os incumbentes não ganharam, estivemos sempre no limite de uma ruptura por violência do não reconhecimento dos resultados eleitorais. 2011 e por aí em diante, até as últimas que nós tivemos a oportunidade de ver e de nos assustarmos aqui, em que estivemos no limite de uma violência inaudita pós-eleitoral. Dizer que se isso acontecer em São Tomé e Príncipe, é preciso ser realista e dizer isso aos São Tomenses na cara, para que não tenham ilusões e para que não se iludam com aquilo que está a passar, que está a passar-se no país, que depois disso não tenham a mínima dúvida que virá uma ditadura como solução pós-eleitoral. Eu não tenho dúvidas nenhumas sobre aquilo que estou a dizer, porque o risco é grande, as métricas dão-nos exatamente a dimensão dessa situação. E eu volto outra vez a olhar para Guiné-Bissau como exemplo, como analogia.
2: Eu gostaria, não sei se posso...
1: Sim, sim, sim, sim, Dona Tcheca.
2: Pronto, eu penso que neste momento é evidente que o que está em causa são as presidenciais, não é? Mas são as presidenciais, mas as presidenciais, portanto, têm muito a ver com o que vai acontecer a posteriori, não é? Nós sabemos o que é que as nossas casas gastam. Nós sabemos como é que a política funciona ou não funciona. A disfuncionalidade da política acaba por ditar um conjunto de elementos que lançam a confusão e que é preciso ter em conta. Isso mais para quase que um aviso ou um pré-aviso para os políticos, mas para os cidadãos, sobretudo, porque são os cidadãos, portanto, que devem ser constituídos, sim, alicerce e a base forte para o país que nós queremos, para o país que nós seremos. Porque não podemos continuar nestas crises, as crises institucionais e bloqueios parlamentares. É um elemento negativo que une os nossos países, uma espécie de uma ponte. Né? A qualidade da democracia, que pode ser aferida pela forma como decorre a própria disputa eleitoral. É preciso ter em conta. A falta de clareza ideológica, a dependência das elites, porque é preciso verificar as ligações, as ligações que existem entre as elites, quem está por detrás, quem é que vai aparecer a seguir, além da figura que está a ser votada, que está a ser avaliada, há outras figuras, os interesses, onde acontecem os encostos e o que é que vem a seguir. Porque o que se pretende é um país virado para as pessoas, exato, um país virado para a construção da liberdade, da democracia. Portanto, essas questões todas já são muitos anos perdidos, praticamente perdidos nos nossos países, e onde muitas vezes aparecem discursos inflamados e acompanhado de chibatadas, acompanhado com mortandade, com castigos, com coisas do género. Portanto, há muitas maneiras de acontecer. O que aconteceu no quartel de São Tomé e Príncipe, que até hoje os documentos desapareceram, os dossiês, os relatórios desapareceram, mas como? E a quem responsabilizar por essa situação vergonhosa, dramática? Portanto, essas questões todas, que podem aparecer de sua menos importância num momento destes, mas não serão se nós tivermos em conta que este processo é um processo que vai continuar e é preciso que se entenda que muitas práticas comportamentais não podem caber, não podem ter lugar num país em construção democrática, um país que teve toda uma história para chegar onde chegou e já se desperdiçou tanto tempo, já se desperdiçaram oportunidades e já se fizeram pactos diabólicos com Lucifer e continuamos a ser patrocinados. Portanto, é a altura e é tempo de nós pensarmos bem no que estamos a fazer, porque muita da responsabilidade que existe também está nas mãos do cidadão comum. Ele tem essa possibilidade. É evidente que quando se instala a pobreza, quando se cria climas de dependências económicas, financeiras, sociais e por aí fora, até ter uma consulta médica, é preciso ter uma cunha, um caminhozinho, alguém onde bater à porta. Portanto, alguma coisa não está bem. Alguma coisa grande não está bem. E são essas pequenas coisas grandes que acabam por entorpecer o processo de construção da democracia e que muitas vezes chegamos a um ponto e dizemos, afinal, onde é que estamos? Para onde é que vamos? São estas questões que o eleitor deve trazer no seu peito, na sua cabeça, no seu coração, e deve ser isso, essa forma de estar na vida, de cabeça erguida. Portanto, nós não podemos continuar a condenar os nossos compatriotas, condenar os nossos jovens, os meninos das nossas terras, portanto, à tragédia da sobrevivência horrível, de sem ter acesso a uma educação capaz, sem ter acesso a uma formação como deve ser. Aqueles que conseguem ter o benefício de uma bolsa de estudo e ir para o estrangeiro ainda se escapam. Agora, a maioria
1: para terminar,
2: que fica no país vive essa tragédia e está limitada. E quando a nova vaga de jovens está nessa situação, estamos a desenhar claramente o nosso país, não só hoje, neste tempo, neste momento, mas o nosso país amanhã. Portanto,
1: muito bem.
2: É trágica, uma tragédia quase que biológica.
1: Muito bem, o nosso tempo está-se a esgotar. Os santomenses não vão ter certamente uma vida fácil no ato de votar. Vamos então às nossas sugestões culturais. Abílio?
0: Bem, eu começo por sugerir que preste atenção ao programa da Embaixada de São Tomé e Príncipe em Cabo Verde para comemorar o 51º aniversário da independência de São Tomé, enfim, com a participação da Universidade Lusófona em Cabo Verde, da Palmarés. Eu fui convidado para intervir. Temos uma sessão a partir das 16 horas de amanhã, ou seja, 11 de julho. Haverá acesso online à participação. Consultem nas redes sociais informação mais específica sobre essa comemoração. Desde aqui também mandar um abraço ao Sr. Embaixador e aos organizadores da conferência e incentivá-los a continuar a servir o país e a servir o melhor possível. Depois, duas questões, uma que tem que ver com o que está a passar na África do Sul e outra que tem que ver com a excelência de ser-se negro e de poder-se dizer isso sem problemas nenhuns, aliás, como sempre se pôs, exceto quando não nos permitiam dizer seja o que fosse. No Matosinhos, em Jazz, que é um festival de jazz, um dos mais importantes para mim em Portugal, desta vez muito assente em saxofonistas negras, que de facto estamos a ver uma geração delas verdadeiramente brilhantes. Já esteve a Núbia Garcia, vai estar agora no Jardim Basílio Teles no domingo, dia 12 de julho, a partir das 18 horas, Laquícia Benjamin. É uma grande saxofonista da nova geração. Quem puder, quem estiver no Norte de Portugal, a entrada é gratuita, segundo eu sei, como costuma ser sempre com Matosinhos em Jazz, vão lá ver a genialidade da Laquícia Benjamin. Tem um último álbum que aconselho também a comprarem e ouvirem. Depois, a 34ª edição do Tom de Festa. Tom de Festa é outro festival que mistura jazz e músicas do mundo. Em Tondela, eu fui um frequentador, enquanto estive em Coimbra, muito, muito frequente, diria eu, do Tom de Festa, enfim, ia mesmo para a festa, era desbunda a sério naquela altura. Portanto, também coincidido com os 50 anos do Acerte, da Associação Cultural de Tondela, enfim, um clássico das associações culturais neste país, que faz grande cultura no interior do país, numa cidade pequena, muito, muito querida, muito cosa, como é Tondela. Vai estar a Nonfuzi, que é uma grande cantora sul-africana e que é, curiosamente, uma porta-voz ante aquilo que está acontecendo na África do Sul, ante a xenofobia que os sul-africanos estão a promover nessa altura.
1: Sheila.
3: Eu decidi intuitivamente, e acho que foi uma coisa de alma, sugeri dois escritores sul-africanos que li e que amei. E a primeira vez que ali fiquei completamente entregue aos livros dela. Falo da primeira mulher africana a receber um Nobel da Literatura, Nadine Gordimer, que tem um livro absolutamente importante, e para os nossos jovens ouvintes seria interessantíssimo que eles pudessem ler este livro, Gente de Julie. Julie Speakle. Um livro absolutamente incrível, que tem a ver muito com a emergência e a revolta de um momento da população sul-africana negra contra o apartheid. Portanto, é quase o fim do apartheid. E esta é a história de uma família branca que é resgatada por uma família sul-africana negra e, portanto, e durante, é o tempo de refúgio e também é o tempo de uma descoberta do seu país, é partir de uma outra família que até ali era uma família que não se via, que não se escutava, que não se sentia. Gente de Julie foi publicada em Portugal em 1986 pelo Teorema, mas nas bibliotecas públicas certamente estará disponível. Um outro livro grande, brilhante e que explica em muito também a historicidade na África do Sul, portanto temos o fim do apartheid, temos a gloriosa momento do país do arco-íris, mas a decadência de várias famílias sul-africanas brancas, mas também já o estilhaçar daquilo que foi o sonho de Nelson Mandela. Falo do livro de Damon Galgut, que foi International Booker Prize em 2021, com o livro A Promessa. Este livro, brilhante, duro, personagens absolutamente complexas, densas, mas que mostram que há exatamente isto. África do Sul são muitos países dentro daquele país glorioso e maravilhoso e que infelizmente está a viver hoje, de alguma forma, uma incoerência e se calhar uma contradição com a sua própria luta. A Promessa, de Damon Galgut, publicado pela Relógio da Água.
1: Muito bem.
3: Dois grandes livros.
1: Tony Checa.
2: Eu quero aqui destacar a grande escritora portuguesa, a Lídia Jorge, que ganhou o Prémio Camões 2026, agora neste mês de julho, que é considerado o galardão mais importante da literatura em língua portuguesa. Justamente a pessoa que mais merece esse prémio, a Lídia Jorge. A Lídia Jorge, portanto, que tem uma literatura que foca-se essencialmente na realidade das pessoas, é preciso ter em conta isso, dando voz aos marginalizados, mas em particular, mas muito em particular, às mulheres, que muitas vezes não tem espaço no debate público. E eis que esta grande escritora, que eu só lamentei quando fui membro do júri do Prémio Camões, por 2 anos, não temos conseguido, de facto, premiar nessa altura esta grande, grandíssima escritora portuguesa, Lídia Jorge, do seu nome, que se estreou no mundo da literatura em 1980 com o livro O Dia dos Prodígios. E queria também já agora falar de uma outra grande figura de mulher escritora, que escreveu O Inventário de Sonhos. A arte grandiosa de Chimamanda, o papel da Chimamanda Ngozi,
3: grande romance.
2: Na literatura é singular. E o novo Inventário dos Sonhos, publicado 12 anos após a Americana, é disso um exemplo pela amplitude que traz ao espaço do romance. Fantástico, recomendável, sobretudo aos mais jovens. Não deixem de ler e acompanhar.
1: Muito bem.
2: Chimamanda Ngozi Adichie. Vale a pena.
1: Muito bem. E assim se fez mais um debate africano para a semana. Já sabes, estamos de volta. Até lá, pode acompanhar-nos no podcast da Rádio RTP África.
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0: São 12 horas em Portugal e Angola, 10 em Cabo Verde, 11 em São Tomé e Príncipe e na Guiné-Bissau, 13 em Moçambique e na África do Sul. São as notícias na RTP África, com edição de Paulo Borges.
1: Hoje estão a ser comemorados os 51 anos da independência de São Tomé e Príncipe. O dia está a ser assinalado neste preciso momento numa cerimónia que decorre no Palácio de Congressos, na capital do arquipélago. É lá que está o jornalista Frederico Pinheiro, enviado especial da rádio. Olá, Frederico. E o Presidente da República iniciou há momentos a intervenção.
2: Olá Paula, Carlos Villanova iniciou há cerca de 10 minutos esta intervenção central das comemorações da independência, dos 51 anos de independência de São Tomé e Príncipe, uma cerimónia que começou com homenagem aos vários grupos de Chilóli aqui de São Tomé e Príncipe. Foram distribuídos diplomas, vimos também diferentes atuações, foram homenageados pelo Presidente da República e pela Ministra da Educação, foram também declamados poemas de Conceição Lima, ideal da Espírito Santo, momentos culturais que antecederam então o discurso de Carlos Villanova, que continua neste momento, e ele que começou por agradecer a todos os santomenses, também a todos aqueles que lutaram pela liberdade para se dizer aquilo que se pensa, as palavras de Carlos Villanova, que não escapou também aos desafios futuros do país, a dizer que a independência, citando Pinto da Costa, que a independência se faz todos os dias e que depende dos atos de todos os dias. Ele agora que sublinha novamente essa mensagem, a dizer que somos todos chamados a fazer esse exercício diariamente, o exercício de defesa da independência, neste dia em que o país africano celebra os 51 anos de independência.
1: Um aniversário que acontece em plena campanha para as eleições presidenciais no país, já no próximo domingo, daqui a precisamente uma semana, com os candidatos a procurarem serem os preferidos pelos eleitores. Carlos Villanova é um dos candidatos, neste caso é claro, o candidato à sua própria sucessão. Em Moçambique, aí está a contestação que não para ao presidente do partido. A Comissão Nacional de Gestão da Renamo, composta por ex-guerrilheiros e alguns membros influentes desta formação política, volta a exigir a demissão de Ossoufo Momade do cargo de presidente da Perdiz. Fala o antigo deputado António Muxanga, que aponta os principais problemas.
3: Já ouviu o Ossoufo Momade a falar da questão das horas extras dos professores? Já ouviu o Ossoufo Momade a visitar algum hospital para sentir o que os médicos estão a sentir? Perceber que os doentes não têm comida, perceber que os médicos estão a ser marginalizados. Já ouviu falar? Que líder de partido é esse? Que líder de oposição? Afinal, como é que se faz a oposição? Não é por ideias. Então, ele tornou-se mudo e surdo. O mudo e surdo não vai ao lobolo. Então, é razoável que ele tenha que ser substituído.
1: E diz também que é muito em breve a Comissão de Gestão vai submeter, já ao longo da próxima semana, dois novos processos contra o presidente do partido à delegação política da Renamo.
3: Para obrigar a realização do Conselho Nacional, para criarmos o gabinete da preparação do Congresso e consequente realização do Congresso até outubro deste ano, porque o ciclo eleitoral começa em abril. Então, o melhor sítio, quando alguém de idade não respeita a viola, é levá-lo para a justiça. Então, a justiça vai nos ajudar a obrigar a ele a fazer aquilo que ele sabe que deveria ter feito. O mais importante é que não é António Muxanga que aconselhou Ossoufo Momade a não realizar os conselhos nacionais em tempo útil.
1: Na província de Maputo, a delegação destes contestatários lançou ontem a fase regional sul das visitas de trabalho e partilha de informações. Esta é a Comissão Nacional de Gestão do Partido, que quer que o Ossoufo Momade deixe a liderança. A família de Domingos Simões Pereira, líder do PAIGC e da coligação PAI Terra Arranca, quebrou ontem o silêncio face à prisão preventiva do político e e emitiu um comunicado, Lia Montes.
4: Num comunicado tornado público, a família de Domingos Simões Pereira manifesta a sua profunda preocupação, dor e indignação perante a recente medida aplicada pelo Tribunal Militar de Bissau, prisão preventiva. A família dirige-se ao povo da Guiné-Bissau, às instituições nacionais e à comunidade internacional. E lembra que Domingos Simões Pereira é um cidadão civil com um percurso marcado pelo

0: verá os seus direitos ser respeitados e a sua dignidade totalmente reposta.
1: É um comunicado da família de Domingos Simões Pereira, que está, como se sabe, em prisão preventiva, ao que tudo indica, na segunda esquadra em Bissau. Há, entretanto, outras vozes de contestação que se fazem ouvir, entre elas, por exemplo, as dos membros do grupo musical Tabanca de Jazz, grupo que esteve em destaque nesta manhã da rádio aqui na Nação Palop. Os Tabanca expressam publicamente a profunda preocupação e repúdio face aos acontecimentos que se sucedem no país desde as eleições gerais de novembro do ano passado, constatam com pesar a ruptura da ordem constitucional e a instauração de um ambiente de intimidação, de detenções arbitrárias e de perseguição política. Estamos a citar, condenam em particular a prisão do líder do PAIGC. Também Carina Gomes se junta a quem lamenta o que está a acontecer na Guiné-Bissau. Cantora e compositora, jornalista Carina, condena a detenção de Simões Pereira, solidariza-se com ele e escreve que o país chegou a um ponto em que o medo de lutar fala mais alto do que os ideais nacionalistas que fundamentaram a nação. Em Almada, no sul do Tejo, já está a funcionar o novo furo para permitir o aumento da capacidade de captação de água em cerca de 20%. A informação acaba de ser confirmada à rádio pelo Gabinete de Comunicação da Câmara de Almada numa mensagem escrita. Nenhum elemento da autarquia está hoje disponível para falar. Está controlado o incêndio que começou na noite de quinta-feira em Los Gallardos, Almeria, Espanha. As autoridades deram a boa notícia esta manhã, ainda que sublinhem que é necessária uma vigilância máxima. O fogo foi dominado, as pessoas tinham sido retiradas das respectivas casas, já podem voltar, um regresso que vai ser monitorizado pelas autoridades. Recordo que este incêndio na Andaluzia durou 3 dias, destruiu cerca de 7 mil hectares de floresta e provocou pelo menos 12 mortos.
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4: Temos hoje uma emissão praticamente preenchida, com uma entrevista à autora de O Símio Arrogante, o mito do excepcionalismo humano e o porquê da sua importância. Um dos livros do ano...

2025 para o New York Times. Christine Webb, primatóloga da Universidade de Nova York, falou a visão global sobre este seu livro monumental, no qual põe a nu a nossa atual arrogância, especialmente nas sociedades ocidentais e industrializadas, na forma como nos relacionamos com o mundo natural à nossa volta. Mas abrimos com uma conversa com o correspondente da Antena 1 na Turquia, José Pedro Tavares, sobre a Cimeira da NATO, que se realizou em Ankara. Bem-vindos.

0: Os líderes dos países membros da NATO reuniram-se esta semana em Ankara para a cimeira anual da organização. O secretário-geral da Aliança, Mark Rutte, disse antes do encontro que ele seria o início da chamada NATO 3.0, seria o início de uma revolução da indústria de defesa da Aliança. Ponto-chave nesta cimeira era os países entenderem-se para aumentarem ainda mais a produção industrial na área da defesa, dentro da NATO. A Europa e o Canadá têm vindo a gastar mais. Gastaram mais 250 mil milhões de dólares na área da defesa nos últimos dois anos. Mas Donald Trump quer mais e Mark Rutte falou nisso como prioridade, até para manter os Estados Unidos envolvidos na aliança. José Pedro Tavares, correspondente da Antena 1 na Turquia, boa tarde. Acompanhaste aí atentamente esta cimeira. Como é que parece que ela correu deste ponto de vista do compromisso dos países membros com dedicarem mais e mais dinheiro às despesas com segurança e defesa?
1: Olá, bom dia, boa tarde a todos. Eu penso que o objetivo da cimeira foi cumprido, que é precisamente essa transformação da Aliança Atlântica de uma estrutura claramente dominada pelos Estados Unidos e financiada pelos Estados Unidos para uma outra completamente diferente no futuro, a tal NATO 3.0, que terá que ser financiada, terá que ser comandada e terá que ser coordenada pelos parceiros europeus, porque os Estados Unidos, Donald Trump, foi claro, vai retirar tropas da Europa, vai retirar ativos militares da Europa, vai deixar de pagar e quer que os parceiros europeus substituam os Estados Unidos nesse papel para que a Aliança Atlântica continue a sobreviver.
0: José Pedro, tem insistido que os membros europeus da NATO têm feito esforços importantes para assumirem mais responsabilidades dentro da Aliança pela sua própria defesa. Foram lançados vários projetos europeus pela Saab, pela Airbus, e de resto, novas iniciativas foram apresentadas agora em Ankara.
1: Muitas iniciativas, muitos novos projetos, muitos anúncios, foi esse de facto o tom desta cimeira, uma demonstração por parte de Mark Rutte e também de muitos países europeus que a Europa está pronta a assumir este papel. Aviões de transporte de tropas de fabrico europeu, da Airbus, aviões de vigilância para substituir os velhos AWACS americanos, de fabrico também europeu da Saab, projetos de compra de drones, neste caso drones Triton americanos, muitos novos projetos, de facto, participados por muitos países. Há um ano atrás, na Cimeira de Haia, os países europeus aliados da NATO e o Canadá já se tinham comprometido a atingir em 2035 os 5% do PIB em gastos militares. Mark Rutte anunciou em Ankara, esta semana, que a generalidade deles já estava a gastar 4% do PIB. Portugal ainda não, mas ainda assim Portugal atingiu, e isso foi uma dos grandes trunfos ou dos grandes anúncios do Primeiro-Ministro Luís Montenegro, que também aqui esteve, juntamente com o Ministro da Defesa e o Ministro dos Negócios Estrangeiros. Portugal atingiu em 2025 2% do PIB em gastos militares. Isto é 6,1 mil milhões de dólares, de euros, aliás. Portugal nunca tinha atingido este patamar em despesas militares, em gastos militares, em gastos na defesa, e o Primeiro-Ministro repetiu que Portugal assume esta tendência e esta necessidade de facto, até 2035, atingir os 5%. Aliás, ele prometeu para 2026, provavelmente, um valor de cerca de 3,1% do PIB, portanto, um salto de quase 1%. De facto, houve uma preocupação nesta cimeira dos países europeus em demonstrarem a Donald Trump que estavam no caminho certo, que assumiam a necessidade de pagar mais, de desenvolver mais armas, de se envolver em mais programas de desenvolvimento militar e defesa, e no final, o comunicado final da cimeira denota isso mesmo, e quer Donald Trump, quer Luís Montenegro, por exemplo, nas suas conferências de imprensa, confirmaram que houve uma concordância, uma sintonia geral à volta da mesa dos 32 países membros da NATO relativamente a essa necessidade, a esta transformação. Ou seja, vamos ter uma NATO com muito menos América e uma NATO com muito mais Europa, sendo que para isso os países europeus têm que fazer um esforço enorme em termos orçamentais e em termos de desenvolvimento de novos clusters de indústria para, de facto, substituir o os Estados Unidos, que até agora tem sido quem tem financiado e promovido e liderado esta Aliança Atlântica.
0: E José Pedro, o presidente turco Erdogan teve aquele gesto surpreendente, para dizer o mínimo, de oferecer a cada um dos líderes presentes um revólver personalizado, querendo-lhes dizer, no fundo, com isso, que se a NATO quer gastar mais com material militar, a Turquia tem muito para vender.
1: Exatamente. Uma dupla mensagem num presente simbólico que muita tinta fez correr. É não só isso, que a Turquia de facto tem armas para vender e de facto é verdade. O presidente Erdogan tem desenvolvido na última década a indústria militar no país, que hoje dá cartas. São produtores de aviões, de carros de combate, de armas ligeiras, de drones. A famosa empresa Baykar, que produz os drones Bayraktar, que já são exportados para 30 países, um pouco por todo o mundo. E essa foi uma das mensagens. A segunda mensagem foi que a Turquia é um país militar, e é um país militar que tem um papel muito importante na Aliança Atlântica. Isso é verdade. A Turquia tem o segundo maior exército da NATO, depois dos Estados Unidos, tem uma posição geoestratégica fundamental no flanco sudeste da Europa, quer participar mais, não tem participado tanto porque até agora muitos aliados da NATO, países da União Europeia, têm bloqueado a participação da Turquia em algumas iniciativas de defesa europeia por questões bilaterais, é o caso da Grécia, ou por questões de política e de direitos humanos e de erosão da democracia na Turquia, como era o caso até há pouco tempo da França, que se recusava, por exemplo, a vender armas à Turquia. Ora, tudo isso... pelo menos essa parte política parece ter sido ultrapassada. Aliás, os turcos estão a negociar com os franceses uma possível compra de mísseis de defesa aérea para fortalecer as defesas da Turquia, sobretudo depois daquilo que aconteceu esta primavera com os mísseis iranianos que também foram disparados para o espaço aéreo turco. Mas uma mensagem muito importante e forte do presidente Erdogan, aliás, esta cimeira cimentou a sua posição, consolidou o potencial militar da Turquia no seio da Aliança Atlântica. Como eu disse, a futura NATO vai ser uma NATO com muito mais Europa e, nesse caso, a Europa vai precisar da Turquia para, de facto, executar este papel de liderança e de financiamento da Aliança Atlântica que foi acordado e que irá acontecer nos próximos anos.
0: Mark Rutte tem uma tendência para, digamos, acomodar Donald Trump e relativizar as declarações do presidente americano, mas o certo é que Trump mostrou em Ankara que continua com muitas frustrações, críticas e ameaças à NATO. Voltou a um tema fraturante dentro da aliança, o controle da Groenlândia. Voltou a falar em reduzir a presença de soldados americanos na Europa. Voltou a fazer críticas duras aos aliados que não colaboram tanto como ele quer na questão do Irão. Pergunto, José Pedro, se achas que a relação transatlântica saiu de Ankara melhor, pior ou na mesma?
1: A NATO sobreviveu mais uma vez a Donald Trump e só isso pode ser considerado uma vitória. A NATO vai ter que se transformar e encontrar um novo equilíbrio e um novo espaço. E eu penso que foi essa a estratégia de Mark Rutte, não antagonizar, não contrariar o presidente americano para não provocar o desabar, a desagregação da Aliança Atlântica, porque uma vez por outra o próprio Donald Trump já ameaçou sair completamente da NATO. Isso foi evitado, tem sido evitado nesta estratégia, e Marcos Rutte é muito criticado por muitos parceiros, nomeadamente por muitos jornalistas e observadores, de subserviência ao presidente americano, ou de não contrariá-lo quando ele diz os maiores disparates à sua frente, como foi o caso, mas tem sido relativamente eficaz de, pelo menos, tentar evitar o colapso total da Aliança Atlântica.
0: Pode não ser exatamente subserviência, mas antes um comportamento tático.
1: É um comportamento tático e isto foi-lhe perguntado diretamente numa das conferências de imprensa: o que é que você pensa quando, por exemplo, Donald Trump diz à sua frente que a Espanha é um parceiro horrível, é uma causa perdida, não paga nada e que nunca mais irá visitar a Espanha e que inclusivamente poderá cortar as relações comerciais com a Espanha, que foi o que Donald Trump fez exatamente aqui em Ankara.
0: Já tinha feito antes essa ameaça que depois não concretizou.
1: Exatamente. E o jornalista perguntou precisamente a Mark Rutte o que é que lhe ia na cabeça quando o Presidente Trump dizia isso à sua frente. E ele disse, bem, o que nós temos que ver é o que é que está a acontecer com a NATO, e a verdade é que a NATO está a fazer as coisas certas que devia fazer, que era transformar-se numa aliança em que os europeus tomam a iniciativa, se comprometem ao comando operacional da Aliança Atlântica. Isto indica claramente que é um comportamento tático, uma estratégia. E, de facto, o comunicado final acabou em bem, é um comunicado bom, de união, em volta da necessidade da existência da NATO nos dias que correm e da forma como os Estados-membros veem esta transformação numa NATO 3.0 com muito mais Europa. Mas houve, de facto, muita tensão. Donald Trump chegou a Ankara e disparou para todos os lados sobre a Groenlândia, sobre a falta de solidariedade, sobre a falta de financiamento dos europeus.
0: O Irão e o Estreito de Hormuz é um tema que aborrece Trump particularmente pela falta de colaboração de alguns países da NATO com as operações militares americanas na região. Há, de facto, diferenças entre membros da Aliança em relação à forma de gerir esta questão iraniana, que voltou a agravar-se esta semana, com Trump a dizer que o memorando de entendimento entre Washington e Teherão está praticamente morto, e com ataques outra vez a acontecerem de parte a parte. Este conflito com o Irão, Zé Pedro, parece poder continuar a alimentar instabilidade na NATO.
1: Sem dúvida, mas atenção que esta guerra com o Irão não é uma guerra da NATO, não é a NATO que está a bombardear o Irão, é os Estados Unidos, obviamente um aliado da NATO. Foi claro, e isso está incluído no comunicado final, para a NATO, para os aliados europeus da NATO, há duas linhas vermelhas e há duas grandes prioridades relativamente ao Irão, que é o facto do Irão não poder obter a arma nuclear e o facto de o Estreito Hormuz dever ser uma área de navegação aberta em águas internacionais. Fora isso, a generalidade dos países europeus defende uma solução diplomática. Desde que estas duas linhas vermelhas, digamos assim, sejam cumpridas, vários países europeus presentes falaram, agora temos é que tentar encontrar uma solução diplomática para este conflito. Portanto, esta guerra não é uma guerra da NATO, é uma guerra dos Estados Unidos. Obviamente que Trump se queixa da falta de solidariedade. É sabido que alguns países europeus limitaram ou condicionaram o trânsito de aviões americanos nas operações de bombardeamento do Irão. Mas consonância e união, que aliás sempre existiu, ocorreu na questão da Ucrânia.
0: Mas aí, aqui, José Pedro, foi de facto reafirmado em Ankara o apoio à Ucrânia, mas Zelensky queria mais patriotas americanos e não foi bem isso o que conseguiu. Donald Trump disse-lhe que a América não pode fornecer mais patriotas à Ucrânia porque precisa deles. A Ucrânia vai a ter uma licença para os fabricar, o que não garante essas defesas antiaéreas a curto prazo, porque leva muito tempo a fabricar esses sistemas complexos, não é?
1: É verdade. O Zelensky veio aqui com uma exigência ou um pedido definido, que era de facto mais armas antiaéreas. A estratégia militar de Zelensky está a surtir efeito no terreno, como é sabido. Os bombardeamentos, a utilização de drones para bombardearem alvos económicos na Rússia tem de facto enfraquecido o regime e colocado Putin sob pressão. Obviamente que Putin responde com estes bombardeamentos sobre as cidades ucranianas, indiscriminadamente. E Zelensky pediu aqui exatamente isso. O que nós precisamos agora é defesas antiaéreas, são mísseis de defesa antiaérea para destruir os drones que atingem as nossas cidades. Ele, de Trump, de facto teve essa resposta. O Trump disse também que o stock de mísseis Patriot dos Estados Unidos tinha sido bastante usado na guerra com o Irão. Os Estados Unidos precisavam agora de substituir o seu stock. Ele não fechou a porta completamente a enviar alguns mísseis, algumas baterias Patriot para a Ucrânia, e Zelensky pediu, no caso de não podermos enviar armas diretamente a curto prazo, pelo menos deem-nos a licença para nós podermos fabricar na Ucrânia esse tipo de armamento. E isso parece
0: ele,
1: de facto,
0: vai ter.
1: Ele vai ter, obviamente, vai demorar algum tempo. Ainda assim, o comunicado final reitera, preto no branco, que a Rússia é uma ameaça à Europa, que a Ucrânia, que, digamos, a batalha da Ucrânia, a guerra na Ucrânia, obviamente é extraordinariamente importante para a Europa. Eu penso que será ainda mais agora num cenário de NATO 3.0, com os europeus a assumirem um papel de liderança na nova Aliança Atlântica. O futuro, de certa maneira, da Europa joga-se um pouco na Ucrânia, e os europeus não vão deixar cair a Ucrânia. Eles aprovaram aqui um novo pacote de ajuda de 70 mil milhões de euros para os próximos 2 anos, 60 mil milhões de euros por ano para os próximos 2 anos, em ajuda financeira, em material militar, em formação, só que obviamente não inclui o número de defesas antiaéreas e de mísseis antiaéreas que Zelensky desesperadamente precisa, e será esse o pedido do presidente ucraniano. Ainda assim, uma consonância, uma unidade total relativamente à necessidade de defender a Ucrânia, proteger a Ucrânia da agressão russa.
0: José Pedro Tavares, o correspondente da Antena 1 na Turquia. A seguir então, a conversa com a primatóloga Christine Webb, professora do Departamento de Estudos Ambientais da Universidade de Nova Iorque, onde integra o programa de estudos animais. Ela ensina uma cadeira com o nome O Símio Arrogante, ou seja, o homem. O Símio Arrogante é também o título do livro que Christine Webb publicou ano passado, O Símio Arrogante, o mito do excepcionalismo humano e o porquê da sua importância. Um dos livros do ano de 2025 para o jornal New York Times, agora publicado em português pela Temas e Debates. Christine, let's start with the main message of your book. Comecemos pela mensagem principal deste livro. Nós, humanos, temos um complexo de superioridade em relação aos outros seres, animais e plantas. E é preciso acabar com isso, por respeito para com esses outros seres, mas também para o nosso próprio benefício. Porque todos estamos interligados. Se não os respeitarmos a eles, vamos necessariamente acabar por sofrer as consequências disso.
2: Suffering the consequences.
3: Yes, that is absolutely true.
4: Sim, é absolutamente verdade. Eu chamo a isso complexo de superioridade, porque os psicólogos têm demonstrado que quando as pessoas se colocam constantemente acima ou separadas dos outros, isso no fundo tem a ver com um sentido mais profundo de insegurança e inadequação. E desconfio que é o que acontece aqui também. Essa motivação que temos para nos vermos separados ou acima do resto da natureza terá a ver com uma insegurança mais profunda.
3: We have to
0: understand, in other words, dito de outra forma, temos de perceber que cada ser vivo tem a sua própria individualidade, é único. Percebemos isso facilmente com os nossos animais de companhia, os cães e os gatos, mas é extensível a todo o reino animal.
4: Sim, durante muitos anos as diferenças individuais no comportamento animal eram vistas como deficiências de adaptação, mas cada vez mais temos a noção de que as diferenças individuais têm um significado. No fim de contas, elas são a base sobre a qual funciona a seleção natural. E se virmos, não apenas nos nossos animais de companhia ou nos primatas mais próximos de nós, mesmo em aves e peixes, e agora até há estudos sobre a personalidade em insetos, as diferenças individuais são a regra e não a exceção.
3: The rule and not the exception.
0: We are very used to... Estamos habituados a pensar que nós, os humanos, somos superiores porque podemos pensar, podemos ser criativos, podemos ser generosos, empáticos, cooperar uns com os outros, mas tudo isso também está nos outros animais e nas plantas. E os exemplos que dá no livro de como isso acontece são incríveis.
2: Of how this happens are incredible.
3: Thank you. I also find them incredible.
4: Obrigada, eu também os acho incríveis ainda hoje. São exemplos que nunca envelheceram. Na verdade, todas as hipóteses acerca do que fará com que os humanos sejam excepcionais foram sendo refutadas uma por uma, seja o ter uma racionalidade ou poder usar ferramentas, a autoconsciência, a linguagem. Todas essas características acabaram por ser descobertas noutras formas de vida e, como disse antes, não só nos primatas mais próximos de nós, mas nas mais diversas formas no mundo animal.
0: Mesmo a cultura?
4: Mesmo a cultura, certamente. Eu agora estou a fazer um estudo com chimpanzés e bonobos e temos todos esses clichês de que os chimpanzés são agressivos, dominados pelos machos e não muito tolerantes, enquanto os bonobos são pacíficos e dominados pelas fêmeas. Ora, na verdade, as diferenças de grupos parecem ser muito mais importantes para a ocorrência desses comportamentos do que a diferença entre essas duas espécies. Há diferenças de grupo ou de cultura que são pronunciadas e que afetam a tendência para ser agressivo ou empático em relação ao outro, independentemente de ser um chimpanzé ou um bonobo. Queria só deixar um ponto rápido em relação à sua pergunta anterior. Eu não quero dizer que os humanos não são únicos. Devemos é talvez falar em características que tornam os humanos únicos, mas também devemos falar em características que tornam todas as formas de vida únicas. Cada uma dessas formas de vida desenvolveu características físicas e cognitivas únicas.
0: Mesmo quando dizemos que o homem tem a linguagem e as outras espécies não, a verdade é que até as plantas comunicam entre elas. E há indícios de que existe aprendizagem e memória nas plantas. Isso também é abordado no livro com exemplos também extraordinários.
2: Also extraordinary.
4: Sim, quando se diz que a linguagem é aquilo que distingue os humanos, temos primeiro que definir o que queremos dizer com linguagem. Se definirmos linguagem em termos exclusivamente humanos, bom, então temos aquilo a que se chama uma profecia autoconfirmatória e não há mais discussão. Mas se definirmos linguagem de uma forma mais geral e separarmos as diferentes características semânticas de estrutura recursiva, gramática, etc. Todos esses processos e fenómenos existem nos comportamentos e repertórios de outras formas de vida, como as aves ou os cães da pradaria.
0: E nas plantas? O livro fala de uma espécie de Wood Wide Web, em que as plantas comunicam umas com as outras no subsolo.
4: Sim, outra forma de excepcionalismo humano é achar que devemos alargar estas teses apenas a outros animais. Não. Há muita coisa a acontecer no mundo dos fungos, das plantas, e até os vírus e bactérias são capazes de coisas incríveis.
0: Inteligência, Christine. A inteligência é normalmente referida como aquilo que nos distingue dos animais, mas você explica que há muitos tipos diferentes de inteligência. Cada espécie é inteligente à sua maneira e nenhuma é superior à outra. Aqui é interessante a citação de Carl Sagan, quando ele disse que alguns golfinhos foram capazes de aprender inglês, mas nunca nenhum humano conseguiu aprender golfinhês.
4: Adoro essa citação. Ele, no fundo, fala de algo realmente importante e que nos remete para Charles Darwin. Quando escreveu sobre a continuidade evolutiva das espécies, Darwin não estava só a falar de uma continuidade física, mas também psicológica, ou seja, ao nível da constituição das nossas mentes. Da mesma forma que o pescoço da girafa evoluiu de uma maneira muito própria para poder alcançar folhas mais altas a que os outros animais não conseguem chegar, também a cognição se desenvolve de formas particulares do ponto de vista evolutivo e ecológico.
3: Cognition also evolves within a particular evolutionary and ecological niche.
4: Por isso não devemos esperar que os golfinhos tenham uma linguagem parecida com a nossa. Eles têm de comunicar debaixo de água, o que significa que precisam de usar a ecolocalização, que é muito diferente de como os humanos comunicam. Na verdade, alguns humanos também utilizam a ecolocalização.
0: Mas é uma espécie de linguagem.
4: Sim, é uma espécie de linguagem e precisamos de não estar demasiado agarrados aos nossos padrões para entender isso.
0: Dá o exemplo no livro dos bolores limosos para nos dizer que a inteligência nem tem necessariamente de estar ligada a ter um cérebro ou um sistema nervoso.
4: Sim, os bolores limosos podem resolver problemas mais rapidamente do que os supercomputadores mais rápidos dos humanos. Os povos são outro bom exemplo. O estudo dos povos abalou essa ideia de que a inteligência tem de estar baseada num sistema nervoso central, porque os povos não têm um sistema nervoso central. Eles têm uma rede neuronal distribuída pelos tentáculos e não têm um processamento centralizado. Portanto, eles já nos ensinaram que não precisamos de um sistema nervoso central. E o que as plantas, os fungos e os bolores limosos nos estão a sugerir é que, se calhar, para haver inteligência, também não tem de haver necessariamente um cérebro.
0: Ou seja, o mundo está cheio de muitas formas diferentes de inteligência e também de consciência. Dá também exemplos disso no livro.
4: A consciência é um fenómeno mais complicado de definir e de compreender de um ponto de vista evolutivo, mais difícil do que a inteligência. A melhor definição de consciência que temos é algo como ser uma entidade, uma experiência subjetiva, a ideia de que está alguém em casa. Ora, isso é uma coisa que nós, os cientistas, mal entendemos, como é que isso surge nas formas físicas. Portanto, eu acho que aquilo que é realmente importante é não recusar a existência disso que nós mal compreendemos noutras formas de vida. Devemos antes abordar essa questão da mesma forma como procedemos em relação aos outros seres humanos, dos quais, na verdade, nunca podemos ter realmente a certeza do que é que estão a pensar ou do que é que estão a sentir, de como é a vida consciente deles. Isso significa também que devemos tratar todos os seres com respeito, relacionando-nos e tentando conhecê-los como entidades conscientes.
0: Devemos entender que o mundo não se limita à forma como o vemos. Outras espécies percebem-no de outras maneiras que nem nos passam pela cabeça.
4: Sim, também é isso. Um dos meus exemplos favoritos é o estudo da autoconsciência, que foi sendo feito por muito tempo, recorrendo ao que se chama o teste de autoconsciência do espelho, em que essencialmente punha-se um animal em frente a um espelho para tentar perceber se ele tinha consciência própria. Muitos primatas passaram esse teste, mas os cães e os lobos falharam. Mas isso era porque eles não dependem essencialmente da visão para navegarem no mundo, mas sim dos cheiros. Quando os investigadores desenvolveram outro tipo de teste, baseado no cheiro, nas capacidades olfativas, no fundo dando-lhes uma imagem olfática de si mesmos, em que lhes era dado a cheirar a própria urina, ou a urina um pouco modificada, eles facilmente reconheciam aquele cheiro como o seu.
3: A scent that has been slightly modified when their pee has been slightly modified and they easily discriminate.
4: Portanto, temos de entender que cada animal experimenta o mundo à sua própria maneira. Chama-se a isso em alemão Umwelt. E quando se desenvolvem métodos de investigação para os animais, é preciso ter isso em conta.
0: Falamos com Christine Webb, primatóloga da Universidade de Nova York, autora do livro O Símio Arrogante. Como já referiu, os humanos são únicos, sim, mas todas as espécies são únicas. Todas arranjaram maneiras incríveis de se adaptarem aos seus ambientes. Não há superioridade nem inferioridade, mas sim diferenças. Nós estamos muito conscientes do nosso sucesso evolutivo, mas não tanto do dos outros. E é para isso que este livro nos alerta. And that's what this book warns us about.
3: Yeah, and I think even this notion that humans are evolutionarily successful comes down to a very narrow definition of what it means to be evolutionarily successful.
4: Sim, mas eu acho que até essa ideia de que os humanos são um sucesso evolutivo conduz-nos a uma definição muito estreita do que significa ser bem-sucedido do ponto de vista evolutivo. Dizemos isso porque os humanos conseguiram espalhar-se pelo mundo e povoar tantos territórios diferentes. Mas eu diria que isso é mais um domínio ambiental e não tanto um sucesso evolutivo. Olhe para outras espécies, por exemplo, os musgos. Eles sobrevivem há centenas de milhões de anos, que é muito comparando com os humanos, que vivem há apenas umas centenas de milhares. Eles sobreviveram com base numa capacidade muito interessante de criar comunidades interespécies para o transporte de nutrientes na terra, entre árvores e plantas. Também podemos medir o sucesso evolutivo por essa longevidade, pela resiliência e pela capacidade dos musgos de cooperar com outras formas de vida, em vez de pela capacidade de dominar.
3: And their resilience and their ability to cooperate with other forms of life rather than dominate.
0: Doesn't the art, a arte, não nos distingue dos outros animais?
4: As sensibilidades artísticas são outra característica que foi sendo sempre apontada para distinguir os humanos, mas mais uma vez depende do que entendemos por arte. Se definirmos arte de uma forma muito estreita, então mesmo muita arte humana também não conta como arte. Nas aves canoras, uma das características definitivas é que elas aprendem as suas músicas. Os cantos não são sempre automáticos ou programados. Algumas aves cantam com grande inovação e engenho.
0: Improvisam?
4: Absolutamente.
0: E têm capacidade de abstração?
4: Depende de como definimos abstração, mas se está a pensar em algo que é espontâneo e que não tem um referente particular, então sim. Se virmos como as aves constroem os ninhos, isso leva-nos outra vez às diferenças individuais. Há tantas construções lindas e intrincadas, tantas formas diferentes de construírem os habitats e os ninhos. Nós dizemos que isso é automático e inato e, portanto, não pode haver ali criatividade nem inovação. Nem abstração. Mas é claro que pode haver. Pode haver isso e, ao mesmo tempo, ser uma coisa inata. Aliás, muito do que motiva os artistas humanos a criarem os seus trabalhos é uma vontade inata, um desejo inato para fazer algo. E depois surge a criatividade.
0: Este livro diz-nos que o excepcionalismo humano, o antropocentrismo, a ideia de supremacia humana, é a causa principal da crise ambiental que vivemos.
2: Of the environmental crisis we are experiencing.
4: No que diz respeito à crise ambiental, estamos sempre a ouvir falar das causas como os combustíveis fósseis, a sobrepopulação ou a perda de habitats. Mas raramente ouvimos falar deste nosso modo de ver o mundo que faz com que os sistemas e padrões de exploração da natureza sejam possíveis. Eu acho que essa é uma das principais razões para o facto de, por um lado, termos uma consciência clara das alterações climáticas e da perda de biodiversidade, e, por outro, não tomarmos as medidas necessárias à escala mundial para contrariar isso. Temos muito conhecimento, dados e mais dados, mas na realidade não estamos realmente a agir. E isso indica-me que precisamos de pensar mais na razão fundamental do problema, em termos éticos, no que está realmente na base deste problema, que é a visão que temos do mundo.
0: As populações de animais selvagens caíram a pique, reduziram-se cerca de 70% nos últimos 50 anos. Os polinizadores, como as abelhas, de que dependem os humanos, enfrentam a hipótese da extinção. Temos, de facto, uma crise ecológica.
4: A crise dos polinizadores é um exemplo perfeito de como construir um mundo em que outras espécies possam prosperar, em última instância, significa que os humanos também vão poder sobreviver e prosperar. Uma coisa não anula a outra.
0: Retratamos as entidades naturais como mecanismos, objetos e recursos que devem ser explorados em vez de respeitados.
4: Sim, isso é verdade mesmo na maneira como falamos. Falamos em recursos naturais e em serviços do ecossistema. Imaginamos as entidades na natureza como commodities para nosso uso. Isto está também muito enraizado nos nossos sistemas económicos. Por exemplo, valorizamos a vida de uma floresta só depois de ela ser cortada. E nos nossos sistemas legais, apenas os seres humanos são considerados pessoas.
3: Only human beings are considered persons.
0: Somos culturalmente condicionados para uma abordagem às outras espécies dessa forma.
4: É parte do nosso condicionamento cultural. Não é uma característica biológica ou inata que as crianças já trazem consigo quando entram no mundo. Na verdade, sabemos que a maioria das crianças enamora-se das outras espécies. Elas interessam-se pela sua inteligência e pela sua consciência. A doutrinação só acontece enquanto crescemos numa cultura formada pelo excepcionalismo humano. Ela não é a nossa predisposição biológica.
0: Living systems only. Os sistemas vivos só têm importância na medida em que podem ser úteis para os humanos. E é preciso acabar com essa ideia. É o que propõe.
2: That's what you propose.
4: Sim, e acredito que já está a acabar. Ou seja, veja os movimentos para os direitos da natureza que já estão a acontecer em todo o mundo e a desafiar essa divisão binária clássica que se faz entre as pessoas de um lado e os objetos e a propriedade do outro. Começa-se a considerar a natureza como uma pessoa jurídica com os seus próprios direitos. Isto é um passo muito prometedor que nos afasta dessa tendência para mecanizar e instrumentalizar o mundo vivo.
2: Your book explains that this has deep roots.
5: O seu livro explica que isto tem antecedentes muito profundos. Filósofos na Grécia Antiga que já diziam que os humanos são superiores aos animais, grandes teóricos do cristianismo, como Santo Agostinho ou São Tomás de Aquino, a afirmarem o mesmo, depois precursores do iluminismo, como Descartes ou Francis Bacon também. Tudo isso enraizou o discurso da superioridade humana, parece agora muito óbvia, e por isso muito difícil de alterar.
2: Very obvious, and therefore very difficult to change.
4: Sim, o excepcionalismo humano tem uma história muito longa no pensamento ocidental, com muitos pensadores, muitos movimentos, desde a filosofia grega, desde Aristóteles, com a sua célebre escada da natureza, essa hierarquia da vida que colocou os humanos no topo, seguidos das espécies mais semelhantes, e depois as aves, os peixes, os répteis e por aí abaixo, até às plantas, e por fim a matéria inorgânica, como as rochas. Assumimos que tínhamos conseguido escapar desse pensamento hierárquico, especialmente com a Revolução Darwiniana, que mostrou que toda a vida na Terra está interligada e que tudo provém de uma origem comum. Mas a verdade é que ainda há muito desse pensamento hierárquico na nossa ciência, na nossa língua, nas nossas religiões, nas nossas economias, no nosso sistema legal, em todo o lado. Como você disse, está tão infiltrado que é quase invisível, que tomamos por garantido que os humanos são realmente excepcionais. Interiorizámos tanto isso que já nem o conseguimos ver.
2: Christine Webb, primatóloga da Universidade de Nova York, autora do livro O Símio Arrogante, o paradigma dominante continua a ser o de que a humanidade vai acabar sempre por triunfar sobre a natureza. Viu-se isso, por exemplo, na luta contra o coronavírus. Vê-se também nas discussões atuais sobre a geoengenharia solar ou a colonização de Marte. Às vezes diz-se que o comportamento humano em relação à natureza é um comportamento típico da espécie humana e não se pode alterar. O que é que tem a dizer sobre isso?
6: Towards nature is a behavior typical of the human species and cannot be changed. What do you have to say about that?
3: Well, again, this is a cultural phenomenon and not a human universal.
4: Este é um fenómeno cultural, não é um universal humano. O excepcionalismo humano não existiu em todas as culturas humanas do passado e não existe em todas as culturas humanas do presente. Há muitas culturas humanas hoje que não têm essa separação hierárquica entre os humanos e o resto da natureza. A cultura dominante é que continua a basear-se nessa narrativa de que a superioridade humana, o engenho humano e a inteligência vão continuar a triunfar sobre a natureza e de que, enquanto continuarmos a controlar e a manipular os sistemas naturais, seremos capazes de sobreviver. Só que esse foi o tipo de pensamento que acabou por nos conduzir à situação em que estamos hoje. E eu acho que seria inteligente reconhecermos que não devemos continuar a confiar nas mesmas coisas que nos trouxeram até este problema se queremos resolvê-lo. Eu sou realmente muito cética relativamente a essas estratégias de saída da Terra, como a colonização de Marte ou até mesmo a geoengenharia solar. Isso tem tudo a ver, mais uma vez, com relevar o fator humano, quando o que devíamos era ser humildes, ouvir outras formas de vida e os padrões de vida e de inteligência sustentáveis que elas nos oferecem e que podemos aprender.
2: I also must say that we can read in your book.
5: Também podemos ler no seu livro que a biofilia, ou seja, a nossa atração pelas outras espécies, é uma necessidade humana, com uma base biológica, que está presente nas crianças e que depois se perde.
2: Children, and that is lost later in life.
3: Yeah, and they've done a lot of research now to back this up.
4: Sim, e tem-se feito muita pesquisa ultimamente que sustenta essa ideia de que crianças não vêm ao mundo com essa orientação para o excepcionalismo humano. Num dos meus estudos favoritos, os investigadores compararam as respostas de crianças e adultos americanos perante cenários de dilemas morais. Num desses cenários, havia dois navios a afundar com passageiros variados, animais e humanos, e os participantes só podiam escolher um navio para salvar. Imaginemos um navio com um humano e outro com dois cães. Enquanto a maioria dos adultos no estudo dava prioridade a salvar um ser humano em vez de até uma centena de cães ou porcos, as crianças valorizavam por igual a vida de um humano e de um animal.
3: Saving the human being over even 100 dogs or pigs, children valued the life of a human being and another animal far more equally.
4: Esse estudo foi replicado em vários contextos culturais e com diferentes tipos de paradigma, e eles sugerem que o excepcionalismo humano não é a orientação moral que nós temos. Temos mais esse sentido biofílico de respeito pelas diversas formas de vida.
6: You also write that, você também escreve que a forma como nos relacionamos com a natureza tem muito a ver com a falta de experiência do mundo natural. Somos como somos porque estamos cada vez mais separados do mundo natural. A própria criança na natureza é uma espécie ameaçada, como escreve no livro.
2: Nature is an endangered species, as you write in the book.
3: Yes, I'm drawing there on Richard Louv's work, where he coined this term nature deficit disorder.
4: Sim, reporto-me ao trabalho de Richard Louv, que escreveu sobre o transtorno de déficit de natureza, sobre as formas como essa separação da natureza, especialmente nas crianças, acaba por ter todo o tipo de consequências psicológicas e comportamentais, chegando por vezes à ansiedade e depressão. É muito importante entender como a nossa exposição e a nossa experiência do mundo natural influencia a nossa relação com ele. E há essa estatística famosa que nos diz que as crianças americanas podem identificar 1000 logos de empresas, mas não são capazes de dizer os nomes de 10 animais ou plantas que vivem nas suas comunidades e nos seus jardins. Isso reflete uma falta real de exposição à natureza, que acaba por influenciar o que eles valorizam, aquilo que realmente lhes interessa e com que se importam.
6: Muito discutido no livro, é também como se faz ciência com os animais. Quase sempre medimos aquilo que os animais são ou não são capazes de fazer, aplicando uma régua feita para os humanos. Estudamos animais em cativeiro, sujeitos a condições de stress crónico. Que ciência é esta que andamos a fazer com os animais?
4: Muitas das conclusões sobre o caráter único da cognição humana provêm de estudos comparativos em que as capacidades cognitivas dos primatas mais próximos de nós, como os chimpanzés, são comparadas com as das crianças e adultos humanos. Como você disse, o problema dessas comparações é que os animais envolvidos nesses estudos vivem em ambientes físicos e sociais deprimidos. Eles estão em laboratórios ou em jardins zoológicos, ambientes altamente restritos e feitos pelo homem. E as experiências que são feitas geralmente envolvem materiais humanos, tarefas humanas e experimentadores humanos. Os animais são separados do grupo durante o teste das suas mães biológicas, enquanto os filhos humanos nesses estudos são relativamente autónomos. Eles entram no laboratório apenas para participar no estudo no qual recebem materiais e tarefas humanas e depois vão para casa para as suas famílias. É preciso também notar que, em muitos casos, esses humanos não são necessariamente representativos dos seres humanos, porque são crianças americanas ou europeias, e isso é um universo demográfico muito específico. E, no entanto, esses estudos, apesar de se basearem em exemplos que não são nada representativos de como são os chimpanzés em liberdade ou do que é o conjunto da humanidade, apresentam conclusões sobre diferenças entre espécies no que diz respeito à cognição. Eles vão dizer que os humanos são mais cooperativos do que os chimpanzés, mas na realidade não é isso que esses estudos mostram. Esses estudos, o que mostram, na verdade, é o efeito que diferentes ambientes físicos e sociais têm na cognição. Isto é outra das formas como acabamos por estar contra os outros animais. E é uma das formas como, acho eu, o excepcionalismo humano também acabou por contaminar as ciências.
6: You write that scientists today. Escreve que os cientistas hoje têm muito a aprender com a forma como as pessoas se relacionam com os animais de companhia.
4: Muitas descobertas, especialmente na área da cognição dos cães, têm validado e confirmado coisas que as pessoas que têm cães já sabem há muito tempo, especialmente no que diz respeito à vida mental dos cães. Há muitos estudos agora que mostram que os cães têm emoções, que são ciumentos ou empáticos. A maioria das pessoas que têm cães sabe isso há muito tempo. E mais, a maioria das pessoas que têm vários sabe que eles são todos diferentes uns dos outros. São indivíduos com personalidades distintas.
6: It's a remarkable. É notável no livro quando explica, por exemplo, os efeitos terapêuticos de animais e plantas no homem. Ou como muitos dos nossos desenvolvimentos tecnológicos, outras espécies chegaram lá primeiro e nós aprendemos com elas. Como a natureza continua a inspirar o homem nas suas descobertas, fala nas vieiras, por exemplo, que têm até 200 olhos e que estão a ajudar a desenvolver dispositivos óticos inovadores. É isso que propõe no livro. Outra forma de nos relacionarmos com as outras espécies, mais respeitadora e mais humilde, até para, preservando-as, nos ajudarmos a nós próprios.
2: Other species, more respectful, more humble, in order to preserve them and to help ourselves.
3: Many feats of human ingenuity and innovation and technology have been inspired by other life forms, even airplanes, as we know.
4: Muitos dos feitos atribuídos ao engenho humano em termos de tecnologia e inovação foram inspirados noutras formas de vida. Os aviões, como sabemos, foram inspirados por aves que os irmãos Wright estudaram muito atentamente, aves marinhas gigantes que viviam perto deles na Carolina do Norte. Por isso, sim, temos todo o interesse em entender outras formas de vida, como nos podem inspirar e até curar. Você mencionou as intervenções terapêuticas. Há muitos exemplos de terapias assistidas por animais capazes de curar doenças psiquiátricas onde terapias convencionais falharam. Há muitos exemplos de espécies que inspiram as nossas tecnologias e que curam as nossas doenças. E nós faríamos bem em reconhecer isso. Como você disse, precisamos de humildade e de entender a nossa dependência de outras formas de vida.
3: Healing our ailments, and we would do well to recognize that and as you said, be humbled by it and see our dependence on other forms of life.
6: Several times in the book, no livro é mencionada várias vezes esta ideia. Os humanos são os únicos animais que... E depois há muitas respostas. Que resposta daria? O homem é o único animal que... O quê?
2: What?
6: Que é arrogante em relação aos outros?
2: Towards others?
3: I get this question a lot, and I don't.
4: Eu ouço muitas vezes essa pergunta e não acho que... Acho que outra versão do excepcionalismo humano é assumir que os seres humanos são unicamente maus, que somos os únicos burros e por aí fora. Eu acho que outras formas de vida, outras culturas, de outras espécies também podem ser arrogantes ou más. Não penso que isto seja uma característica de uma espécie inteira. Portanto, quando dizemos que o homem é o único animal que isto ou aquilo, isso depende de que homem estamos a falar e do contexto. Repito, todas as hipóteses de que falámos a esse propósito foram sendo refutadas. Portanto, sou muito cética relativamente a apontar qualquer característica, boa ou má, que diferencie os humanos do resto.
6: Christine Webb, autora do livro O Símio Arrogante, uma recomendação de leitura neste Visão Global. O programa volta para a semana. Até lá!

0: 1 da tarde em Portugal e Angola, 11 da manhã em Cabo Verde, meio-dia em São Tomé e Príncipe e na Guiné-Bissau, 2 da tarde em Moçambique e na África do Sul. As notícias na RTP África, com a edição da jornalista Paula Bosch.
1: 7 pessoas morreram e 6 ficaram feridas no colapso de um edifício ontem à noite em Douala, cidade dos Camarões. O acidente com este prédio de 2 andares, considerado como estando numa situação frágil, registou-se na sequência das fortes chuvas que caíram nesta zona na noite de sábado. Agora, São Tomé e Príncipe, que está em dia de festa, em dia de celebrar os 51 anos da independência, aconteceu um ato central na Assembleia Nacional do país, onde esteve o enviado da rádio, Frederico Pinheiro. Essa cerimónia já acabou num dia que é mais um dia de campanha.
2: Olá, Paula, exatamente, mas muito focado então nesta comemoração dos 51 anos da independência de São Tomé e Príncipe. Eu ainda aqui estou no Palácio dos Congressos, estou na varanda, lá dentro na sala está a decorrer uma cerimónia mais informal, digamos assim. Os convidados estão a tomar um pequeno aperitivo, embaixadores e representantes de vários países, também todos os membros do governo, o Presidente da República e o Presidente da Assembleia Nacional, Abenildo de Oliveira, estão aqui a falar. A campanha durante alguns momentos está de lado, mas foi focada no discurso central de Carlos Villanova, o Presidente da República e também candidato à sua própria sucessão. Falou muito da necessidade de acordo entre as diferentes visões políticas do país, na necessidade de harmonia, estabilidade e de paz. Disse mesmo que depois das eleições voltamos todos a frequentar os mesmos sítios, voltamos todos e somos sempre todos santomenses, e o mais importante é o país. Uma mensagem de tranquilidade passada pelo Presidente da República, ele que está aqui mesmo à minha frente a falar com diferentes membros do Governo. Depois teremos a oportunidade de ouvir os trechos desse discurso, no qual também agradeceu a todos aqueles que lutaram pela liberdade em São Tomé e Príncipe, e também teve a oportunidade de dar diplomas, distribuir diplomas a diferentes grupos de Chilole, essa arte que é agora património imaterial, cultural da humanidade, no momento em que mesmo aqui à minha frente se começa a abrir um bolo com 3 andares com as cores da bandeira de São Tomé e Príncipe.
1: A festa da independência, 51 anos depois desse 12 de julho histórico, e na contagem decrescente já para a ida às urnas. As presidenciais realizam-se daqui a precisamente uma semana, realizam-se no próximo domingo. Na Guiné-Bissau, ou sobre a Guiné-Bissau, o comunicado da família de Domingos Simões Pereira, que ontem quebrou o silêncio face à prisão preventiva do líder do PAIGC, também presidente eleito da Assembleia Nacional Popular, ainda é, emitiu a família um comunicado em que manifesta muita preocupação e indignação perante o que aconteceu, um comunicado resumido aqui por Lia Montes.
3: Num comunicado tornado público, a família de Domingos Simões Pereira manifesta a sua profunda preocupação, dor e indignação perante a recente medida aplicada pelo Tribunal Militar de Bissau, prisão preventiva. A família dirige-se ao povo da Guiné-Bissau, às instituições nacionais e à comunidade internacional, e lembra que Domingos Simões Pereira é um cidadão civil com um percurso marcado pelo serviço à Guiné-Bissau. Esta família reafirma que a detenção por instâncias militares representa uma grave afronta aos direitos fundamentais e um perigoso precedente contra o Estado de Direito. São responsabilizadas diretamente as autoridades pela segurança, saúde e integridade física e psicológica de Domingos Simões Pereira. A sua família diz acreditar que a justiça acabará por se impor e que Domingos Simões Pereira verá os seus direitos ser respeitados e a sua dignidade totalmente reposta.
1: O ministro dos Negócios Estrangeiros de Portugal já foi questionado pela rádio sobre esta detenção. Não há, por enquanto, uma reação, mas ouvido pela agência Lusa no quadro dos 30 anos da Cplp, que vão ser assinalados na próxima semana, o titular da pasta dos Negócios Estrangeiros de Portugal, Paulo Rangel, frisa que a Guiné-Bissau, atualmente suspensa da comunidade, é parte, estamos a citar, do ADN da organização e que os Estados-membros desejam que se ultrapasse rapidamente a atual conjuntura do país. Diz também, a propósito da missão de bons ofícios que estava prevista para fevereiro e que foi cancelada na véspera, diz Paulo Rangel que esta depende do entendimento de todos e também de uma aceitação da própria Guiné-Bissau e acrescenta, tem de haver aí também essa ponte, a missão de bons ofícios pode ter sentido num certo quadro ou pode não ter sentido nesse quadro. É parte de uma entrevista que vamos também ouvir ao longo da próxima semana

0: e Jorge Pinto entre para o lugar até agora ocupado por Rui Tavares. Também hoje destaque para a mudança no governo da Ucrânia. Zelensky acaba de anunciar uma remodelação e para já é apenas uma linha, também a mudança do primeiro-ministro. Em França saiu-se à rua, foi uma marcha branca para assinalar os 10 anos do atentado de Nice, em que morreram 86 pessoas e 400 ficaram feridas. Aconteceu a 14 de julho de 2016. Também destaque esta manhã para a morte do senador norte-americano Lindsey Graham. As autoridades israelitas vieram manifestar o pesar por este desaparecimento. O presidente de Israel e também o ministro da Defesa foram alguns dos governantes que recorreram à rede social X para lembrar o senador como um amigo de Israel e como um dos apoiantes mais firmes do país. Lindsey Graham, aliado de Donald Trump, morreu aos 71 anos. Morreu também, mas em Portugal, o antigo futebolista Manu, que jogou no Benfica. O futebolista de 45 anos foi vítima de um acidente rodoviário. A informação foi confirmada em comunicado pelo Alverca, clube pelo qual Manu também alinhou. A equipa recorda com gratidão o percurso do jogador. O Benfica também reagiu com profundo pesar. Última nota ainda do futebol para a saída do selecionador senegalês. A Federação de Futebol destituiu o selecionador Pape Thiá após a eliminação da equipa nos 16avos de final do Mundial 2026.
1: Foram as notícias na RTP África com edição de Paula Borges. 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
5: Ora viva, sejam bem-vindos, como é hábito ao fim de semana, aqui estou eu com as 10 mais sem espinhas da RTP África. Sempre aos domingos, à hora do almoço e na madrugada de segunda para terça-feira. Estamos também na televisão à sexta-feira e em permanência no site africa.rtp.pt. Na tabela desta semana temos 3 entradas novas, levam-nos à Guiné-Bissau, também a Moçambique e ainda até ao Congo Democrático. Quanto à liderança, temos mesmo de esperar até ao fim para saber se há ou não novidades. São as 10 mais, sem espinhas. Eu sou o Nuno Sardinha e estou convosco ao longo desta hora.
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5: No número 10 esta semana, um tema que já foi líder do top durante várias semanas. TTT, o álbum Legacy, de Nelson Freitas, aqui com Manecas Costa.

0: Uma grande canção, esse TTT, Nelson Freitas e Manecas Costa, no número 10 esta semana.
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0: Chegámos ao número 9, vamos até à cidade de Bissau. Binhã tem novo single, Ninha, Fada Baba.
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0: chama-se Implica Comigo. Dom Kikas, de regresso às canções, e é número 8 da contagem. Atrás a nova de Binhan Kimor, da Guiné-Bissau.
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0: Vamos agora até Moçambique. Leia Nham ficou conhecida no universo dos filmes, no cinema, e agora tem também um EP, Timinzu Tavula Vula. É um novo disco.
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1: Olha.
0: Número 6.

0: para dar para todo. Neina com Paulinha no número 6 da contagem, atrás com Leia Nhambe e esse Timinzo, tu Vula Vula, em Moçambique.
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0: Já estamos no número 5. Stonewall a trabalhar com Caixa e TJ Tyson. O resultado é esse, Coer Stabilizé.
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0: Nelson Tivando com Ayamos, o número 4 do top atrás com a nova de DJ Tyson com Caixa e ainda Stone Warley. Coer Stabilize.
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0: Entramos nos lugares do pódio do top da semana e com a subida de Edmásia Mayembe e as precisas partir. É número 3.

0: Está o regresso dos Ferro Gaita, o tema chama-se Cabo Verde. Tocador de Gaita é o novo álbum. A banda prodígio do Funaná e também do Batuque em Cabo Verde estão no número 2 esta semana, atrás com Edmás e Mayembe em Precisas Partir. Já só falta sabermos quem é o líder do top da semana. Agora passam em revista a contagem da rádio.
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0: Com Nelson Freitas e Manecas Costa no número 10, Binhã apresenta música nova na 9ª posição, Ninha, Fada Baba. O 8º posto é ocupado por Dom Kikas. Leia Nhambe, em Moçambique, apresenta música nova na 7ª posição, Timindzo Tavula Vula. No 6º posto, há Neina com Paulinha e na 5ª posição, mais música nova, Stone Warley com Caixa e DJ Tyson, Coer Stabilize. No número 4, Nelson Tivani e Ayamos. O número 3 é ocupado por Edmás e Mayembe e o número 2 pelos Ferro Gaita. Na frente, quem será que está esta semana?
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0: Já vamos saber quem é o líder do top RTP África desta semana. Agora a música extra. E que nos leva a Angola com uma reposição de uma música muito conhecida da carreira de Filho do Zua. Aí está a nova versão de Casamento. É a música extra.

0: música extra da semana, com um casamento, nova versão, para Filho do Zoo em Angola.
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0: Chegámos ao número 1 do top. Mantém o lugar da semana passada, Chelsea, Dinorah e Georgie. Teu.
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0: Tudo contado em relação à edição desta semana, são as 10 mais sem espinhas da RTP África. Sempre aos domingos à hora do almoço, também na madrugada de segunda para terça-feira. Isto na rádio, estamos também na televisão à sexta-feira e sempre em africa.rtp.pt. Eu sou o Nuno Sardinha, fica a promessa, regresso na próxima semana, como é hábito, a esta hora. Até lá!
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4: Olá, estamos em Dia de Jogo, o programa de entrevistas da RTP África, com referências do desporto da lusofonia. Hoje a minha convidada é a Jéssica Inchud. Olá, Jéssica.
5: Olá, muito obrigada pelo convite.
4: Lançadora do peso, portuguesa, com origem na Guiné.
5: Sim.
4: E é por aí, é já com Guiné e com as tuas origens que eu começo esta conversa, como começo todas. E nasceste a 25 de março em Portugal.
5: Sim.
4: Mas eu quero que tu me fales de quem és tu, quem é que é a criança que um dia acaba a lançar o peso.
5: Sim.
4: E das tuas origens. São os teus pais que são da Guiné.
5: Sim, os meus pais, pronto, são da Guiné. Vieram para Portugal aos 20 e tal anos. Os meus pais conheceram-se cá. Pronto, depois nasci eu no Hospital Garcia da Horta,
4: 96.
5: Pregal, 1996. E pronto, sempre vivi os meus primeiros 9 anos no Seixal. Depois, entretanto, as coisas começaram-se a dificultar entre os meus pais e pronto, eu fui viver para uma instituição de acolhimento para crianças desfavorecidas e os meus irmãos, e foi lá que eu conheci o atletismo. Havia um ajudante de lar que estava ligado ao atletismo e pronto, perguntou-me se eu queria ir para o atletismo. Pronto, experimentei, gostei bastante, comecei pelas corridas, barreiras, mas pronto, depois acho que fui-me direcionando mais para o... Naturalmente fui mais... Direcionando para o lançamento do peso.
4: Houve, neste caso, houve um mau momento que acabou por transformar a tua vida por completo.
5: Sim,
4: para,
5: sim.
4: Para bom, não é?
5: Sim.
4: É o que tens hoje.
5: Sim, pronto. Acho que ninguém quer ir para um lar de acolhimento, estar afastado dos pais, mas acho que para mim foi muito bom porque consegui encontrar o atletismo. Não sei se não tivesse entrado nessa instituição, tivesse encontrado o atletismo. Acho que foi bastante bom.
4: Chegaste a voltar à Guiné, entretanto? Já foste lá?
5: Nunca fui à Guiné, mas quero ir. E talvez para o ano vá lá. Quero mesmo conhecer as raízes dos meus pais.
4: É mesmo dessas raízes que eu te quero fazer esta pergunta. O que é que tu tens a certeza que de ti, apesar de a tua vida ser toda em Portugal, é guineense e não é portuguesa?
5: A força, a garra que eu tenho... não sei, a força natural que eu tenho é mesmo da Guiné. E pronto, apesar de nunca ter ido lá, eu tento sempre conhecer as raízes dos meus pais, experimentar a comida, perceber como é que eles, pronto, viviam lá. E acho que é isso mesmo.
4: Tu nasces em 96, em 2016, portanto 20 anos depois, que vais aos Jogos Olímpicos representar a Guiné. E depois, em 2024, foste aos Jogos Olímpicos a representar Portugal. O que eu quero saber, em primeiro lugar, é este intervalo 96-2016. Portanto, chegas ao lançamento do peso, foste orientando as tuas preferências para aí, mas como é que surge o lançamento do peso a primeira vez? Ou em que momento, como é que surge a primeira vez? E a partir de que momento é que tu dizes, é isto que eu quero?
5: Eu acho que foi... Pronto, quando treinava com o Sr. Jaime em Almada, houve um dia que eu fui competir e acho que era uma prova de lançamento da bola medicinal e eu ganhei a prova. E eu achei que tinha jeito para aquilo. E depois, quando pronto, voltei para Lisboa, vim viver para Lisboa, entrei no Sporting, comecei a treinar com o José Fonseca e acho que naturalmente fui-me direcionando para o lançamento do peso. Para as outras coisas tinha jeito, mas não gostava tanto de fazer. E depois comecei a lançar peso, comecei a lançar dard e acho que para o peso tinha mesmo bastante jeito. Sempre fui muito explosiva, sempre tive muita força e acho que Pronto, foi, foi.
4: Mas há algum momento em que tu e os teus treinadores decidem é isto, só isto?
5: Sim, pronto. É. Treinei dois anos com o José Fonseca e depois ele direcionou-me para o Luís Herédio Costa, que é um treinador mesmo específico do lançamento do peso, que é o meu treinador atual. E já, pronto, já treino com ele desde essa altura.
4: Isto, bem, antes de ires aos Jogos Olímpicos pela Guiné, não é?
5: Uhum.
4: Tu representas a Guiné, depois tens aqui uma mudança que surge a algures, vais-me situar, entre 2016 e 2024 para competir por Portugal. Mas antes de irmos a esse intervalo de tempo,
5: sim,
4: estamos aqui no primeiro intervalo de tempo, quais são as melhores recordações que tu tens do início do lançamento do peso? Tiveste alguma pena de deixar as outras coisas para trás?
5: Acho que não. Pronto, eu era boa a fazer barreiras, mas eu tinha muito medo de passar barreiras, então eu acho que ainda bem que deixo as barreiras para o lado. E não sei, acho que naquela altura parecia fácil fazer aquilo, era mesmo muito natural, então eu gostava mesmo de fazer aquilo.
4: Portanto, era tão natural que o resto
5: sim.
4: se ultrapassou
5: sim.
4: facilmente.
5: Acho que esqueci o resto completamente.
4: Já disseste-me aqui dois nomes de pessoas importantes, acredito eu, que são os teus treinadores que começaram e que te orientaram.
5: Sim.
4: E é para falar de pessoas importantes que vamos para a primeira rubrica, que se chama Titular Indiscutível.
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4: E eu aqui quero que tu me digas cinco, podes dizer estas duas, ou podes não dizer, que é para teres mais opções, de pessoas que tenham sido imprescindíveis para tu teres a carreira que tiveste até hoje. Pessoas que, se não existissem, a Jéssica Enxude.
5: Meu pai. Pronto, primeira pessoa ou meu pai? Porque ele, pronto, desde que eu comecei o atletismo, ele sempre foi muito... Sempre puxou por mim e também foi ele que me direcionou para o Sporting. Se calhar, se ele não tivesse tido essa iniciativa, se calhar nem tinha entrado no Sporting, e o ter entrado no Sporting também impulsionou a minha carreira. Outra pessoa.

0: no ponto, no que é que se passa, só chega lá, então Jéssica, estás bem? Pronto, e acho que é muito importante isso.
1: Então vamos para o tal intervalo que eu estava a falar há pouco. Jéssica, isto está escrito sobre ti algures. Jéssica Enxuda é campeã nacional de lançamento do peso e tem sido uma presença constante em decisões internacionais. Foi oitavo em Paris, diploma olímpico. Intervalo 2016-2024. Em que momento é que se dá esta mudança para começares a competir por Portugal?
0: Então, 2016, fui aos Jogos Olímpicos representar a Guiné-Bissau. Foi assim a minha primeira maior competição e acho que foi a partir dali que eu também dei o salto. Comecei a ver as coisas de outra maneira porque competi com as minhas adversárias e nunca tinha estado tão perto delas e ajudou-me bastante. Depois fui aos Campeonatos da África, 2017, fui aos Campeonatos Islâmicos. E a partir daí, pronto, deixei de competir pela Guiné, mas foi porque não me levavam às competições, mesmo eu tendo marcas, porque não haviam fundos para me levar às competições. E passaram-se anos e acho que foi 2019, também tinha os campeonatos do mundo em que ia representar a Guiné. Eu estava dentro do ranking para entrar e também não me levaram porque não havia dinheiro. E acho que foi a partir dali que eu comecei a pensar,
1: E aí tu.
0: não sei se vale a pena continuar a representar a Guiné, porque eu estou a perder competições. E pronto, eu queria evoluir, queria estar naquelas competições com as minhas colegas.
1: Tinhas resultados para estar nessas
0: Sim, tinha
1: competições?
0: resultados, pronto. E pronto, treinava para isso. E se calhar, não sei se foi 2020. Decidi fazer, pronto, ajudaram-me a fazer uma carta para a IAF, pronto, e aceitaram o meu pedido e eu
1: Fiz essa
0: aí,
1: mudança.
0: sim.
1: Tu fazes essa mudança, começas a competir por Portugal, ali ainda antes de Tóquio, que teve o tal problema da pandemia, né, que foi
0: Sim.
1: empurrado para 2021. Quem é que são as tuas influências na altura em que já estás em Portugal, estás a competir ou a treinar com as melhores ou os melhores? Quem é que são as tuas influências nessa altura?
0: A Liliana K, que é a minha colega de treino, ela teve ali uma. Acho que parou aos 25 anos, depois teve ali uma paragem de 5 anos e voltou novamente aos 30. E pronto, eu admiro-a muito porque ela voltou em grande, voltou e fez o recorde nacional. Ficou em quinto nos Jogos Olímpicos e acho que ela foi pronto, uma das minhas influências mesmo.
1: Alguém que volta 5
0: Sim,
1: anos depois, de facto, é incrível, não é?
0: sim. Não,
1: 19,
0: toda a
1: 21,
0: gente.
1: não é?
0: Sim, 19-21.
1: Esse é o teu número mágico.
0: É um
1: Tens
0: número
1: o
0: mágico.
1: registado onde? Só na cabeça?
0: Só na cabeça porque eu quero melhorar. Essa marca. Já estou a pensar numa marca mais à frente, mas sim, é a minha melhor marca. Fiz em 2024, antes de ir para os Jogos Olímpicos. E pronto, agora é sempre a subir.
1: O que é preciso fazer todos os dias para que consigas melhorar 1 centímetro nesta marca?
0: Então é ter consistência no treino, disciplina pronto, com a alimentação, com fisio, reforços, tudo aquilo que é necessário para estar no topo. Treinar a mente também, que é muito mais importante do que treinar o físico, porque às vezes podemos estar muito bem fisicamente, mas mentalmente não estarmos lá. Epa, e muita resiliência, mesmo que os treinos não estejam a correr bem, mesmo que as provas não estejam a correr bem, é continuar a persistir.
1: A última vez que tivemos cá alguém do lançamento do peso foi a Oriol. Ela disse na altura que o recorde mundial estava nos 20:45. Não sei se ainda está ou não. Se o recorde está nesta marca. Mesmo que se fosse esta marca,
0: Sim.
1: é uma diferença de mais de 1 metro, para a
0: Sim.
1: tua. Isto parece uma coisa pouca para quem não percebe nada de
0: Sim,
1: lançamento do
0: parece uma
1: peso, não é?
0: coisinha
1: Mas não
0: mesmo.
1: é nada pouco.
0: Não é nada pouco. Mas pronto, eu quero lançar um dia essa marca, mas sim, para quem está de fora parece pouquinho, mas não é pouco. Ainda é uma margem bastante grande.
1: Como é que é a vida de uma profissional de lançamento do peso?
0: Como é que é a vida? Então,
1: Consegue ser profissional? Consegues fazer a tua

0: Vida consigo. Só dedicada à modalidade.
1: Sim, sim, consigo viver disto, porque também trabalhei para chegar a esse nível e pronto, consigo viver agora confortável com isso, mas pronto, cada dia tenho que dar o litro, tenho que fazer as marcas específicas para também poder viver disso. Não é só treinar, chegar, lançar e acabou. Portanto, tenho sempre um objetivo. Cada prova que faço tem sempre um objetivo e pronto, gosto muito do que faço.
0: Como é que é a rotina de um dia-a-dia de um lançador? Não é, quer dizer, porque a modalidade é lançamento do peso, não é todo o dia a tirar pesos.
1: Ah, sim, não.
0: Como é que é a rotina de um dia de trabalho de alguém que tem esta profissão?
1: Então, pronto, eu normalmente acordo 8h30, 9, tomo o meu pequeno almoço. Depois às 10 vou para o treino. O meu treino consiste em, pronto, ginásio, técnica, lançamentos. Normalmente é assim, lanço 3 vezes por semana. Nesta fase lanço 3 vezes por semana, às vezes lanço todos os dias. Treino de segunda a sexta. Normalmente tenho competições aos fins de semana. Vou ter este sábado, portanto na sexta-feira já não vou treinar. Faço só uma ativaçãozinha, alongamentos. Pronto. Normalmente, quando temos algum toque, fazemos fisioterapia.
0: Mas não é todo o dia a lançar. Pronto,
1: não é todo o dia a lançar, sim.
0: Muita técnica, sim. Muito ginásio, acredito, não é?
1: Sim, muito ginásio.
0: Muita
1: também.
0: Prevenção de lesões, porque o corpo.
1: Sim. Massagem 2 vezes por semana. Às vezes pode ser chato, mas é necessário, não há hipótese. Ainda por cima, nesta altura, é mesmo muito importante.
0: Porque o corpo, apesar. Não é, a execução de um lançador é o quê? Só dura ali 10 segundos, não dura
1: sim,
0: mais do que isso.
1: Até menos.
0: Até menos.
1: Sim.
0: 5 segundos.
1: Sim.
0: Mas castiga o corpo muito, não é?
1: Sim.
0: Joelhos?
1: Sim, joelhos.
0: Essencialmente?
1: Joelhos principalmente, tenho desgaste nas cartilagens dos dois joelhos. Quando for velhinha, meu Deus, não sei. Mas sim, é ombros, cotovelos, mãos, às vezes o peso escapa da mão e isso. Pronto,
0: Dedos,
1: já fiz
0: não é?
1: um estiramento neste dedo do meio no ano passado, agora é o dedo indicador que está assim mais sensível. Então, pronto, há sempre qualquer coisa.
0: O corpo é mesmo castigado, não é?
1: Sim.
0: Há um artigo sobre ti que diz, que é um facto, que Jéssica Enxude pediu diploma em Paris e é diploma que leva. Este é o título de uma notícia escrita antes dos jogos.
1: Sim.
0: Ou depois dos jogos, aliás. Pediu a quem?
1: Pedi a mim própria. Pronto, o meu objetivo era mesmo chegar às 8 primeiras. Eu sabia que era bastante difícil porque as minhas adversárias estavam a lançar bastante longe e eu já tinha feito as continhas ali certas, mas pronto, pensei na minha cabeça, tenho que sonhar, tenho que imaginar aquilo que eu quero fazer e depois chegar à competição e executar. E foi o que aconteceu. Não foi com a minha melhor marca, mas acho que estive bastante bem nesse dia.
0: Para esse oitavo lugar.
1: Sim.
0: Pediste e levaste.
1: Sim. Podia ter pedido mais.
0: Era mesmo isso que eu tinha de dizer. Tens de começar a pedir mais,
1: sim.
0: Não é? Que pode ser que tenhas mesmo. Olha, há outra coisa que foi dita aqui sobre ti, que é o último fim de semana. Não é o último, foi. Estava escrito nesse último fim de semana. Foi de emoções fortes para Jéssica Enxude, atleta portuguesa, sagrou-se campeã nacional de lançamento do peso em Pombal. Tudo bem aqui? Mais um dia normal na tua vida.
1: Sim.
0: Mas o que te dava um destaque era que tu no pódio ofereceste a tua medalha
1: sim.
0: à Oriol Dongmo.
1: Sim.
0: Explica-me esse gesto, porque é que deste a tua medalha à Oriol?
1: Pronto, se eu me recordo, ela acho que vinha de uma lesão e depois também pronto, fiquei a saber que ela tinha tido um filho. E pronto, eu também sempre gostei muito da Oriol, ela é uma competidora mesmo a sério, ela leva aquilo mesmo a sério, acho que dá sempre tudo na competição, mas depois fora da competição também é muito humilde, muito simples também, também sempre pronta a ajudar e por acaso nesse dia da competição ela, pronto, sentiu-se mal, depois teve que parar ali a meio. Pronto, a meio da prova, mas mesmo assim continuou a competir e ainda fez uma boa marca. Pronto, ganhei a prova. E eu achei que naquele dia tinha que oferecer, pronto, a medalha à Oriol. Acho que foi, pronto, foi um gesto de amor e carinho por ela.
0: Certo, estás a dar algo que é muito importante
1: Sim.
0: para ti,
1: Sim.
0: deste ali à tua colega. Como é que achas, de ponto no lugar dela, o que é que achas que ela sentiu naquele momento?
1: acho que ela ficou bastante estava emocionada e não estava à espera.
0: Foi uma
1: acho
0: coisa que não estava à espera. Apanhaste toda a gente de surpresa, não é?
1: Sim. Sim.
0: Vamos para uma rubrica divertida. Vamos fazer aqui umas perguntas desafiantes. Chama-se Treino à Porta Fechada.
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0: Então pronto, vamos lá aqui para umas perguntinhas. Fizeste alguma vez uma marca melhor em treino do que nas tuas competições?
1: Eu sou uma atleta mais de competição. No treino eu lanço longe, mas nas provas lanço sempre muito mais. E também gosto disso, porque obviamente quero sempre lançar mais no,
0: sim, na, claro.
1: Na competição.
0: Nunca fizeste mais do que 19-21 no treino?
1: Não, nunca fiz.
0: Costumas conversar com o peso antes de o lançar?
1: Sim, converso muitas vezes com ele, coitado. Sofro bastante, mas pronto.
0: O que é que lhe dizes? Pode saber?
1: Epá, hoje tens que voar, tens que bater nos 20 metros. É mais ou menos assim.
0: Até quando a coisa não corre bem e ele volta às tuas mãos, o que é que tu lhe dizes?
1: Epá.
0: Já chamaste nomes?
1: Já chamei algumas vezes.
0: Não és o primeiro lançador, ou lançadora neste caso, que vem aqui e diz que fala com o objeto que lança.
1: Sim.
0: Portanto, isso para mim é perfeitamente comum. Sim. Acontecer. Qual é que é o momento da tua prestação que tu sentes que já não vai dar?
1: Eu não penso muito. Não penso muito nisso, mas se calhar se tiver com alguma lesão mesmo bastante grave que me incapacite de lançar, mas mesmo que eu esteja com alguma dorzinha, nunca penso muito nisso. Tento sempre pensar mais positivo.
0: Mas eu até estava a perguntar no momento da execução. Quando estás a executar, sim, tu percebes que já não vai dar.
1: Ah, ok, já sei, sim. Se calhar quando já estou muito, pronto, tecnicamente já estou muito avançada de onde devia estar, pronto.
0: Sentes que não estás no sítio certo e que já não vai dar para a marca.
1: Que ele não vai.
0: Qual é quanto tempo depois de Paris é que a tua cabeça pensou em Los Angeles?
1: Ah, isso foi logo a seguir à prova, já estava a pensar, nos próximos jogos tem que ir às medalhas, não pode ser. Oitavo lugar, agora tenho que pedir mais para os próximos jogos.
0: Tens que pedir.
1: Sim.
0: Que é para teres.
1: Já estou a pedir, que é para quando chegar lá, pronto. Está feito.
0: Qual é que é a melhor piada que tu já ouviste sobre a tua modalidade?
1: Já ouvi tantas, mas...
0: Bora,
1: hoje vais lançar bolas e eu fico... Bolas? Aquilo é um peso, não é uma bola. Parece, pronto, é uma forma de uma bola, mas não é uma bola. Sei lá, pessoas a dizer que acham, sei lá, que acham estúpido lançar um peso e depois medirem, acham que é um desporto um
0: sem
1: bocado
0: sentido.
1: Sem sentido, sim.
0: Então, quando as pessoas dizem que lançamento do peso é só atirar aquilo, o que é que tu pensas?
1: Eu penso, eu gostava de levar um dia só ao meu treino, que era para experimentares um treininho todo, só para perceberes que não é só lançar o peso. Gostava mesmo de um dia fazer isso.
0: Não é só pegar naquela bolinha.
1: Sim.
0: Leve.
1: Sim, leve. Quer dizer, agora para mim é leve, mas na altura não era nada disso.
0: E atirá-la o mais longe de conseguires.
1: Sim.
0: 20 metros, não é?
1: Sim.
0: 9 de agosto de 2024 ou 15 de março de 2025? Sabes o que é que são estas datas?
1: Diploma 9 de
0: olímpico,
1: agosto. Diploma olímpico.
0: Ou o teu recorde pessoal?
1: Diploma olímpico. Porque abriu-me portas. Pronto, apesar de ter feito 18-40, o diploma olímpico deu-me mais portas, abriu-me mais portas do que...
0: Do que o teu recorde?
1: Do que o meu recorde.
0: Abriu portas? Que portas é que estás a falar?
1: Pronto, se calhar ser mais reconhecida, ao ter ficado em oitavo lugar também no Comitê Olímpico, subi de patamar, então quer dizer que posso receber bastante mais, uma bolsa para comprar materiais que eu quiser.
0: Mudou a tua vida?
1: Sim,
0: para melhor.
1: Sim, sim. É. Em termos de treino, sim, sim.
0: No meio dos teus feitos, está na página do World Athletics, um recorde pessoal de 13,50 nos 100 metros, conquistado a 19 de julho de 2014. 100 metros!
1: Pronto, isso foi só. Eu fui fazer essa prova porque, pronto, era um meeting em que tinha que podia ganhar dinheiro, e se eu fizesse três provas, que acho que era peso, era os 100 metros, e era mais outra prova qualquer que não me lembro, ganhava um prémio, então eu fui fazer os 100 metros nesse dia.
0: Não foi mau tempo.
1: Acho que não.
0: 13,5 não é péssimo.
1: Não é péssimo.
0: Não é péssimo. Muito bem.
1: A Jéssica Barreira corre mais rápido que eu com barreiras.
0: Ok. Sim, mas... Certo.
1: Pronto.
0: Especialidade.
1: Sim.
0: Olha, Jéssica, primeira escolha musical. O que é que tens aqui para nós?
1: Então, Nelson de Freitas, TTTT.
0: Muito bem. Tem algum motivo especial?
1: Acho que não. Só gosto da música. Gosto da vibe da música. E eu gosto muito do Nelson de Freitas, portanto...
0: Então pronto, vamos para isso. Vamos para Nelson Freitas, TTT, essa é o nome da música. Era a primeira escolha musical da Jéssica Inchute.

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1: Estamos em dias de jogo com a Jéssica Enxude, lançadora do peso, diplomada nos últimos Jogos Olímpicos em Paris. Jéssica, tu não vais a Tóquio por um lugar, não é? Quão frustrante é treinar horas e horas e horas e depois por um lugar ficar de fora de uns Jogos Olímpicos?
2: É bastante frustrante. Eu fiquei mesmo triste porque eu pensei mesmo que eu ia conseguir entrar. E já estava a sonhar com aquilo tudo. Mas eu acho que fui bastante abaixo nessa altura. Pronto, mas acho que também depois deu-me motivação para treinar para os próximos jogos, para 2024. E quando começou a época, eu só tive que apagar aquela imagem de sofrimento naquelas férias que eu tive. E começar a treinar para os novos desafios.
1: E em que momento é que tu soubeste? Ah, não vou.
2: Por acaso estava no continente e eu estava a falar ao telemóvel com a Liliana, que estava atenta à tabela, porque acho que era mesmo naquele dia que ia sair os resultados finais. E depois, primeiro ela disse, ah, Jéssica, tu vais aos Jogos Olímpicos. E eu fiquei toda contente, mas ela tinha visto mal. E eu, pronto, porque eu estava mesmo, foi mesmo
1: No
2: por um
1: limite,
2: lugarzinho, ela deve ter visto mal e pronto. O meu sonho foi por água abaixo.
1: não é? Como é que se cura essa dor?
2: Pronto, nesse momento acho que temos que ter as pessoas certas à nossa volta. Eu tive o Francisco, o meu namorado, a Liliana também. Pronto, ela depois entretanto foi para os Jogos Olímpicos e competiu bastante bem, teve ali um azar, mas. E acompanhamento psicológico nessa altura, eu fui mesmo bastante abaixo.
1: É estritamente necessário que aconteça, não é? Quando tens as expectativas num patamar e depois por um lugar, às vezes se fosse por 10,
2: Foi
1: era
2: mesmo.
1: diferente, não é? A sensação. Então, e como é que é treinar horas e horas e horas para algo que demora? Eu pus aqui, escrevi 10, mas tu dá 5 segundos a executar, torna a tarefa mais difícil ou um alívio maior? Treinas tanto, tanto. Depois a execução é uma coisa. É um flash. É. E torna isto, dá-te mais pressão ou mais alívio?
2: Não sei, se calhar mais alívio. Pronto, acho que o treino de ginásio e de técnica custa muito mais do que depois quando vou executar o lançamento dentro do setor. Então depois acho que o lançamento depois torna-se
1: Há um momento muito
2: mais
1: descontraído já,
2: simples.
1: não é?
2: Sim. Se nós fizermos bem a parte da técnica e do ginásio bem, acho que depois torna-se muito mais simples lançar.
1: Diploma de Paris. A pergunta está escrita assim, é de propósito. O que é que levas de melhor de Paris? Eu não quero que me digas o diploma, quero que, obviamente, quero que me digas o que é que levas de melhor em termos gerais, não é?
2: Acho que o facto de poder ver pessoas de outras modalidades, de vários tamanhos, formas e conhecer pessoas de outras modalidades também, o convívio com a equipa de Portugal, porque eu não conhecia todos os atletas, e acho que foi muito bom estar com essas pessoas e mesmo com os meus colegas, e depois o poder também ter levado o meu namorado para dentro da Vila Olímpica, a minha amiga também para a Vila Olímpica, eles gostaram bastante e foi uma experiência muito boa.
1: Em algum momento ficaste uau, vislumbrado com algum daqueles atletas super estrelas que por ali passam, ou não?
2: Sim, fiquei mais deslumbrada até com os atletas da halterofilia, porque eram
1: Ok.
2: bastante grandes, os mais pesados eram bastante grandes e eu nunca tinha visto assim, pessoas tão grandes, mesmo no lançamento do peso, não, nunca tinha visto.
1: Um pessoal mesmo
2: Sim.
1: grande, não é? Grande, grande. Até onde é que está o diploma?
2: O diploma está em casa. Está em casa, num quadro.
1: Bem emoldurado? Bem.
2: Acho que está bem emoldurado.
1: Com
2: Mas
1: destaque?
2: ainda demorou até emoldurar. Eu só emoldurei há pouco tempo. Estava à procura da moldura certa.
1: Com o destaque certo?
2: Sim.
1: E agora? Quais é que são os passos? O Los Angeles está longe ainda,
2: Sim,
1: apesar
2: sim.
1: de o tempo passar a correr,
2: Sim.
1: obviamente, mas Los Angeles ainda é uma meta distante.
2: Sim.
1: O que é que há para fazer?
2: Portanto, agora a prova mais importante deste ano são os europeus de ar livre, que é em Birmingham, Inglaterra. de dia 10 até dia 16 de agosto, eu vou competir logo no primeiro dia. Pronto, o objetivo é passar à final e depois ir às medalhas. Acho que tenho possibilidades de ir às medalhas e estou a treinar para isso. E é as coisas correrem bem. Mas...
1: Neste intervalo entre 26 e 28, o que é preciso tu fazeres para estares nos jogos? Enquanto as provas, o que é preciso tu fazeres de resultados para poder estar nos jogos? Como é que funciona esse ranking?
2: Pronto, ainda não sei quais são os mínimos para os Jogos Olímpicos, mas devem rondar os 19, 50, porque para o ano, nos mundiais, os mínimos vão ser 19, 30, portanto...
1: Tem que Há uma barreira mínima, né, que é estabelecida.
2: Sim.
1: Para te apurares. Okay.
2: Portanto, pronto, eu tenho que fazer os mínimos, que tem que ser mais, deve ser mais de 19 metros, de certeza, e pronto, estou a treinar para isso.
1: E depois?
2: Na altura estar bem.
1: Depois, dentro das pessoas todas no mundo, né, que cumprem esses mínimos,
2: sim,
1: há um limite de participantes.
2: Sim, há o ranking, depois vão vendo, okay, pelos pontos.
1: E tem que ser numa prova oficial, sim, mesmo, sim, que seja em Portugal, não é?
2: Sim.
1: Mesmo que seja... Ok. Basta uma?
2: Basta uma?
1: Tu agora vais fazer estes europeus.
2: Sim.
1: Provavelmente ainda não estão a contar.
2: Sim,
1: não é?
2: Sim, mas imagino, se eu fizer já está.
1: Já conta?
2: Sim.
1: Ok. Imagina, fazes 20 metros agora.
2: Sim.
1: Já conta?
2: Sim.
1: Ok, isso... pode ser muito bom, não é? Ou
2: sim,
1: então deixar uma angústia até ao fim.
2: Sim, sim,
1: se
2: sim.
1: Chegas à última prova antes dos jogos e não consegues, é sempre uma pressão,
2: sim,
1: muito grande, não é?
2: Sim.
1: Estar ali perto. Como é, até onde é que é possível chegar em termos de marca? Que tu sabes que é possível, tens noção?
2: Epá, eu acho que neste momento, no geral,
1: se calhar agora ou daqui por uns tempos. Para onde é que tu apontas?
2: Agora, nesta altura, acho que posso fazer mais de 19,50. Estou a jogar assim para baixo. Mas pronto, eu quero muito lançar mais de 20 metros e até aos Jogos Olímpicos eu acho que vou estar ali.
1: Gostavas de conseguir, sim, chegar aos 20,
2: sim,
1: metros dentro, nos próximos dois anos, não é?
2: Sim,
1: dois
2: sim.
1: Anos e meio. Muito bem. Como é que a família olha para toda esta carreira?
2: Eu acho que a minha família admira-me, não sei, admira-me bastante. Eu às vezes acho tão estranho, porque eu também os admiro, são também muito batalhadores, mas eles admiram-me bastante, apoiam-me sempre, o meu pai e os meus irmãos. Pronto, eu fico muito, muito feliz por ter essas pessoas ao meu lado.
1: Se não fosse o atletismo, e em particular o lançamento do peso, como é que seria a tua vida?
2: Eu por acaso sempre gostei muito de desporto, se calhar teria ido para outro desporto, não sei se teria seguido profissionalmente, mas em termos de trabalho também não sei o que é que eu iria fazer na altura, mas pronto, agora sei.
1: Já não consegues ver a tua vida sem atletismo,
2: sim,
1: não é?
2: Sim, sim.
1: Nem consegues imaginar sem...
2: Até conseguimos, já consigo imaginar.
1: Consegues?
2: Pronto, no ano passado também comecei a tirar uma licenciatura em serviço social.
1: Okay.
2: E isso do serviço social veio também através de eu ter estado na instituição e ter estado sempre rodeada com assistentes sociais. Portanto, acho que vem tudo muito dali, dessa zona.
1: Já viste, ganhaste tudo na tua vida ali quase.
2: Sim.
1: Uma vontade profissional mesmo... e o desporto que fazes hoje.
2: Sim.
1: Pá, é incrível.
2: Foi mesmo bastante importante.
1: Muito bem. Olha, vamos para a última rubrica da nossa entrevista. Chama-se Minuto de Compensação.
0: Minuto de Compensação.
1: E aqui vou-te pôr a escolher coisas.
2: Okay.
1: Portanto, resposta rápida para ti. Disco, martelo ou dardo?
2: Disco, martelo ou dardo? Disco. Eu já lancei disco. Eu não tinha uma técnica grande coisa, mas fiz 51 metros e ganhei os Jogos Islâmicos. A representar a Guiné.
1: É uma coisa que não eras grande coisa, não é?
2: Sim. Nada, tinha um bom braço, só que a técnica,
1: okay,
2: não era...
1: Qual foi o maior elogio que te fizeram como atleta?
2: Que sou muito resiliente. Eu na altura não sabia bem o que é que significava ser resiliente e depois fui pesquisar e fiquei a pensar naquilo até hoje. Mas pronto, acho que foi isso. Acho que foi o que me lembra, assim, que me marcou e que lembro sempre, foi isso.
1: Uma medalha olímpica ou seres campeã do mundo todas as vezes?
2: Ai, meu, isso é uma pergunta muito difícil. Mas campeã olímpica, eu acho que...
1: É.
2: Não sei, os Jogos Olímpicos é algo de outro patamar.
1: 100 metros entre ti, o Oriol e a Eliana, quem é que ganha?
2: É pá, não sei, mas... Não sei, talvez a Eliana, ela é assim mais levezinha e pode ser que ela corra mais rápido do que nós as duas, do que eu e a Oriol.
1: Então, das três lançadoras do peso que cá tiveram, a Eliana era capaz de ganhar. Ok. E no peso?
2: No peso, eu. Porque eu tenho que ganhar. Eu tenho que ganhar, não pode ser. Não posso escolher nenhuma delas.
1: Tu pedes, tu tens.
2: Sim.
1: Vamos ficar com essa. Tu pedes, tu tens. Olha, fora o lançamento do peso, tu ainda tens... Eu não sei bem qual é que é a longevidade de um atleta de lançamento do peso.
2: Uhum.
1: Varia?
2: Epá, ainda... Já vi.
1: Em média compete-se até o quê? 35, 36, mais?
2: Acho que até mais. 38 mais. Anos. Ainda há um atleta dos Estados Unidos que tem 37 anos e ainda lança bastante longe. Portanto...
1: Por aí, não é?
2: Por aí, sim.
1: Perto dos 40 anos.
2: Sim.
1: Então... estarás aqui ainda com alguns anos de carreira.
2: Sim.
1: De alto nível. Em algum momento já olhaste para um possível pós?
2: Sim, já. Pronto, por isso é que também comecei a tirar a licenciatura, porque pronto, não vou fazer atletismo para sempre e acho que é algo que eu me vejo a fazer, mas o meu pós, pronto, acho que ainda vou ficar algum tempo no atletismo, não é para já.
1: Gostavas de a fazer, ou depois de terminares a carreira, fazer um bocadinho aquilo que fizeram por ti lá na instituição, que é pegarem jovens que estão num contexto desfavorável.
2: Sim.
1: E mostrar-lhes o desporto como o veículo.
2: Sim.
1: Para a vida?
2: Sim, acho que é mesmo esse o meu objetivo, fazer aquilo que fizeram por mim e até poder fazer melhor. E pronto, e direcionar essas crianças para o melhor caminho.
1: Vai acabar por ser o teu propósito.
2: Sim.
1: Mesmo que seja só depois de acabares a carreira.
2: Sim.
1: No teu Instagram tens uma pergunta que é o teu maior adversário.
2: Ah.
1: Não é? Quem é que é o teu maior adversário?
2: Sou eu. Sou mesmo eu. Sou mesmo eu. E ao longo destes anos todos eu tenho sempre lutado aqui com a minha mente e pronto. Acho que ultimamente tenho ganho muitas vezes.
1: Era isso. Tu tens ganho mais vezes do que tens perdido?
2: Sim.
1: A ti próprio?
2: Sim, sim.
1: Um dia, daqui por 100 anos, vão escrever um livro sobre o atletismo e vão escrever lá um artigo sobre o lançamento do peso. O que é que gostavas de ver lá escrito sobre ti? A Jéssica Enxude foi?
2: Jéssica Enxude foi medalhada nos Jogos Olímpicos com 20 metros e sei lá quanto. Não sei, algo assim, algo que eu ainda quero fazer, ainda quero fazer mais.
1: É a primeira medalhada de lançamento portuguesa de sempre.
2: Sim.
1: Parece uma boa
2: nos
1: frase.
2: Jogos Olímpicos.
1: Ela pediu, ela teve.
2: Foi. Sim.
1: Jéssica, vamos para a segunda escolha musical para nos despedirmos.
2: Então, Kanye West, Homecoming.
1: Homecoming é a escolha musical da Jéssica, com que vamos fechar esta entrevista. Jéssica, muito obrigado.
2: Muito obrigada pelo convite.
1: Foi dia de jogo com a Jéssica Enxude, lançadora de peso por Portugal, que esteve nos Jogos Olímpicos de Paris e conquistou um diploma olímpico, 8ª classificada. Pode ver e rever esta entrevista em RTP Play e na secção de vídeos do nosso site em africa.rtp.pt. Eu volto para a semana. Fique bem, fique com RTP África. 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
9: Seja bem-vindo a mais uma viagem pelas tabelas mundiais e às novidades da semana.
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9: A nossa viagem desta semana até ao Reino Unido tem a bússola apontada ao talento do jovem rapper, orgulhosamente nascido em Manchester, que trocou o trabalho na construção civil para se tornar numa das maiores forças do hip-hop britânico. Falamos de H. Ele está a dar cartas no UK Charts com esta mistura irresistível de R&B, iniciais de Ring My Bell, que vem de 1979 e que se tornou um dos maiores hinos da era disco, na voz de Anita Ward, e que renasce agora com H. R&B, Ring My Bell.
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0: 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E arrancamos a escalada até o número 1 no top britânico, em número 3, com a chegada de Billie Jean, de Michael Jackson, do álbum Thriller. Vamos ouvir o single que foi dos mais vendidos do mundo em 1983.
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E está de regresso à liderança da tabela britânica a dupla Sam Fender e Olivia Dean com Rain Me In.

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1: O novo fenómeno do top sul-africano chama-se Negita Atui, uma colaboração que junta a magnética voz de Zinex Umalo à produção de Funky Kla e de Lala Tuxin. A nova faixa funde graves do Gincom com o Afro House e já se consolidou como um dos maiores sucessos da música urbana atual de Durban e Joanesburgo, provando que a criatividade sul-africana continua a ditar as tendências que põem todo o continente a dançar. Zinex Umalo, Funky Kla e Dlala Tuxin.
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A faixa Sazisola, que junta o trio Novex, KX NG e Moonlight Africa, perdeu a liderança, desce para número 2 esta semana na tabela da África do Sul.

E o som que não podemos dispensar na tabela da África do Sul é mesmo Everybody Wanna Be in Love, de Calvin Fallow. Sobe do número 3 até...

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1: Young Drone traz o seu novo single, sobe até ao número 3, é nova entrada no Top Nigéria.
0: Número 3.

Nesta viagem transatlântica pelos sons da Nigéria que comandam as pistas e os tops, vamos ouvir mais uma das novidades. Chama-se Treat You Right, uma colaboração onde o talento emergente de Fola se cruza com a voz da Sabi Girl, a irresistível Ayra Starr. Vamos no Afro R&B? Claro que sim, e com aquele toque sedutor que só o Afrobeats consegue dar. Treat You Right, Fola com Ayra Starr.

o mundo do Afrobeat continua a trazer boas notícias para Asake. Ele continua a ser líder no Top Nigéria com Forgiveness.

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1: Da tabela americana, vamos ouvir Gracie Abrams, do álbum The Secret of Us. É uma das trilhas sonoras do Top Billboard, perfeita para uma geração que não tem medo de sentir tudo ao máximo. E é também o som que está a definir o pop dos Estados Unidos e a conquistar os maiores palcos do mundo. Vamos dar play em Gracie Abrams, Hit the Wall.

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1: O sucesso brasileiro não mexe nas minhas gavetas. Da dupla Danilo e Davi, consolidou-se como um dos maiores fenómenos do sertanejo nas rádios de todo o país, além de garantir uma presença firme no top 10 nacional da Connect Mix. A faixa, lançada como parte do projeto Aliança Volume 1 ao vivo, está classificada nas principais plataformas de streaming brasileiras. Aqui fica mais um sucesso dançante que chega do Brasil e que deixa uma pegada dançante e um refrão chiclete que avisa que, se beijar na boca dela, vai voar cadeira.

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Alô, alô, salve, salve, bem-vindo ao Samba Carimbó e Maracatu. Meu nome é Gonçalo Castro e estou aqui semanalmente na RTP África para explorar aquilo que vai acontecendo no Brasil, na música brasileira. E nestas últimas semanas aproveito um clima com um pouco mais de calor, férias, e faço aqui uma seleção bem quente. Hoje fui buscar aquele funk raiz ali anos 90, 2000, 2010, por aí, e comecei obviamente com um clássico, MC Marcinho e a Glamourosa, aqui numa versão exclusiva, acústico, uma versão que eu já tenho há muitos, muitos anos. Na altura o MC Marcinho ainda era vivo e eu tive acesso a esta

Como eu disse, hoje uma versão bem descontraída, quente, para aproveitar o calor que se faz sentir, e aproveitar então que já estamos em pleno verão aqui em Portugal, e fazer esta viagem ali aos anos 2000, sobretudo, com muito do funk que começou, e nos últimos minutos, com muitas mulheres, a Tati Quebra Barraco, também ainda a Valesca Popozuda, a Daisy Tigrona, são alguns dos nomes que têm passado por aqui e vamos continuar por aí fora com mais funk da favela.

São muitas as referências que hoje passaram por aqui. Um programa onde fui ali ao baú, não tão antigo, mas já com alguns anos mesmo assim. Há aqui algumas músicas que já têm quase 20 anos, ou mais, não é? Mais de 20 anos. Mas nos últimos minutos, com algumas mais recentes, o caso, por exemplo, do Major Lazer, que convidou a Anitta e Pablo Vittar para fazer a sua cara, foi uma destas escolhas. Já sabe que pode confirmar todas as canções que eu vou tocando por aqui em gonçalocastro.com e também voltar a ouvir os programas na RTP Play. Estão lá disponíveis todos os programas do Samba Carimbó e Maracatu. Por isso, eu estarei novamente de regresso para a semana, à mesma hora e no mesmo lugar. Até lá, um forte abraço.

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0: 6 da tarde em Portugal Continental e na Madeira, são 5 horas nos Açores. Em destaque nesta edição.
1: Os Estados Unidos estão a desencadear neste momento novos ataques contra o Irão, sobretudo na região do Estreito de Hormuz. O ataque que surge depois do presidente dos Estados Unidos da América ter garantido que o Estreito de Hormuz está aberto e é seguro. O líder do PSD, Madeira, Miguel Albuquerque, exige respeito e consideração por parte da República face aos cidadãos madeirenses.
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1: Cresce o ambiente de tensão no Médio Oriente entre o Irão e os Estados Unidos. A Agência de Notícias do Irão diz que os Estados Unidos já lançaram vários mísseis sobre a ilha de Qasem. Para já não há notícias de baixas. Ora, esta ilha tem cerca de 100 quilómetros, estende-se ao longo do Estreito de Hormuz, está fortemente militarizada. É um ponto estratégico da defesa iraniana. O governador da ilha disse há instantes à Agência de Notícias France Presse que cerca de pelo menos 10 projéteis terão atingido a ilha. O site norte-americano de notícias Axios refere que os Estados Unidos estão, nesta altura, a desencadear uma série de ataques ao sistema de defesa iraniano e terão atingido também barcos e vários locais estratégicos de defesa do Irão no Estreito de Hormuz. Isto depois do presidente ter dito que o Estreito de Hormuz é seguro, está aberto à navegação, garantia que Donald Trump tinha avançado inicialmente numa entrevista ao programa Meet the Press da NBC, depois confirmada há pouco mais de uma hora por telefone a outra cadeia de televisão norte-americana, a CNN.
2: It's open, we bombed the hell out of them last night.
3: Para nós está aberto. Tínhamos um acordo com eles ontem. Esta noite atacámos com muita força o Irão. Estavam a ceder em tudo, no nuclear, nisto e naquilo, e depois, de repente, duas horas depois, atacaram um navio com
2: drone.
1: Declarações há pouco mais de uma hora de Donald Trump, numa altura em que a tensão no Médio Oriente volta a subir com notícias de vários ataques por parte dos Estados Unidos. Pelo menos 5 pessoas morreram hoje na faixa de Gaza na sequência de ataques israelitas, dizem as autoridades de saúde da Palestina, que referem que entre as vítimas estava uma menina de 9 anos. O presidente ucraniano Volodymyr Zelensky anunciou hoje uma remodelação governamental para acompanhar uma mudança na estratégia política do país relacionada com a implementação dos acordos de defesa que foram celebrados com os aliados da Ucrânia ao longo da semana. Zelensky agradeceu o trabalho da até agora primeira-ministra, que tinha sido nomeada há um ano. Ele diz que ela vai continuar a ter um papel importante na política ucraniana, mas não disse que papel vai ser esse. 128 migrantes atravessaram o Canal da Mancha num único barco. É um valor recorde, dizem os meios de comunicação social britânicos. Em declarações à agência France Presse, um porta-voz do Ministério do Interior refere que o número de migrantes que chegaram ao Reino Unido através do Canal da Mancha caiu mais de 40%, mas diz também que as redes de contrabando estão a correr mais riscos com o aumento do número de pessoas que se amontoam num só barco. É o caso desta embarcação que trazia a bordo 128 migrantes num só barco. O presidente do governo espanhol criticou esta tarde Mariano Rajoy, o seu antecessor, que considera que este fez uma declaração infeliz sobre a seleção

0: Francesa de futebol. Num artigo de opinião, Mariano Rajoy referiu-se à seleção francesa de futebol como uma seleção sem jogadores franceses. E estou a citar. Ora, Pedro Sánchez considera que estas declarações são xenófobas. O presidente do governo espanhol lamentou que algumas pessoas, e cito, ainda medem as pessoas pelo apelido, local de nascimento ou cor de pele, e dirigindo-se aos franceses escreveu: França, vamos encontrar nas meias finais que ganhe a melhor equipa e que o racismo perca. Miguel Albuquerque exige respeito e consideração da República aos madeirenses. Palavras do líder do PSD Madeira no discurso na festa dos social-democratas na Herdade do Chão da Lagoa. Uma festa que é um estandarte do PSD e, sobretudo, do PSD Madeira.
1: A República tem que tratar a Madeira como uma região portuguesa que tem todos os direitos constitucionais. Nós não admitimos ser discriminados. O Estado tem que cumprir as suas obrigações constitucionais para com a Madeira. E não vale a pena esperarem da nossa parte cedências, nem conversa mole, nem geometrias variáveis. Os direitos dos madeirenses estão primeiro.
0: Depois de ter exigido respeito por parte da República, Miguel Albuquerque elencou aqui alguns dos temas que espera ver resolvidos num futuro próximo.
1: O Estado tem que assumir, de uma vez por todas, os custos e os sobrecustos na saúde, na educação, na proteção civil e na mobilidade. São obrigações constitucionais da República, não é nenhum favor que a República faz à Madeira. A República tem que olhar e rever a lei das finanças regionais, que é uma vergonhosa lei que discrimina os madeirenses e os portosantenses e que nem o Fundo de Coesão neste momento temos direito. É uma pouca vergonha esta lei, tem que ser mudada rapidamente, a luta continua.
0: A festa do chão da Lagoa este ano não contou com a presença de Luís Montenegro. De resto, não contou com a presença de nenhum dirigente do PSD Nacional. O PSD Madeira esperava entre 30 a 40 mil pessoas na Herdade do Chão da Lagoa, mas a mobilização terá sido inferior a esta expectativa. Esta tarde, no Congresso da Federação de Lisboa do PSD, o líder socialista voltou a criticar o silêncio do primeiro-ministro relativamente à polémica com a correção das provas. A única vez que o fez foi durante um festival de música. O líder do PS lamenta assim o tom de Luís Montenegro, que ou está em silêncio ou fala em locais que não lhe parecem ser os mais adequados.
2: E o primeiro-ministro, em detrimento de uma resposta clara, que desse confiança, que mostrasse humildade a reconhecer aquilo que falhou, falou com algum desdém numa festividade, no festival de música. E aquilo que eu digo ao primeiro-ministro é que ele tem de meter a mão na consciência e tem de ter consciência de que é primeiro-ministro do país. Um primeiro-ministro do país tem de estar preocupado com o que se passa com a vida das pessoas em momentos decisivos das suas vidas. Este é um momento decisivo para 350 mil jovens e, portanto, os jovens deste país merecem uma palavra do seu primeiro-ministro para lhes dizer o que falhou, o que é que foi feito para corrigir o que falhou e como é que podem confiar na classificação que no dia 17 de julho vai ser apresentada a todas e todos os portugueses.
0: O secretário-geral do PS fala numa tendência do primeiro-ministro para fugir às responsabilidades. A nova co-porta-voz do LIVRE, Isabel Mendes Lopes, apelou hoje ao Partido Socialista para que trave a revisão constitucional que está a ser negociada entre o PSD e o Chega. Palavras deixadas hoje, em dia de encerramento da reunião magna do Partido LIVRE.
3: O Partido Socialista tem os votos para conseguir negociar com o PSD e dizer claramente ao PSD que, se vocês avançarem para uma revisão constitucional feita com o Chega, então não contam connosco para mais nada, inclusive orçamentos de Estado.
0: O pedido da nova co-porta-voz do LIVRE, reeleita hoje no Congresso do Partido, que decorreu em Sintra.
4: 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Passam 9 minutos das 6.
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4: E voltamos a ligar a música nesta tarde de domingo, agora com Nena.

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1: Nena, a voz de Nena na RTP Antena 1, numa altura em que passam 12 minutos e meio das 6. Temperaturas do ar a esta hora estão 24 graus em Lisboa, também em Coimbra e em Faro. No Porto estão 22.

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0: Call You Again, Noble, há pouco também Nena, Benson Boone, Missy Miles e mais para a frente vamos até perto da praia, vamos até às dunas com o GNR.
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0: Vamos lá então, Dunas, GNR, depois batida com Mayra Andrade, ainda Lady Gaga, Minicat, Nanny, Post Malone, Nena com a Joana Almirante, Lena D'Água e Don Manley, para ouvirmos até perto das notícias, às 7. Agora são 6h22.

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Estamos a chegar às 7, vamos ter notícias lá da música. Nos últimos minutos tivemos Nanny, Post Malone, Carolina Deslandes, Don Hannaway, também Lena D'Água, Nena e Joana Almirante, e agora Luís Trigacheiro.

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1: Previsão do estado de tempo para amanhã, segunda-feira, segundo o Instituto Português de Mar e da Atmosfera, vamos ter uma diminuição gradual da nebulosidade ao longo do dia, possibilidade de chuva fraca no litoral na norte de Sines, neblina ou nevoeiro matinal. Nos Açores, períodos de céu muito nublado com boas abertas, para a Madeira estão previstos aguaceiros, em especial nas terras altas durante a tarde. Quanto a máximas, Beja vai chegar, ou poderá chegar, aos 31 graus de máxima, previstos 30 para Évora, Santarém, Castelo Branco e Bragança, para Porto Alegre 29 graus, 28 para Coimbra e Vila Real, para Lisboa, Faro, Braga e Setúbal 27 graus, para Viseu e para a Guarda estão previstos 26 graus de máxima amanhã, segunda-feira, para Aveiro e para o Funchal 25 e para o Porto, Viana do Castelo e Ponta Delgada, previstos 23 graus de máxima amanhã. A seguir as notícias.
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1: Sete horas em Portugal, continental e na Madeira, são seis nos Açores. Em destaque nesta edição.
2: O secretário-geral da ONU apela à contenção e pede ao Irão e também aos Estados Unidos para retomarem as negociações com urgência. Os Estados Unidos estão a desencadear uma série de ataques contra o Irão, que responde com ataques contra bases militares norte-americanas na região. O líder do PSD Madeira, Miguel Albuquerque, exige respeito e consideração por parte da República.
1: Notícias, edição do jornalista Miguel Bastos.
2: O secretário-geral da ONU está preocupado com a escalada dos confrontos militares no Golfo. Num comunicado assinado por Stéphane Dujarric, o porta-voz, António Guterres, diz que o secretário-geral apela à contenção e pede ao Irão e aos Estados Unidos para retomarem as negociações com urgência. Mas, para já, aquilo que se sabe é que os Estados Unidos têm vindo a desencadear um conjunto de ataques contra várias cidades iranianas, sobretudo cidades costeiras, aliás. O Irão responde atacando vários países da região onde estão localizadas bases militares norte-americanas. Não se sabe, nesta altura, se o Estreito de Hormuz está ou não navegável. Os militares norte-americanos dizem que sim. O Irão garante que fechou o Estreito de Hormuz. Filipe Vasconcelos Romão, boa tarde. É comentador de assuntos internacionais da Antena 1, junta-se em direto. Face ao que aconteceu na última noite, nos últimos dias, sobretudo depois do presidente dos Estados Unidos ter decretado o fim do cessar-fogo, já era previsível este agravamento da tensão entre os dois países?
3: Olá, boa tarde. Penso que sim. Nós estamos a assistir a uma certa acomodação das partes a esta dinâmica conflitual, ou seja, uma dinâmica em que os regimes, no regime, no caso iraniano e a administração de Trump, vão conseguindo incorporar esta forma de viver, este conflito, e minimizar os efeitos negativos que ele provoca. E desta forma tentar não ceder, para também não surgir como um derrotado em relação às suas opiniões públicas, ou no caso do Irão, à sua comunidade. E é isso a que estamos a assistir. O Trump encontrou uma forma de minimizar os efeitos que este conflito tem, com uma comunicação constante de vai e vem em termos de avançar ou de parar com os ataques, e isto permite-lhe ir controlando o preço da energia ou influenciando o preço da energia. E os iranianos já compreenderam que a questão do Estreito de Hormuz se tornou uma arma de utilização ao contrário do seu programa nuclear. Portanto, isso acaba por fazer com que as duas partes estejam relativamente confortáveis numa situação em contraponto com a situação de março, em que os Estados Unidos pareciam não controlar a situação, lançaram-se num ataque com o apoio de Israel, com consequências que não foram bem medidas, mas pouco a pouco, através desta estratégia de vai e vem, acabou por se acomodar as consequências potencialmente negativas que tudo isto teria, e as duas partes, por agora, parecem ter encontrado nesta atuação um modus vivendi.
2: Mas será que isto vai levar a um novo agravamento ou, no fundo, há um marcar de posições? Está-se a esticar a corda pode partir?
3: Penso que não. Eu julgo que não estamos perante a numa escalada, e tendo em conta aquilo que decorreu do fim de fevereiro até agora, uma escalada implicaria uma eventual tomada de uma parte do território iraniano, uma intervenção no terreno, uma intervenção terrestre, e nada disso parece estar a ser ponderado há muito poucos meses, umas eleições intercalares pelos Estados Unidos. Por outro lado, o regime iraniano também percebeu que não pode surgir aqui, ou que esta ideia de que a administração de Trump não nos faz o que faz a outros países, como no caso da Venezuela ou de Cuba, parece também ser uma forma de consolidação do regime, e enquanto há alguns meses falava-se na iminente queda do regime, nas contestações ao regime, hoje não se fala de nada disto, porque de facto foi possível estancar a contestação com o tal inimigo externo que veio, que atuou, e que, em relação ao qual o Irão conseguiu atuar e conseguiu resistir.
2: Obrigado, Filipe Vasconcelos Romão, pelo olhar atento face a este agravamento da situação no Estreito de Hormuz, o comentador de assuntos internacionais da Antena 1. A Guarda Revolucionária do Irão diz que acabou de atingir um sistema de lançamento de rockets norte-americanos, localizado no Kuwait. O Irão reporta um morto e dois feridos nos ataques dos Estados Unidos contra cidades no sul do país. Os Estados Unidos lançaram vários mísseis também sobre a ilha de Qasem. A ilha tem cerca de 100 quilómetros, estende-se ao longo do Estreito de Hormuz. É uma ilha fortemente militarizada, é um ponto estratégico da defesa iraniana. O governador da ilha disse à agência de notícias France Presse que cerca de 10 projéteis terão atingido a ilha. O ministro da Defesa do Kuwait diz que 3 postos fronteiriços e também uma plataforma de petróleo foram apanhados no meio de fogo cruzado entre o Irão e os Estados Unidos. Há pelo menos a notícia de uma morte e 2 feridos a registar. Esta tarde, o presidente dos Estados Unidos garantiu na CNN que o Estreito de Hormuz estava aberto à navegação e era seguro.
4: It's open. We bombed the hell out of them last night.
5: Para nós está aberto. Tínhamos um acordo com eles ontem. Esta noite atacámos com muita força o Irão. Estavam a ceder em tudo, no nuclear, nisto e naquilo, e depois, de repente, 2 horas depois, atacaram um navio com drone.
2: Donald Trump garante que está aberto, o Irão garante que está fechado. Há uma guerra de nervos, uma vez mais, no Estreito de Hormuz. Israel vai ter eleições nacionais a 27 de outubro. Serão as primeiras eleições desde o ataque do Hamas em 2023 e das guerras subsequentes em Gaza, no Líbano e também no Irão. A data da votação era incerta depois do Parlamento israelita ter votado a dissolução em maio, o que levantava a possibilidade de antecipar as eleições, mas hoje o líder da coligação, Ofir Katz, declarou a uma comissão parlamentar que a data original de 27 de outubro, estabelecida por lei, vai ser mantida. 128 migrantes atravessaram o Canal da Mancha num único barco. É um valor recorde, dizem os meios de comunicação social britânicos. Em declarações à agência France Presse, um porta-voz do Ministério do Interior refere que o número de migrantes que chegaram ao Reino Unido através do Canal da Mancha caiu mais de 40%, mas diz também que as redes de contrabando estão nesta altura a correr mais riscos e daí este valor recorde, um aumento do número de pessoas que se amontoam num só barco. Neste caso, 128 migrantes numa só embarcação. Miguel Albuquerque exige respeito e consideração da República aos madeirenses. Palavras do líder do PSD Madeira no discurso da festa dos sociais-democratas na herdade do Chão da Lagoa.
6: A República tem que tratar a Madeira como uma região portuguesa que tem todos os direitos constitucionais. Nós não admitimos ser discriminados. O Estado tem que cumprir as suas obrigações constitucionais para com a Madeira. E não vale a pena esperarem da nossa parte cedências. Nem conversa mole, nem geometrias variáveis. Os direitos dos madeirenses estão primeiro.
2: Palavras acesas de Miguel Albuquerque na festa do Chão da Lagoa, que este ano não contou com a presença de Luís Montenegro, de resto não contou com a presença de nenhum dirigente do PSD Nacional.
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7: 33 rotações por minuto, a seguir com Nuno Galopim, 30 anos depois de um certo álbum de Tori Amos.
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Mais uma vez sejam bem-vindos. Este era Father Lucifer, um dos temas que encontrávamos logo em janeiro de 1996 no terceiro álbum de Tori Amos. O disco chamava-se Boys for Pele e é com ele que vamos ficar hoje a 33 rotações por minuto. Depois de Father Lucifer, este chama-se Mr. Zebra. Hello.

Este é o som de Tori Amos. Todos, de facto, a conhecemos como Tori Amos, mas o seu nome é mesmo Myra Ellen Amos. Ela nasceu em Newton, na Califórnia, em 1963, na família de um pastor metodista que, na verdade, vivia em Washington. Mudaram-se depois para Baltimore, tinha ela, por essa altura, 8 anos, e autodidata já tinha começado a tocar piano antes mesmo dessa mudança. Começou mesmo muito cedo e aos 3 anos já compunha as suas primeiras canções. Começou então a estudar piano, tinha então 5 anos de idade, começou no Peabody Institute e em 1977, já com a formação bastante avançada, naturalmente ganhou um concurso de talentos.

Mudou-se então para Los Angeles à procura de trabalho. Começou por trabalhar em bares, até que em 1986 formou uma banda. Chamavam-se Why Can't Tori Read?

Este é Colony Island, foi o segundo single extraído do alinhamento do álbum Why Can't Tori Read, disco de 1988. Na verdade, foi o único álbum editado por esta banda de Tori Amos. Tanto os dois singles deles extraídos como o próprio LP passaram completamente a leste das atenções. E então, e para não estar desocupada, Tori Amos trabalhou na estrada e trabalhou com nomes como, por exemplo, Stan Ridgway, Al Stewart ou Sandra Bernhard. Apesar do fracasso comercial do disco, a sua banda tinha, contudo, um acordo para ainda mais álbuns com a mesma editora. Apresentaram novas canções que acabaram rejeitadas. E então o que fez Tori Amos? Retrabalhou as canções, explorou ainda mais profundamente uma série de questões pessoais, que foram desde a educação religiosa à sua própria identidade. E então voltou a fazer a proposta à editora. E o certo é que destas novas canções acabou por nascer um disco a solo. Como é que se chamou? Little Earthquakes.

0: E de repente, de facto, tudo mudou. Gravado entre 1990 e 1991, Little Earthquakes foi apresentado como álbum de estreia solo para Tori Amos, editado finalmente em janeiro de 1992, e era no alinhamento deste Little Earthquakes que estava, claro, este Crucify. Ora, o disco, esse conquistou o aplauso da crítica, que notou claramente e sem dificuldade um enorme salto face ao que era o trabalho da sua banda anterior. E em poucos meses fazia de Tori Amos uma voz na linha da frente das atenções. E esse era um estatuto que de resto seria reforçado 2 anos depois com o segundo álbum a solo, este Under the Pink.
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Este é Wrong Band, um dos temas de Under the Pink. Foi o segundo álbum de Tori Amos, lançado em 1994. E se calhar vale a pena olhar um pouco em redor e, por que não, ouvirmos mais duas outras vozes norte-americanas do seu tempo. Tal como Tori Amos, também Christine Hirsch vinha de uma banda, mas neste caso de uma banda de sucesso, as Throwing Muses, que eram não só uma referência do panorama indie norte-americano da década de 80, como também um dos nomes maiores de uma nova geração de artistas no catálogo da etiqueta 4AD. Em 1994, ou seja, no mesmo ano deste Under the Pink de Tori Amos, Christine Hirsch finalmente estreou-se a solo. E soava assim.

Este é Velvet Days, na versão para cordas, que surgia no EP editado por alturas de Hips and Makers. Na verdade, a versão original da canção estava mesmo no alinhamento desse que foi então, e em 1994, o primeiro álbum a solo de Christine Hirsch. Mais outra voz daquele tempo, também norte-americana, Heidi Berry. Neste caso, natural de Boston e filha de uma cantora de jazz canadiana. Heidi Berry nasceu em 1958, teve as suas primeiras raízes de formação na área da folk, estreou-se em 1987 com um disco que cativou atenções, tantas que a levaram, em 1991, a colaborar em Blood, que foi então o terceiro álbum dos This Mortal Coil. Essa foi, de certa forma, uma porta para entrar no universo da editora 4AD, que então a assinou, e nesse mesmo ano, ou seja, em 1991, lançou um primeiro álbum da cantora para o seu catálogo, chamava-se Love.

Este é Washington Square, Heidi Berry in Love, foi em 1991 o primeiro dos três discos que a cantora editou pela etiqueta 4AD. Mas voltemos finalmente a Boys for Pelle. No fundo, é esse o disco que nos chama hoje as nossas atenções. Disco de 96, terceiro álbum de Tori Amos. Ora, este Boys for Pelle foi gravado entre dois estúdios na Irlanda rural, um outro em Londres e ainda mais dois em New Orleans. O disco nasceu, e é o primeiro a fazê-lo, com Tori Amos reconhecida já como uma figura maior na canção dos anos 90, o tal estatuto reforçado pelo segundo Under the Pink, depois da surpresa que tinha sido Little Earthquakes, em 1992. E de resto, este Boys for Pelle deu a Tori Amos a sua mais forte estreia nas tabelas de vendas, alcançando logo na semana de lançamento o número 2 nos Estados Unidos e também o segundo lugar no Reino Unido, o que não implicou, contudo, cedências na escrita e na interpretação da música, como se escuta, por exemplo, nesta canção.

Pouring the Damage On. Esta é mais uma das canções, aqui à escuta de Bones for Pelle. Foi o terceiro álbum de Tori Amos, mas também o primeiro disco gravado pela cantora depois do final de um relacionamento com Eric Rossi, que até aí tinha sido também um dos seus principais parceiros criativos. Este disco trouxe-nos então uma nova coleção de grandes canções, entre as quais Marianne, que alguns anos depois conheceu uma nova versão com orquestra para o álbum Cold Dust. Ora, escutem.

nova versão orquestral para Marianne, uma canção que vinha de Boys for Pelle, mas aqui na versão que ouvimos em Goldust. Mas voltemos a 1996 e voltemos a canções que, na verdade, começaram a surgir aos poucos na estrada, e isto durante a digressão que se sucedeu a Under the Pink. Estas canções, por aquela altura, carregavam qualquer coisa que nós podíamos comparar a uma espécie de exorcismo de uma mulher que estava à procura de reencontrar o chão, a resolver ecos do passado e também a tentar olhar em frente. O álbum chamou-se Boys for Pelle, e as referências à deusa havaiana do fogo, dos vulcões, dos raios e do vento, ou seja, Pelle, essa referência vinca um discurso no feminino que o álbum, de certa forma, explorou e que foi reconhecido. Vamos continuar a ouvir este disco. Este já a seguir é Blood Roses.

Blood Roses. Este é mais um dos temas de Boys for Pelle e foi o terceiro álbum de Tori Amos, lançado em janeiro de 1996, um disco a completar 30 anos de vida e que hoje esteve por aqui em destaque a 33 rotações por minuto. A fechar, mais uma das canções deste disco, este é Caught a Little Sneeze, que de resto foi um dos singles traídos do seu alinhamento. Para todos, boa noite e até de hoje, 8 dias.

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0: 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Para amanhã, segunda-feira, 13 de julho, diminuição gradual da nebulosidade ao longo do dia, um dia que começa com alguma neblina e a possibilidade de precipitação fraca no litoral a norte de Sines. 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
3: Que parem com os ataques. O secretário-geral das Nações Unidas pede aos Estados Unidos e ao Irão para retomarem as negociações. O presidente do Governo Regional da Madeira pede ao Governo da República que tenha mais respeito e consideração pelos madeirenses. O Partido Africano de Independência de Cabo Verde condenou hoje, em comunicado, a detenção que chama de arbitrária de Domingos Simões Pereira, presidente do PAIGC da Assembleia Nacional Popular da Guiné-Bissau.
0: Alexandre David, a esta hora em Lisboa, em Faro e também em Coimbra, 23 graus, no Porto, 22, no Funchal também 22 graus, em Ponta Delgada, 19.
3: Como sempre, em circunstâncias idênticas, o secretário-geral das Nações Unidas disse muito preocupado com a escalada de confrontos na zona do Golfo. O porta-voz de António Guterres sublinha que o secretário-geral apela à contenção e pede ao Irão e aos Estados Unidos para retomarem urgentemente as negociações. No terreno continuam as duas versões do mesmo acontecimento. O Irão continua a dizer que o Estreito de Hormuz está fechado, que não passa nenhum navio, mas a versão dos Estados Unidos é diferente e garante que os estreito está aberto com passagem para quase toda a gente. A Guarda Revolucionária do Irão diz que acabou de atingir um sistema de lançamento de rockets norte-americano localizado no Kuwait. O Irão reporta um morto e dois feridos nos ataques dos Estados Unidos contra cidades no sul do país. Perante tudo isto que estamos a ver, com versões diferentes dos dois lados, Felipe Vasconcelos Romão, especialista da Antena 1 para questões de política internacional, fala de uma tentativa de gestão pública de danos dos dois lados do conflito.
4: Nós estamos a assistir a uma certa acomodação das partes a esta dinâmica conflitual, ou seja, uma dinâmica em que os regimes, o regime no caso iraniano e a administração de Trump, vão conseguindo incorporar esta forma de viver, este conflito, e minimizar os efeitos negativos que ele provoca. E desta forma tentar não ceder, para também não surgir como um derrotado em relação às suas opiniões públicas, ou no caso do Irão, à sua comunidade. E é isso que estamos a assistir. O Trump encontrou uma forma de minimizar os efeitos que este conflito tem, com uma comunicação constante de vai e vem em termos de avançar ou de parar com os ataques, e isto permite-lhe ir controlando o preço da energia ou influenciando o preço da energia. E os iranianos já compreenderam que a questão do Estreito de Hormuz se tornou uma arma de utilização ao contrário do seu programa nuclear.
3: Nem os Estados Unidos nem o Irão querem dar parte de fraco neste conflito. Nunca tal se tinha visto, ou pelo menos com esta dimensão, 128 migrantes tentaram atravessar o Canal da Mancha, todos no mesmo barco. Os meios de comunicação social britânicos dizem que estamos perante um recorde, pelo menos com números que tinham sido conhecidos oficialmente. No entanto, um porta-voz do Ministério do Interior refere que o número de migrantes que chegaram ao Reino Unido através do Canal da Mancha caiu mais de 40% nos últimos tempos. Miguel Albuquerque exige respeito e consideração da República pelos madeirenses. Palavras do líder do PSD Madeira no discurso da festa dos social-democratas na herdade do chão da Lagoa.
5: A República tem que tratar a Madeira como uma região portuguesa que tem todos os direitos constitucionais. Nós não admitimos ser discriminados. O Estado tem que cumprir as suas obrigações constitucionais para com a Madeira. E não vale a pena esperarem da nossa parte cedências, nem conversa mole, nem geometrias variáveis. Os direitos dos madeirenses estão primeiro.
3: Depois desta exigência, Miguel Albuquerque avançou com uma lista dos dossiers que espera ver resolvidos.
5: A República tem que resolver o problema da mobilidade. Arranjar uma cangalha de uma plataforma que não funciona, está a prejudicar os madeirenses. Mudem a cangalha, resolvam esta conversa, porque os madeirenses têm que viajar dentro do país a preços acessíveis e sem maçada.
3: Festa do Chão da Lagoa, que este ano não contou com a presença de Luís Montenegro nem com nenhum dirigente do PSD Nacional. Esta tarde, no Congresso da Federação de Lisboa do PS, o líder socialista voltou a criticar o silêncio do Primeiro-Ministro, mas também o tom com que Luís Montenegro comentou os problemas com a correção das provas durante um festival de música.
6: E o Primeiro-Ministro, em detrimento de uma resposta clara, que desse confiança, que mostrasse humildade a reconhecer aquilo que falhou, falou com algum desdém numa festividade, num festival de música. E aquilo que eu digo ao Primeiro-Ministro é que ele tem de meter a mão na consciência e tem de ter consciência de que é Primeiro-Ministro do país. Um Primeiro-Ministro do país tem de estar preocupado com o que se passa com a vida das pessoas em momentos decisivos das suas vidas. Este é um momento decisivo para 350 mil jovens e, portanto, os jovens deste país merecem uma palavra do seu Primeiro-Ministro para lhes dizer o que falhou, o que é que foi feito para corrigir o que falhou e como é que podem confiar na classificação que no dia 17 de julho vai ser apresentada a todas e todos os portugueses.
3: O líder do Partido Socialista fala numa tendência do Primeiro-Ministro para fugir às responsabilidades. O Partido Africano de Independência de Cabo Verde condenou hoje, em comunicado, aquilo que considera a detenção arbitrária de Domingos Simões Pereira, presidente do PAIGC e da Assembleia Nacional Popular da Guiné-Bissau. Neste mesmo documento, o partido no poder em Cabo Verde exige a libertação imediata, bem como o fim de toda a forma de perseguição política desde o golpe de Estado de 26 de novembro de 2025. A ordem constitucional foi interrompida, o funcionamento das instituições democráticas foi paralisado e a divulgação dos resultados eleitorais de 23 de novembro foi impedida, refere o Partido de Cabo Verde sobre o que tem acontecido nos últimos tempos na Guiné-Bissau.
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0: Uma boa noite.

0: Nasceu no distrito de Porto Alegre, mas foi no Ribatejo que cresceu até vir estudar para a Universidade em Lisboa. A partir daí, colaborou no primeiro estudo desenvolvido em Portugal sobre o tema da integração de género nas Forças Armadas. Foi a primeira mulher a defender uma tese de mestrado em Sociologia, inovadora, sobre a integração das mulheres em instituições militares. Foi a primeira mulher diretora do Instituto de Defesa Nacional e a primeira mulher ministra da Defesa Nacional em Portugal. Para além de professora catedrática, é atualmente reitora no ISCTE, Instituto Universitário de Lisboa. Professora Helena Carreiras, bem-vinda ao Mesa para Dois. É um gosto recebê-la.
1: Muito obrigada, um gosto para mim estar aqui.
0: Como é que isso aconteceu? Nascer no Alentejo e crescer no Ribatejo?
1: Bem, a minha família mudou-se de Alpalhão, onde passei a minha primeira infância, até aos 7 anos. Mudou-se para Tomar, nessa altura, e eu viajei com os meus pais, com as minhas irmãs, e acabei por crescer ali em Tomar, à procura do Tesouro dos Templários. Foi uma cidade muito interessante, muito bonita, onde passo os fins de semana, nesta altura. E depois sair de lá para Lisboa e para o mundo. Foi um trajeto interessante. O meu interesse pela Sociologia, a razão pela qual eu escolhi o curso, tem muito a ver com ter vivido em muitos lugares, ter podido olhar o mundo de perspectivas e de plataformas muito diferentes, tal como depois, mais tarde, em Florença, um lugar onde fiz o doutoramento, onde também fui muito feliz, ou nos Estados Unidos, onde vivi há algum tempo. Enfim, as viagens entre estes vários lugares foram moldando a minha maneira de me interessar pelo mundo e a Sociologia, no fundo, foi isso.
0: Desde essa altura, sempre teve uma vontade de intervir civicamente. Porquê?
1: Olha, eu vivia a recortar jornais. Não sei, acho que o meu pai me passou muito esse interesse pelo mundo. Sempre digo, e é verdade, que ele ensinou-me a ver que o mundo era um lugar mais interessante que nós próprios. E sairmos de nós para nos interessarmos pelos outros e pela sociedade à nossa volta foi algo que me marcou desde esses tempos em que lia os jornais dele e comecei a recortar e fazia dossiês onde tinha, sobretudo os temas do conflito já me interessavam muito. Eu era pacifista, interessava-me muito pelas razões pelas quais as sociedades passavam a usar a violência e as formas de mitigar e de limitar e de resolver

0: fascinada dos seus professores, das aulas, da própria instituição, o Isqueté. Lembro-me que falava do Miguel Esteves Cardoso. O doutor chegou a ser meu professor depois, na verdade, de Sociologia nos primeiros tempos. E tudo isso me ajudou a construir uma imagem daquela instituição que veio a concretizar-se e que foi, de facto, um lugar onde pude expandir o meu interesse, exercer aquele espírito crítico que, enquanto enfim, adolescente e jovem, eu achava que tinha que ter em relação ao mundo. O Isqueté era um lugar plural, era um lugar, e continua a ser, acho eu.
1: Eu ia perguntar porquê esse era.
0: Não, e quero que seja, mas naquela altura já era um lugar de sínteses entre a teoria e a prática, entre a ciência e a profissão, um lugar muito aberto onde se ensaiavam as ciências sociais no rescaldo da revolução e da democracia. Sinto-me com muita sorte, sinto que foi um privilégio viver num espaço assim, naquele tempo em que se construía a democracia e que nós crescíamos com ela, não é?
1: O interesse pela área militar decorre de algum contexto familiar em particular?
0: Nenhum, não. Aquela minha costela pacifista, enfim, o Martin Luther King, Woodstock, John Baez, eram referências para mim, mas sempre ao mesmo tempo aqueles recortes da realidade em que as guerras apareciam. E eu escrevia umas crónicas inflamadas que hoje não voltaria a escrever, que só se escrevem quando se tem 16 ou 17 ou 18 anos. Os temas do conflito e da violência perturbavam-me. E quando cheguei ao Isqueté, houve a circunstância de estar lá uma professora que foi depois minha orientadora, minha amiga, que já não está connosco, a Maria Carrilho, que oferecia um seminário de Sociologia Militar. E eu pensei, bem, se me interessa a violência, os conflitos, se calhar fazer este seminário pode ser muito interessante. E descobri que sim, que era mesmo um lugar interessante para aprender como é que as sociedades lidam com a gestão da violência organizada, que é a definição do Max Weber. E a partir daí, com ela, e por influência dela, naturalmente, nesses primeiros tempos, fui desenvolvendo o meu trabalho de investigação. Os meus primeiros trabalhos foram sobre os jovens e o serviço militar, a objeção de consciência, a relação entre a sociedade e as questões da defesa passaram a interessar-me cada vez mais e fui estudando vários temas que tinham este pano de fundo e acabei por fazer depois um mestrado estudando as primeiras mulheres, como aliás referiu, que se juntaram às Forças Armadas Portuguesas. Aproveitando o trabalho que tinha feito sobre os jovens e o serviço militar e o meu conhecimento, o meu fascínio, aliás, por uma instituição que é vista de forma muito homogénea a partir de fora. Há uma ideia e até algum preconceito sobre os militares como categoria. E quando se começa a estudar esta instituição, um sociólogo em particular, o que vê é um lugar também de muita diversidade e uma espécie de laboratório onde outras dinâmicas sociais ficam ampliadas. Era o caso, exatamente, da integração de mulheres. Eu ia estudar uma dinâmica nova.
1: Então já vamos aprofundar mais este seu interesse pela sociologia militar e a questão do género, no seio das Forças Armadas. Agora, olhando para o menu, qual é o prato que prefere?
0: Eu sou grande fã das amêijoas à bolhão-pato. Acho que é o meu preferido.
1: Mas como entrada ou mesmo como prato?
0: Como prato, como entrada.
1: Como for.
0: Em qualquer momento é um prato que como e gosto de experimentar nos diferentes lugares e gosto muito.
1: Escolheu para ouvir Mercedes Sosa. Tem algum significado particular para si?
0: Bem, é uma música que eu gosto porque a Mercedes Sosa é uma mulher com uma voz forte, que eu gosto muito de ouvir, mas é também uma argentina. Há uma referência geográfica nesta música ao sul e uma metáfora que eu acho belíssima. Saio a caminhar pela cintura cósmica do sul. Salgo a caminhar por la frontera cósmica del sur. Eu casei-me com um argentino, os meus filhos são argentinos, e a minha relação com...
1: Por isso foi tão feliz em Florença?
0: Pois também, é verdade, porque me apaixonei aí mesmo. Mas, na verdade, a referência ao sul marca-me muito, marca pelo Alentejo, pela Argentina, porque aí tenho, enfim, é o meu outro lugar no mundo, tenho a família, tenho amigos... Mas esse sul é também, acho eu, de um outro ponto de vista, algo que se relaciona com a minha alma, que está mais com os mais frágeis. O sul, no sentido da metáfora norte-sul, onde nem sempre a justiça, a dignidade ou a liberdade existem, e estar do lado dos mais fracos, sendo socióloga, foi algo que sempre me marcou. Esta canção com todos é uma canção que

tem a força de trazer todas as vozes juntas. E isso também me dá ânimo. É uma canção que é inspiradora pelo facto de falar da força do coletivo, das vozes que se juntam para passear nessa fronteira cósmica do Sul. Gosto muito também por essas duas razões. Portanto, a metáfora geográfica, mas também política.

0: Estamos neste Mesa para Dois à conversa com a professora Helena Carreiras, investigadora na área da Sociologia Militar e atual reitora do ISCTE. Doutorou-se em Ciências Sociais e Políticas no Instituto Universitário Europeu de Florença, com uma tese sobre as políticas de integração de género e o papel das mulheres nas Forças Armadas dos países da NATO. O que é que a seduziu na instituição militar? A instituição militar tem algumas características que a fizeram, de facto, que aquele fosse o seu objeto de estudo?
1: Sim, tem uma condensação de sentido e uma intensidade de sentido que permite a um sociólogo estudar de forma mais explícita, mais evidente, certas dinâmicas sociais que noutros casos estão menos claras. É uma espécie de um laboratório, uma lupa que amplifica essas dinâmicas por ser uma instituição em que se lida com as situações limite, com a vida e com a morte, e, portanto, os seus membros são socializados de forma muito intensa. Mas é também muito diversa, muito heterogénea. E eu, ao começar a estudar a instituição militar, fui descobrindo essa heterogeneidade, essa diversidade de contextos. E pareceu-me, por isso, fascinante para estudar e compreender melhor a própria sociedade.
0: Mas quando começa a estudar as Forças Armadas, não houve alguns levantar de sobrancelha? Mas o que é que está aqui a fazer esta socióloga no nosso espaço, onde ainda não existiam mulheres?
1: Houve dos dois lados. Houve do lado da academia, os meus colegas que consideravam que este não era exatamente um objeto nobre. O que é que vai estudar, militares? O que é isso, não é? Houve assim, alguma surpresa. Devo dizer que nenhuma reação negativa, mais aquela surpresa de pensar que há outros objetos que na altura também eram mais centrais, mais interessantes para a maior parte dos sociólogos, mas também do lado dos militares, o facto de estar a estudar temas, enfim, sociológicos, depois sobretudo as questões de género, que são mais marginais, olhavam com alguma desconfiança. Portanto, eu tinha audiências feministas que me olhavam considerando-me uma militarista, eventualmente, ou seja, alguém que escolhe estudar militares tem que ser militarista. Do outro lado, os militares pensando, alguém que está aqui a estudar questões de género é uma feminista e pode ser um pouco perturbadora. Tendo estas várias audiências e tendo que lidar com estas percepções, isso foi-me ajudando também a não ter que ter cumplicidades excessivas com nenhum dos grupos. Senti-me bastante mais independente a estudar o meu objeto, devo dizer. Foi interessante, sim.
0: E nesse início de investigação foi, de alguma forma, praxada? Tem algum episódio caricato, curioso, que possa aqui ser contado, obviamente, nesta mesa?
1: Bem, no início eu lembro-me que ia com muito cuidado, não é, na minha abordagem, e fui tendo ao longo da minha carreira várias circunstâncias em que o facto de ser mulher não era aparentemente muito consentâneo com alguma respeitabilidade ou com o próprio estatuto de dirigente. Lembro-me, por exemplo, já mais tarde, enquanto diretora do Instituto de Defesa Nacional, participei numa conferência em que os outros diretores eram todos homens e eu era a única mulher. E estava sentada ao lado de um coronel muito simpático, eu própria estava com um coronel do Instituto que me tinha acompanhado, e no final da conversa o senhor levanta-se e dá-me o cartão e diz-me: "Give it to your boss", dê-o ao seu chefe. E eu disse-lhe: "I am the boss". E o senhor ficou a olhar para mim: "Ah, peço imensa desculpa, não achei que pudesse ser a diretora". Portanto, houve várias situações onde o nosso estatuto é questionado, não é? E é preciso repor a verdade das circunstâncias em que estamos. Mas creio que o facto de ter entrado nestes estudos com a Maria Carrilho foi muito importante. Ela tinha conquistado credibilidade no contexto. E é por isso que mais tarde eu penso quão importante é sermos pioneiras ou pioneiros, enfim, em certos contextos, para garantir que outros possam fazer o mesmo caminho e ter o cuidado de fazer esse caminho bem, de caminhá-lo da melhor maneira, para deixar uma herança que signifique que há condições para outras pessoas percorrerem o mesmo caminho. E isso eu sempre senti, sendo mulher nestes universos militares, que era uma responsabilidade muito grande também.
0: Porque era um mundo masculino, por natureza.
1: É verdade. Há vários tipos de preconceitos, conscientes ou inconscientes, que foram funcionando. Eu fui tendo a vantagem de ter estudado a integração das mulheres nas Forças Armadas e aprender com elas, em certo sentido, com aquilo que são as estratégias que são mais adequadas para garantir uma boa integração, evitando confrontos frontais, procurando até na forma como me vestia, como me comportava, poder ser aceite. E, na verdade, para os militares, o ser mulher é uma alteridade, é um outro. A socialização militar é masculina, não é? Dependendo também dos contextos, há alguns mais masculinos que outros. As academias militares, as forças especiais são lugares onde esses aspectos da socialização dos militares é mais marcada. Mas isso foi mudando com o tempo. E há outros lugares onde não é de todo assim, em que a profissão militar se assemelha a uma profissão civil. Portanto, temos que nos adequar aos contextos. Mas aquela frase do Gandhi, só podemos ser aquilo que podemos ver, estava sempre muito no meu espírito quando fazia esse caminho e fui lidando com essas circunstâncias, tentando, como dizer, não marcar demasiado alguma posição fundamentalista que poderia chocar e provocar reações negativas, o que seria
2: péssimo para o seu trabalho,
1: para o trabalho, mas sem deixar de valorizar a minha presença enquanto pioneira, ou uma das pioneiras, e a importância que isso tem como exemplo para outras mulheres que possam vir fazer o mesmo caminho.
2: Acha que a entrada das mulheres na Academia Militar, de alguma forma, fez com que as relações entre a sociedade civil e as Forças Armadas mudassem ou até beneficiassem com essa entrada?
1: Sem dúvida. As mulheres entraram, enfim, em maiores números e numa circunstância diferente dos precedentes históricos que tinham existido com as enfermeiras paraquedistas, mas agora numa situação de maior igualdade e com possibilidade de desenvolver as suas carreiras, numa altura em que simultaneamente terminava o serviço militar obrigatório, ou melhor, em que se estava a preparar essa mudança que veio
2: foi
1: a acontecer,
2: em 2004.
1: Uhum. E as mulheres tinham entrado no início da década de 90, mais ou menos. E, portanto, foi uma forma, e creio até, de compensar esse maior afastamento das Forças Armadas da sociedade. Deixaram de passar muitos jovens pelas Forças Armadas, com o serviço militar obrigatório, mas as mulheres, de alguma forma, garantiram que esta relação se estabelecia de uma outra maneira. Creio que foi muito bom e foi uma adaptação que teve que acontecer. No início, houve grandes dificuldades. Eu tenho uma história extraordinária.
2: Conte, por favor.
1: Numa dessas primeiras visitas que eu fiz, ainda quando fazia o meu mestrado, a uma instalação da Força Aérea, onde as mulheres tinham acabado de entrar, eu ia fazer inquéritos a essas primeiras mulheres, e fizeram uma visita guiada pelas instalações onde elas dormiam, os dormitórios, as instalações sanitárias, e numa dessas instalações sanitárias, no afã de preparar a unidade para a chegada das mulheres, tinham construído num open space, em frente a uma longa fila de lavatórios, uma longa fila de bidés. Porque alguém tinha referido que as mulheres precisariam de bidés. E sem pensar se precisariam de bidés, talvez isso significasse que precisariam de os utilizar com alguma privacidade.
2: Óbvio.
1: E, portanto, aquilo era, evidentemente, uma situação que não era nada adequada e que veio a ser corrigida, segundo me contaram, Maia, mais tarde. No início houve muitas desadequações. A instituição não sabia como lidar com esta chegada de mulheres. Houve muitas histórias, muita diversidade, mas, sobretudo, algum desconhecimento, falta de preparação, mas que foi sendo comatada com o tempo. Eu creio que, no global, é uma história de sucesso, apesar de persistirem preconceitos. Às vezes, os preconceitos existem, devo confessar, em relação à minha própria experiência, a abrir estas fronteiras de profissões e de lugares de decisão que não estavam abertos às mulheres, de forma a que nem são tanto os militares aqueles que reagem mais fortemente.
2: É a sociedade civil.
1: Por vezes. Olha, eu, por exemplo, quando me convidaram para ser ministra, houve comentários, era a primeira mulher ministra da Defesa. E talvez a reação mais, enfim, hesitante que houve em relação a essa inovação veio de uma pessoa civil, até um jornalista, que na televisão comentou sobre essa escolha que eu, sim, até tinha um currículo em que se via que eu tinha trabalhado sobre os militares das Forças Armadas, que era conhecedora, era uma pessoa que vinha da academia, mas que não se percebia muito a escolha de uma mulher na altura em que começava a guerra na Ucrânia. E a pergunta que ele se fazia era esta, que me pareceu absolutamente extraordinária. Será que ela vai ter a consciência precisa da crise? E estou a citá-lo. Portanto, a ideia de que uma mulher não teria a consciência precisa do significado de uma guerra na Europa, de uma situação que exigiria claramente muita atenção e responsabilidade, foi algo que me pareceu extraordinário. Uso até em algumas conferências para mostrar como por vezes existem preconceitos inconscientes, mas também conscientes, neste caso, e muito explícito. Mas, enfim, globalmente, na instituição militar, eu acho que se foi gerando algum consenso sobre a necessidade de integrar homens e mulheres, porque não há nada de mais adverso a esta instituição do que a incapacidade de ter grupos coesos. Cultivar o preconceito e deixar que a discriminação aconteça, sobretudo para as lideranças militares, é mesmo contrário àquilo que é a sua missão.
2: A socialização entre géneros até pode ser benéfica, não é?
1: Com certeza. E, portanto, como de qualquer maneira precisamos de todos, precisamos da diversidade, e nas Forças Armadas se sabe que essa integração e a boa convivência é fundamental para o funcionamento dos grupos em situações muito limite, como são as situações de conflito ou de guerra, em que os militares são chamados a atuar, é fundamental que esta consciência exista. Ela pode não existir sempre. E as estatísticas ainda estão lá a mostrar que as mulheres não estão na mesma posição que os homens, que ao nível das ocupações, elas ainda estão nas ocupações tradicionalmente femininas em muito maiores percentagens, que não estão nas forças especiais, também em níveis idênticos aos dos homens, mas há uma variedade de razões pelas quais isso acontece. Mas, apesar de tudo, creio que esta noção de que foi uma instituição que, pela necessidade ou porque as lideranças também compreenderam que não se podiam dar ao luxo de desperdiçar talento humano quando há tanta necessidade de jovens nas Forças Armadas, foram conseguindo que a integração gerasse, enfim, ambientes mais favoráveis à presença de mulheres.
2: Para a investigação, chegou a ir ao Kosovo.
1: Estive numa das experiências mais interessantes da minha vida enquanto investigadora e socióloga, que foi poder acompanhar um contingente, um batalhão português. Vivi duas semanas com a minha equipa, com estes militares, numa unidade em Pristina.
2: E conseguiu abertura para poder ir fazer esse trabalho?
1: Consegui. Apesar do risco, eu acho que para o comandante daquela unidade foi difícil.
2: Sentiu aflito em alguns momentos.
1: Pois claro, eu já tenho que lidar aqui com uma situação exigente de terreno. Não havia propriamente riscos muito elevados, mas mesmo assim era uma missão muito exigente, e vou ter a que aturar aqui mais uma equipa de sociólogos, mas depois dos primeiros momentos a integração foi muito boa e houve muita coesão nossa com os próprios militares. Mas olha, aí nessa missão fui praxada. Fui mesmo praxada,
2: então.
1: Eu e a minha equipa. Quando chegámos, testaram-nos de várias formas. Uma delas foi durante uma das reuniões de sábado à noite. O contingente tinha estas sessões em que se reuniam no bar de Portugal e havia sessões de karaoke. E todos nos inscrevemos para uma música. E quando chegou à minha vez, a vez da equipa, na verdade, era eu mais um jovem investigador e uma assistente de investigação que estávamos, eles colocaram para cantarmos uma música que tinha, vou dizer assim, umas expressões muito brejeiras. Ora, eu, que sou alentejana, e não digo as neiras, em geral, naquele momento senti a pressão de reagir como socióloga. Pensar, estou a ser testada, eles vão avaliar a nossa postura e isso vai condicionar a minha entrada no contingente. Como é que vamos fazer? E eu não posso cantar isto. Portanto, combinei que o Marco faria a parte da letra eu dancei atrás e a Ana escondeu-se atrás de mim, procurando imitar. Acho que conhecemos muito bem daquela experiência e eu consegui não dizer as neiras e o Marco cantou bem.
2: E foram aplaudidos.
1: E fomos aplaudidos, exatamente.
2: Enquanto vamos olhando para as opções de sobremesa, já agora gosta de doces?
1: Gosto de doces, não sou assim uma grande, grande apreciadora, mas gosto de doces.
2: Escolheu para ouvirmos Fabrizio de André.
1: Fabrizio de André é um dos mais famosos cantautores italianos e escolhia porque me lembra Florença, onde eu estudei, onde vivi 4 anos, onde fiz o meu doutoramento, onde me apaixonei, onde fui muito feliz.
2: O que é sempre bom.
1: É verdade, é sempre muito bom. Esses momentos são muito especiais, mas sobretudo trabalhei muito e a cidade ficou marcada para mim como um dos lugares da minha vida. E o Fabrizio de André era aqueles músicos que ouvíamos muito e sempre. E esta canção de Marinella é a história de uma jovem prostituta que é assassinada, baseada numa história verídica, nos anos 50, naquela Itália do Bafon, se quisermos. E ele fez esta canção em que a resgata daquela morte feia, em que acabou no rio, inventando e criando uma história de amor que ela teria vivido intensamente nos últimos dias antes de morrer. Portanto, é uma poesia a partir de uma história negativa. E é também isso que eu gosto nessa música, tornar em poesia momentos dramáticos das nossas vidas. É uma capacidade muito humana. Tenho usado, aliás, a poesia em muitas situações da minha vida, com os militares, curiosamente. Sempre que estive em situações de direção, de instituições, há momentos de cerimónia. Os militares, certo, em particular, têm muitos momentos
2: protocolares.
1: Protocolares. Sim, sim. E gostam de marcar. Ao contrário da academia, que devia aprender um pouco também a valorizar certos momentos rituais, porque eles...
2: A academia também tem os seus rituais.
1: Tem os seus rituais. Eu queria dizer outra coisa. Dá menos atenção ao protocolo. Mas tem os seus rituais e alguns são, de facto, também muito, muito exigentes. Não sou particular admiradora desses rituais, mas, enfim, eles têm um sentido. Têm um sentido de construção de comunidade e, normalmente, quando chega alguém de novo, quando sai alguém... Quando se homenageia alguém, há rituais. E eu achei que valia a pena usar sempre uma poesia nesses momentos, para dar outro sentido àquelas cerimónias. No Instituto da Defesa Nacional, sempre que entrava alguém ou saía alguém daquela equipa, fazíamos um pequeno momento para sinalizar essa
2: cerimónia.
1: E eu dedicava um poema, normalmente de um poeta português, e oferecia esse poema como dedicatória quase a essa pessoa, o que gerou uma cadeia de poesia, porque às tantas as pessoas já devolviam poemas. Os militares são muito criativos e...
2: Então está a dizer-me que no Instituto de Defesa Nacional passou a ler-se poesia?
1: Ah, sim, líamos poesia nestas alturas e também li poesia várias vezes enquanto ministra em momentos idênticos. Eu acho que as pessoas reagem muito bem a isso. Um país que tem como herói nacional um poeta,
2: certo,
1: não pode não valorizar esses elementos de cultura que também marcam a nossa identidade, não é? E eu sempre usei e acho que é muito bom usar a poesia.

0: Fechamos hoje a jantar no Mesa para Dois com Helena Carreiras, professora catedrática e atual reitora do ISCTE. A partir de 2019, decidiu fazer um interregno na carreira académica para se tornar na primeira mulher diretora do Instituto de Defesa Nacional. Este foi, de algum modo, o caminho lógico de uma carreira já longa que tinha na área?
1: Retrospectivamente, podemos dizer que sim. Fez-me todo o sentido. Depois de estudar estes temas do relacionamento sociedade-forças armadas e me ter especializado em temas de análise de defesa, digamos assim, propor-me este desafio também de dirigir o Instituto da Defesa Nacional. Foi uma maneira de me aproximar do universo da defesa, das instituições que compõem esse universo, que são muitas, de conhecer melhor a dimensão da prática, da política de defesa, porque por vezes na universidade estamos longe dos lugares onde se definem as políticas e se tomam decisões. Isso permitiu-me fazer essa aproximação, permitiu-me estar mais próximo dos contextos em que se aplica o conhecimento, em que se testam os modelos teóricos, em que se encontram os obstáculos e se compreende melhor o contexto em que as políticas públicas, neste caso, são implementadas. Permitiu-me estar mais próximo do universo de desenvolvimento de políticas de defesa, que tinha estudado e que queria ajudar a que fossem, enfim, o melhor possível, numa instituição que tem uma característica única, que eu não vejo em muitas outras, que é um verdadeiro interface de encontros entre civis e militares. Porque todos os cursos do Instituto, os seus seminários, as formações, a investigação que se faz, associa civis e militares. E isto é um contributo fundamental para a qualidade da nossa defesa, eu acho. A capacidade de, em democracia, termos instituições de defesa que são sensíveis e que trabalham a partir da cooperação civil-militar.
0: O Instituto da Defesa Nacional é um órgão de apoio ao próprio Ministro da Defesa Nacional. Mas nem sempre o decisor político toma as decisões e os caminhos que lhe são apontados pelo Instituto, ou toma?
1: Nenhuma ciência escolhe por nós. É uma das coisas que aprendemos também quando nos interessamos por este interface entre conhecimento e ação. E a ação política em particular. Conhecer, compreender os fenómenos, produzir essa informação, que é conhecimento, é fundamental para quê? Para fazer diagnósticos acertados, para conhecer as condições e os efeitos de determinadas políticas, para traçar cenários, avaliar recursos e oportunidades, mas não indica diretamente qual o caminho a seguir. Os caminhos da decisão política são sempre caminhos que dependem de decisões que são políticas, que são éticas, que são decisões de valor. Há um espaço que informa a decisão que depende desses outros fatores e não há, de facto, um único caminho possível. Mas, muitas vezes, uma das coisas que também aprendi com a minha proximidade à ação política, digamos assim, foi que há muitas variáveis que têm impacto sobre as decisões e que nem sempre estão nos modelos, não é? Tem a ver com, por um lado, a informação disponível, nem sempre o conhecimento está disponível no momento e com o ritmo que um decisor precisa para poder tomar decisões. Por outro lado, há outro tipo de contextos que têm a ver com a disponibilidade de recursos ou com as próprias circunstâncias políticas do momento, com os vários intervenientes e as suas relações que afetam as decisões. E, portanto, a tomada de decisão política resulta sempre desses contextos algo imperfeitos. E perceber isso, para quem estuda políticas públicas, é muito importante. Perde-se alguma inocência sobre a forma como se tomam as decisões. Elas nem sempre resultam, como pensamos na academia às vezes, de uma racionalidade, de cálculos feitos com antecipação. Elas podem ser fruto das circunstâncias, de contextos que são urgentes ou que são constrangedores e não se consegue ultrapassar. E também se ganha muita humildade, não é? Passa-se a olhar para esses contextos como algo que merece ser estudado e compreendido também.
0: Em 2022, António Costa a convida a aparecer Ministra da Defesa Nacional. Este convite foi uma surpresa para si e demorou muito tempo a responder.
1: Demorei 24 horas.
0: Não demorou muito.
1: Não demorei muito, porque tinha uma desconfiança que o telefonema que fizeram para ir encontrar o Primeiro-Ministro podia ter a ver com isso. Mas não estava preparada para esse convite. Eu não tenho filiação partidária. Portanto, fui uma ministra independente, mas naturalmente estava próxima a esta área e tinha sido convidada e tinha participado na elaboração de programas do governo na área da defesa, na área socialista. Nunca verdadeiramente me convenci que pudesse acontecer e tinha até um certo receio que pudesse aparecer um convite. Na verdade, o convite apareceu e eu, perante isso, tinha que decidir rapidamente. Não se pode esperar muito tempo, não é?
0: Até porque o contexto geopolítico não ajudava.
1: Não ajudava.
0: No mês antes de tomar posse, dá-se a invasão da Ucrânia pela Rússia.
1: Estava iminente.
0: Portanto,
1: naquela altura.
0: Foi uma prova de fogo para si, quando aceitou o cargo. Não apenas internamente, mas internacionalmente, não é?
1: Sim. Lá em casa dizem que ganharam 3-1. Votámos, o meu marido e os meus filhos ganharam contra mim. Não, é uma brincadeira. Mas lembro-me daquilo que me disse o António Costa, que é, quando se tem uma oportunidade destas, se dizemos não, nunca saberemos como teria sido poder aceitar e estar no cargo. Se dissemos sim, e se correr mal, podemos sempre sair.
0: Há sempre riscos.
1: E de facto isso é verdade. Não é tão fácil dizer não depois de ter aceite. Depois, desistir tem um preço e também não é fácil. Mas como estímulo para alguém decidir, é uma boa frase. Eu acho que funcionou. Mas sobretudo eu tive que me confrontar com uma ou duas coisas. A primeira era, eu passei a minha vida a estudar os militares e questões de defesa. Tenho aqui a oportunidade de também procurar testar-me e testar aquilo que tenho andado a dizer aos políticos. As recomendações que dei, tenho agora esta oportunidade, não vou aproveitá-la. Por outro lado, havia a questão de género. As mulheres nunca aceitam estes cargos, ou elas não estão lá porque se cortam. E eu pensei, eu não me posso cortar, porque o que fiz toda a minha vida, ao estudar também as questões de género e a entrada de mulheres no universo militar, foi tentar perceber como é que nós passamos a ter uma sociedade mais igualitária, onde homens e mulheres possam desenvolver todo o seu potencial, terem as mesmas oportunidades. Se eu vou dizer que não, perco aqui uma grande oportunidade de mostrar que é mesmo importante mostrar que uma mulher pode estar à frente da área da defesa e que isso pode ser muito relevante para outras mulheres, para outras pessoas. Tenho também que levar muito a sério a importância do exemplo, a importância de mostrar que podemos abrir o caminho. E, portanto, o desafio era não tanto enfrentar este estatuto de ser pioneira e de enfrentar a visibilidade maior que se tem nessas situações, o escrutínio maior que se tem nessas situações, era mesmo pensar que para outras mulheres seria muito importante que eu pudesse aceitar abrir um caminho.
0: Desde essa altura, nesse contexto geopolítico, começou a falar-se o reforço da defesa dos países membros da NATO. A NATO quer que se reforce 5% do PIB, Produto Interno Bruto. Portugal ainda não chegou lá. Acha que chegará?
1: Os 5% é um número que eu acho que não tem muita relevância. Uma forma de pressão que o Donald Trump encontrou relativamente aos seus aliados da NATO. Não há dúvida nenhuma que, devido a esta circunstância de alguma traição, quase, dos Estados Unidos, há quem a defina assim, relativamente à NATO, veremos o que acontece. Mas o que é importante não é tanto os 5%. O que é importante é o reforço da defesa e, sobretudo, a forma como esses recursos adicionais serão gastos. O que está em causa é se temos a capacidade de ter interoperacionalidade e de desenvolver, digamos, os mecanismos para a sustentação do conjunto, para que possam trabalhar em circunstâncias reais. E é esse o grande desafio da Europa.
0: E se aumenta a despesa com a defesa, os efetivos militares diminuem. Acha que se devia regressar ao serviço militar obrigatório?
1: Olha,
0: é que nesta altura é o voluntariado que está presente e, portanto, Mas se não há voluntários...
1: Bem, teremos que provavelmente ter mais drones, mais tecnologia a apoiar os humanos nestas tarefas, que é o que está, aliás, a acontecer. É evidente que a tecnologia por si, sem essa interface mais forte com os humanos, sem quadros normativos e éticos para a utilização das tecnologias, não chegaremos lá. Agora, é evidente que o problema da carência dos efetivos é já um problema antigo e tem vindo a agudizar-se. Não é o serviço militar obrigatório que vai ajudar a colmatar esse problema, porque o problema não é de ter pessoas, é ter pessoas qualificadas, pessoas que possam estar nas Forças Armadas mais tempo do que aquilo que o serviço militar obrigatório habitualmente comporta, que são permanências mais limitadas nas fileiras, mas há modelos variados.
0: Estamos a falar de contratos?
1: Claro, precisamos de
0: mas aí há que haver verba para se poder pagar um ordenado.
1: Ora bem, é verdade. Não se fazem omeletes sem ovos. É preciso reforçar a relação com a sociedade civil.
0: Estamos aqui no Mesa para Dois a falar com a reitora do ISCTE. Acha que a academia pode ter um papel importante para a socialização profissional e captar os jovens para um maior interesse na área da sociologia militar?
1: A academia e as universidades têm que ter um papel aí também, porque a educação é mesmo a única e melhor forma de nós termos cidadãos conscientes da importância e da relevância da defesa nacional, para poderem preservar aquilo que valorizam na sociedade e na vida, a liberdade, a dignidade, a democracia. Se queremos proteger esses valores, temos que ser capazes de o fazer de diferentes pontos de vista, e ter uma defesa forte significa que seremos capazes de dissuadir aqueles que querem atacar esses valores, que querem ameaçar a nossa soberania, a nossa independência, a nossa autonomia, a capacidade de tomarmos decisões por nós próprios. Para o fazer, temos que ter a defesa forte. E o papel das escolas, diria até mais das escolas secundárias e da relação com a defesa, é muito importante.
0: No exercício das várias funções que foi tendo, quer no Instituto, quer no Ministério, eu imagino que uma socióloga está sempre, pelo menos na sua mente, a fazer um trabalho de campo. Já. Algum episódio que possa deixar aqui no Mesa para Dois?
1: Há uma história sobre a qual eu estou a escrever. Aliás, eu estou a escrever sobre esta minha experiência de ser socióloga e ser Ministra da Defesa. Refletir sobre coisas como os estilos de liderança, de que maneira ser socióloga e o meu olhar sociológico e o meu olhar do Sul e as minhas viagens impactaram na forma como eu procurei liderar nos vários contextos em que estive. E há muitas histórias, por exemplo, em relação às questões de género e ao meu estatuto de género, que esteve sempre saliente, embora eu tenha procurado reduzir a saliência desse estatuto. Eu era a mensagem, não precisava de sublinhar a mensagem muitas vezes. Mas houve uma situação, por exemplo, engraçada, na ocasião de uma das reuniões ministeriais de defesa da União Europeia. E os ministros da defesa fomos visitar a Catedral de Praga e no final fizemos uma foto em que havia uma fila de cadeiras e pediram às ministras, que éramos bastantes nessa altura, para se sentarem, e os homens ficaram em pé. E eu achei aquilo um bocadinho, como dizer, conservador demais. Não era uma mensagem com que eu simpatizasse. Ao mesmo tempo, não queria também estar a criticar os nossos anfitriões, que estavam simpaticamente a proporcionar-nos uma visita. E então, o que é que fiz? Fez-se a fotografia com os ministros em pé, as ministras sentadas, e eu levanto-me e digo para as minhas parceiras, e depois em voz alta, e se fizéssemos agora ao contrário, uma foto com os homens sentados e as ministras em pé? E então fizemos. Dissemos, agora ao contrário, homens em pé e ministras sentadas, e faz-se a foto não oficial daquele momento, que eu guardo, sobre a qual vou escrever no meu relato, no meu diário de campo, a posteriori, que foi a minha maneira de tentar mostrar que as coisas podem ser ao contrário. Podemos e devemos sempre questionar o status quo, e podemos fazê-lo de formas que não chocam, que não ofendem, que não radicalizam. Podemos ser assertivos sem radicalizar ou gerar ressentimento por parte de quem as recebe, mais ainda sendo uma mulher.
0: Ela foi pioneira em tantos trabalhos de investigação, em tantos projetos. Foi a primeira mulher em Portugal diretora do Instituto de Defesa Nacional. Foi a primeira mulher em Portugal ministra da Defesa Nacional. É professora catedrática, é reitora do ISCTE. Professora Helena Carreiras, foi um gosto e um prazer conversar consigo neste Mesa para Dois.
1: Muito obrigado, o gosto foi meu.
0: Para terminarmos, escolheu Imagine Dragons.
1: É uma música recente na minha vida, que eu ouvi e gostei e que me dá muita força, muito alento, que eu ouvi muitas vezes exatamente naqueles momentos antes de assumir estes cargos de que falou. Ou seja, quando decidi assumir responsabilidades que me pareciam maiores que eu própria ou que as minhas capacidades e que depois não se revelaram dessa maneira. É uma música que é a minha versão pessoal do Yes I Can. Fala da necessidade de sermos fortes, resilientes, de persistirmos, de não desistirmos, de olharmos para dentro e percebermos que temos muito mais força do que aquela que pensamos ter. Esta música transmite-me exatamente esses sentimentos e ajuda-me a depois a confrontar as minhas próprias decisões.

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0: E fica com o Escolante e às notícias das 9.

Os clãs e a competência para amar. O tempo para amanhã, segunda-feira, um dia que começa com alguma neblina ou nevoeiro matinal, diminuição gradual da nebulosidade ao longo do dia e a possibilidade de precipitação fraca no litoral a norte de Sines. Vamos para as notícias das 9 da noite na RTP Antena 1. Bom domingo.

0: 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RTP Antena 1, 9 da noite, 8 nos Açores.
1: É mais um exemplo da falência do atual modelo do INEM. É o que diz a Associação Nacional de Técnicos de Emergência Médica, depois de mais um caso de morte nas Taipas. Menos tiros, mais conversa. António Guterres volta a pedir o retomar das negociações entre o Irão e os Estados Unidos, depois de mais uma vaga de ataques norte-americanos, com versões diferentes sobre o que se passa no Estreito de Hormuz. Com Netanyahu de novo na corrida para primeiro-ministro, Israel tem eleições ativas marcadas para 27 de outubro.
0: Alexandre David, 22 graus agora aqui em Lisboa, também em Faro e ainda no Funchal, no Porto 20 graus, em Ponta Delgada 19.
1: A Associação Nacional dos Técnicos de Emergência Médica considerou este domingo que o caso do homem que morreu nas Taipas após o envio de meios de Guimarães, apesar da disponibilidade da corporação local, revela a falência do

0: atual modelo do INEM. A reação surge depois do Instituto Nacional de Emergência Médica ter anunciado que vai averiguar por que motivo foram enviados os bombeiros voluntários de Guimarães para socorrer, na Vila das Taipas, um homem de 48 anos, em paragem cardiorrespiratória, que morreu no local, como noticiou a agência Lusa. A ocorrência aconteceu no sábado, na Vila das Taipas, concelho de Guimarães, apesar da corporação local dispor de todos os meios operacionais. Miguel Albuquerque exige respeito e consideração da República pelos madeirenses. Palavras do líder do PSD Madeira no discurso da festa dos sociais democratas na Herdade do Chão da Lagoa.
1: A República tem que tratar a Madeira como uma região portuguesa que tem todos os direitos constitucionais. Nós não admitimos ser discriminados. O Estado tem que cumprir as suas obrigações constitucionais para com a Madeira. E não vale a pena esperarem da nossa parte cedências, nem conversa mole, nem geometrias variáveis. Os direitos dos madeirenses são primeiro.
0: Depois desta exigência, Miguel Albuquerque deu a lista dos dossiers que quer ver resolvidos.
1: A República tem que resolver o problema da mobilidade. Arranjar uma cangalha de uma plataforma que não funciona, está a prejudicar os madeirenses. Mude a cangalha, resolvam esta conversa, porque os madeirenses têm que viajar dentro do país a preços acessíveis e sem maçadas.
0: A festa do Chão da Lagoa este ano não contou com a presença de Luís Montenegro nem de nenhum dirigente do PSD Nacional. A nova porta-voz do LIVRE, Isabel Mendes Lopes, apelou hoje ao Partido Socialista para que trave a revisão constitucional entre o PSD e o Chega.
2: O Partido Socialista tem os votos para conseguir negociar com o PSD e dizer claramente ao PSD: se vocês avançarem para uma revisão constitucional feita com o Chega, então não contam connosco para mais nada, inclusive orçamentos de Estado.
0: O pedido da porta-voz do LIVRE, reeleita hoje no Congresso do Partido, que aconteceu em Sintra. Os Estados Unidos lançaram vários mísseis sobre a ilha de Quezon. A ilha tem cerca de 100 quilómetros, estende-se ao longo do Estreito de Hormuz, está fortemente militarizada, é um ponto estratégico da defesa iraniana. O governador da ilha disse à agência de notícias France Press que cerca de 10 projéteis atingiram a ilha. Perante tudo o que estamos a ver, com versões diferentes dos dois lados, entre os Estados Unidos e o Irão, sobre o que acontece no Estreito de Hormuz, Felipe Vasconcelos Romão, especialista Antena 1 para questões de política internacional, fala de uma tentativa de gestão pública de danos dos dois lados deste conflito.
3: Nós estamos a assistir a uma certa acomodação das partes a esta dinâmica conflitual, ou seja, uma dinâmica em que os regimes, no caso iraniano e a administração de Trump, vão conseguindo incorporar esta forma de viver, este conflito, e minimizar os efeitos negativos que ele provoca. E desta forma tentar não ceder, para também não surgir como um derrotado em relação às suas opiniões públicas, ou no caso do Irão, à sua comunidade. E é isso que estamos a assistir. O Trump encontrou uma forma de minimizar os efeitos que este conflito tem com uma comunicação constante de vai e vem em termos de avançar ou de parar com os ataques, e isto permite-lhe ir controlando o preço da energia ou influenciando o preço da energia, e os iranianos já compreenderam que a questão do Estreito de Hormuz se tornou uma arma de utilização ao contrário do seu programa nuclear.
0: Segue imparável este conflito entre os Estados Unidos e o Irão. As próximas eleições legislativas em Israel, as primeiras desde o ataque inédito palestiniano ano do Hamas, 7 de outubro de 2023, estão marcadas para o próximo dia 27 de outubro. É um anúncio feito este domingo pela conselheira jurídica do Parlamento. Se o calendário for cumprido, estas serão as primeiras eleições em que um governo completa o seu mandato em mais de meio século e, mais uma vez, Netanyahu vai ser candidato a primeiro-ministro. O presidente do governo espanhol criticou esta tarde Mariano Rajoy pelas considerações que fez sobre a seleção francesa de futebol. No artigo de opinião, Rajoy referiu-se à seleção francesa de futebol como uma seleção sem jogadores franceses. Pedro Sánchez considera que estas declarações são xenófobas. O presidente do governo espanhol lamentou que algumas pessoas ainda ameaçam as pessoas pelo apelido, local de nascimento ou cor da pele. E dirigindo-se aos franceses, escreveu: França, vamos encontrar-nos nas meias finais, que ganhe a melhor equipa e que o racismo perca. A seleção portuguesa sagrou-se hoje campeã da divisão B do Europeu de Feminino de Sub-20 de basquetebol, depois de derrotar a Grécia por 78-43 em Samakov, na Bulgária. O percurso perfeito de Portugal foi coroado com o título, depois de trunfos claros sobre Montenegro, Suíça na fase de grupos e Países Baixos, anfitriã, a Bulgária e também a Eslováquia.
4: 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Sete minutos depois das 9 da noite, bom domingo. Começamos com Taylor Swift a esta hora.
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A versão acústica de Bárbara e Ken pelos Virgem Suta. 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Boa noite, bom domingo. Estamos a 15 das 10.

resposta universal. 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

0: The Weasel na RTP Antena 1. Para amanhã, segunda-feira, diminuição gradual da nebulosidade com que começamos o dia. Possibilidade de precipitação fraca no litoral a norte de Sines. É a previsão do Instituto Português do Mar e da Atmosfera. Notícias às 10 da noite. Já a seguir, depois voltamos à música com Bárbara Bandeira.
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2: Cerca de 50 bombeiros combateram esta noite um incêndio na chamada Zona Industrial de Camarate, Conselho de Loures, Distrito de Lisboa. Para já são poucas ainda as informações sobre este incêndio no bairro de São Francisco. É uma situação que vamos tentar desenvolver já no arranque desta edição. É mais um exemplo da falência do atual modelo do INEM, é o que diz a Associação Nacional de Técnicos de Emergência Médica, depois de mais um caso de morte nas Taipas. Com Netanyahu de novo na corrida para primeiro-ministro, Israel tem eleições legislativas marcadas para 27 de outubro.
0: Alexandre David, agora em Lisboa, 21 graus também em Coimbra, no Porto 20, 22 graus em Faro e também no Funchal, 18 em Ponta Delgada.
2: O incêndio industrial em Camarate, no Conselho de Loures, que começou ao início da noite numa zona de armazéns, já está nesta altura dominado. É pelo menos a indicação dada pelos bombeiros de Lisboa, acrescentando que o fogo queimou paletes e viaturas sem provocar feridos. Um incêndio que já é considerado como dominado, como disse já esta noite Luís Martins, dos Bombeiros de Camarate.
3: Não há feridos nenhum. Neste momento já estamos em fase de rescaldo. Aquilo que ardeu foram duas fachadas de dois armazéns contínuos, duas perdas de duas viaturas, uma total e uma parcial. De resto são resíduos de paletes, de plástico como de madeira. São as únicas coisas que realmente arderam.
4: E este armazém estava a funcionar? Tinha alguém?
3: Não, neste momento não estava a laborar, simplesmente estavam só com os materiais. Não ficou atingido a parte do interior, foi só fachada e a parte da cobertura, de resto foi tudo com a rápida eficácia dos bombeiros, conseguiu-se então resolver este incêndio. Poderia ser um incêndio complicado.
2: Apenas um susto, o incêndio que começou no armazém no bairro de São Francisco, que enviou para o local 51 bombeiros, apoiados por 17 veículos, um incêndio que nesta altura já é considerado como dominado, queimou apenas paletes e duas viaturas, como acabamos de ouvir de Luís Martins, dos Bombeiros de Camarate. A Associação Nacional dos Técnicos de Emergência Médica considerou este domingo que o caso do homem que morreu nas Taipas, após o envio de meios de Guimarães, apesar da disponibilidade da corporação local, revela a falência do atual modelo. Isso mesmo foi dito esta noite à Antena 1 por Paulo Passo, o presidente da Associação Nacional de Emergência Médica.
5: Haviam meios mais perto desta fatalidade, que poderiam ter chegado este cidadão mais rapidamente e que aparentemente o CODU não terá entrado em contacto com os bombeiros das Taipas que estavam mais perto deste local. Isto de facto que vem pôr uma vez mais a descoberto é algo que nós temos vindo a trazer à opinião pública, é que de facto o CODU neste momento em Portugal tem meios muito deficientes e que fazem com que situações idênticas a esta aconteçam todos os dias. Ou seja, o CODU não sabe onde estão, na sua esmagadora maioria, os meios afetos aos bombeiros e à Cruz Vermelha, o que dificulta o acionamento para situações destas e que, de facto, se verificam diariamente. É de lamentar que estejamos aqui a debater novamente uma situação sobre mais uma fatalidade, mas o que é facto é que estas situações vão continuar a ocorrer.
2: Esta é uma reação que surge depois do Instituto Nacional de Emergência Médica ter anunciado que vai averiguar por que motivo foram enviados os bombeiros voluntários de Guimarães para socorrer na Vila das Taipas um homem de 48 anos em paragem cardiorrespiratória que morreu no local, como noticiou a agência Lusa. Como sempre, em circunstâncias idênticas, o secretário-geral das Nações Unidas disse muito preocupado com a escalada de confronto na zona do Golfo. Porta-voz de António Guterres sublinha que o secretário-geral apela à contenção, pede ao Irão e aos Estados Unidos para retomarem urgentemente as negociações. No terreno continuam as duas versões do mesmo acontecimento. O Irão continua a dizer que o Estreito de Hormuz está fechado, que não vai passar nenhum navio, mas a versão dos Estados Unidos é bem diferente, que garante o Estreito está aberto com passagem para toda a gente. Perante tudo isto que estamos a ver nas últimas horas, com versões diferentes dos dois lados, Felipe Vasconcelos Romão, especialista da Antena 1 para questões de política internacional, fala de uma tentativa de gestão pública de danos dos dois lados deste conflito.
6: Nós estamos a assistir a uma certa acomodação das partes a esta dinâmica conflitual, ou seja, uma dinâmica em que os regimes, no regime, no caso iraniano, e a administração de Trump, se vão conseguindo incorporar esta forma de viver, este conflito, e minimizar os efeitos negativos que ele provoca. E desta forma tentar não ceder, para também não surgir como um derrotado em relação às suas opiniões públicas, ou no caso do Irão, à sua comunidade. E é isso que estamos a assistir. O Trump encontrou uma forma de minimizar os efeitos que este conflito tem, com uma comunicação constante de vai e vem em termos de avançar ou de parar com os ataques, e isto permite-lhe ir controlando o preço da energia ou influenciando o preço da energia. E os iranianos já compreenderam que a questão do Estreito de Hormuz se tornou uma arma de utilização ao contrário do seu programa nuclear.
2: E para já, vamos tendo duas versões para o mesmo acontecimento. Os Estados Unidos dizem que o Estreito de Hormuz está aberto. O Irão diz, pelo contrário, que está fechado. Nunca tal tinha acontecido, ou pelo menos com esta dimensão. 128 migrantes tentaram atravessar o Canal da Mancha, todos no mesmo barco. Os meios de comunicação social britânicos dizem que estamos perante um recorde, pelo menos com números que tenham sido conhecidos oficialmente. No entanto, um porta-voz do Ministério do Interior refere que o número de migrantes que chegaram ao Reino Unido através do Canal da Mancha caiu mais de 40%, mas diz também que as redes de contrabando estão a correr mais riscos com o aumento de número de pessoas que se amontoam apenas num só barco.
0: Edição Antena 1, RTP Antena 1 com Alexandre David, um simultâneo com RTP Antena 1 Madeira, Açores, RTP África e RTP Mundo. 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Bárbara Bandeira para começar esta hora na RTP Antena 1, depois Miley Cyrus.
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0: Muita portugalidade com a Cantadeira e também Cuca Roseta. Daqui a pouco, Janeiro, Beach Boys e Samuel Uria.
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Uma das mais emblemáticas canções dos Beach Boys, God Only Knows, depois de janeiro com Solidão. RTP Antena 1, boa noite.

0: É uma das canções mais tocadas em todo o lado ao longo dos últimos largos meses. É uma canção doce, melódica, sim, mas na realidade trata-se de uma discussão e praticamente aos gritos.
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Gisela João, A Morte Saiu à Rua, a versão de um original de José Afonso, Júlio Rezende, utilizando aqui a voz de Amália Rodrigues na canção Medo. E para fechar praticamente esta hora, Três Tristes Tigres, também numa versão agora de António Variações, Anjinho da Guarda. Eu tenho...

0: Anjinho da Guarda, escrito por António Variações, interpretação de três tristes tigres.
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0: Depois das 11 da noite, de olhos bem fechados com Rui Alves de Sousa. Para amanhã, segunda-feira, diminuição gradual da nebulosidade com que se inicia o dia e se inicia a semana. Possibilidade de precipitação fraca no litoral a norte de Sines. Notícias às 11, aqui na RTP Antena 1. Boa noite.

0: 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RTP Antena 1, 11 da noite, 10 nos Açores.
1: Ainda deu para um susto a zona industrial de Camarate, no concelho de Loures, não muito longe do aeroporto de Lisboa. Foi esta noite palco para um incêndio que já foi dominado e onde estiveram cerca de 50 bombeiros. O incêndio num bar em Bangkok, a capital da Tailândia, provocou a morte de 27 pessoas. É mais um exemplo da falência do atual modelo do INEM. É o que diz a Associação Nacional de Técnicos de Emergência Médica, depois de mais um caso de morte nas Taipas.
0: Alexandre David, agora aqui em Lisboa e também em Coimbra, 20 graus, 22 em Faro e também no Funchal, 19 no Porto, 18 em Ponta Delgada.
1: Ardeu cerca de uma hora. Dois armazéns foram consumidos pelas chamas esta noite na zona industrial de Camarate, no concelho de Loures, distrito de Lisboa. O fumo perto do aeroporto ainda assustou, mas os bombeiros conseguiram resolver a situação rapidamente, como conta a seguir Luís Marques, comandante dos bombeiros de Camarate.
2: Não há feridos nenhums. Neste momento já estamos em fase de rescaldo. Aquilo que ardeu foram duas fachadas de dois armazéns contínuos. Duas perdas de duas viaturas, uma total e uma parcial. De resto são resíduos de paletes, de plástico como de madeira. São as únicas coisas que realmente arderam.
3: E este armazém estava a funcionar? Tinha alguém?
2: Não, neste momento não estava a laborar, simplesmente estavam só com os materiais. Não ficou atingido a parte do interior, foi só fachada e a parte da cobertura. De resto foi tudo com a rápida eficácia dos bombeiros, conseguiu-se então resolver este incêndio. Poderia ser um incêndio complicado.
1: Incêndio dominado sem feridos esta noite na zona industrial de Camarate, com o fumo a ser visto perto do aeroporto de Lisboa. A Associação Nacional de Técnicos de Emergência Médica considerou este domingo que o caso do homem que morreu nas Taipas após o envio de meios de Guimarães, apesar da disponibilidade da corporação local, revela a falência do atual modelo. Isso mesmo foi dito esta noite à Antena 1 por Paulo Passos, o presidente da Associação Nacional de Emergência Médica.
4: Haviam meios mais perto desta fatalidade que poderiam ter chegado a este cidadão mais rapidamente e que aparentemente o CODU não terá entrado em contacto com os bombeiros das Taipas que estavam mais perto deste local. Isto de facto o que vem pôr uma vez mais a descoberto é algo que nós temos vindo a trazer à opinião pública, é que de facto o CODU neste momento em Portugal tem meios muito deficientes e que fazem com que situações idênticas a esta aconteçam todos os dias. Ou seja, o CODU não sabe onde estão, na sua esmagadora maioria, os meios afetos aos bombeiros e à Cruz Vermelha, o que dificulta o acionamento para situações destas e de facto, se verificam diariamente. É de lamentar que estejamos aqui a debater novamente uma situação sobre mais uma fatalidade, mas o que é facto é que estas situações vão continuar a ocorrer.
1: Uma reação que surge depois do Instituto Nacional de Emergência Médica ter anunciado que vai averiguar por que motivo foram enviados os bombeiros voluntários de Guimarães para socorrer na vila de Taipas. Miguel Albuquerque exige respeito e consideração da República pelos madeirenses. Palavras do líder do PS Madeira, do PSD Madeira, no discurso de festa dos social-democratas na Herdade do Chão da Lagoa.
5: A República tem que tratar a Madeira como uma região portuguesa que tem todos os direitos constitucionais. Nós não admitimos ser discriminados. O Estado tem que cumprir as suas obrigações constitucionais para com a Madeira. E não vale a pena esperarem da nossa parte cedências, nem conversa mole, nem geometrias variáveis. Os direitos dos madeirenses estão primeiro.
1: Após esta exigência, Miguel Albuquerque enumerou os dossiers que espera ver resolvidos.
5: A República tem que resolver o problema da mobilidade. Arranjar uma cangalha de uma plataforma que não funciona, está a prejudicar os madeirenses. Mudem a cangalha, resolvam esta conversa, porque os madeirenses têm que viajar dentro do país a preços acessíveis e sem maçadas.
1: Miguel Albuquerque na festa do Chão da Lagoa, que este ano não contou com a presença de Luís Montenegro nem qualquer outro dirigente do PSD Nacional. A nova porta-voz do LIVRE, Isabel Mendes Lopes, apelou hoje ao Partido Socialista para que trave a revisão constitucional entre o PSD e o Chega.
6: O Partido Socialista tem os votos para conseguir negociar com o PSD e dizer claramente ao PSD: se vocês avançarem para uma revisão constitucional feita com o Chega, então não contam connosco para mais nada, inclusive orçamentos de Estado.
1: Uma porta-voz reeleita hoje no Congresso do Partido, que aconteceu em Sintra. As próximas eleições legislativas israelitas, as primeiras desde o ataque inédito do Hamas, a 7 de outubro de 2023, estão marcadas para o próximo dia 27 de outubro, um anúncio feito este domingo pela conselheira jurídica do Parlamento. Se o calendário for cumprido, estas vão ser as primeiras eleições em que o governo completa o seu mandato em mais de meio século. O presidente do governo de Espanha criticou esta tarde Mariano Rajoy pelas considerações que este fez sobre a seleção francesa de futebol. No artigo de opinião, Mariano Rajoy referiu-se à seleção francesa de futebol como uma seleção sem jogadores franceses. Pedro Sánchez considera que estas declarações são xenófobas. A seleção portuguesa sagrou-se hoje campeã da divisão B do Europeu Feminino de Sub-20 de basquetebol, depois de derrotar a Grécia por 78-43 em Samokov, na Bulgária. O percurso perfeito de Portugal foi coroado com o título depois dos triunfos frente a Montenegro, à Suíça, na fase de grupos, e a Países Baixos e a anfitriã Bulgária, bem como a Eslováquia.
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0: Com Rui Alves de Sousa de olhos bem fechados. A seguir, aqui na RTP Antena 1.
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10: E hoje volto só a ter canções no De Olhos Bem Fechados. Eu sou o Rui Alves de Sousa, é mais uma viagem pelos sons do cinema que agora começa na Antena 1. E hoje então volto a trazer só cantigas. Fiz isso muito recentemente e quis voltar porque há muitas canções que só funcionam assim em conjunto e hoje trago mais uma série delas. Começo com uma dupla improvável, filmes de 87 e de 86. O primeiro chama-se Light of Day, de Paul Schrader, Luz do Dia, um filme que juntou Joan Jett e Michael J. Fox, aqui a serem músicos de uma banda que são os Barbusters, mas que depois vai tendo outras vidas. O filme não é nada de especial, viu muito recentemente numa sessão ao ar livre da Cinemateca, mas o que salta à vista, ou neste caso aos ouvidos, são as canções. Este filme está integrado num ciclo à volta de Bruce Springsteen e Ed Springsteen, precisamente a canção Light of Day, que vamos ouvir nas vozes de Joan Jett e Michael J. Fox e com os Barbusters, essa banda fictícia que marca Light of Day. Logo a seguir, vamos a 86 para The Money Pit, um daqueles filmes que eu acho que tem um título melhor em português do que no original, Um Dia a Casa Vem Abaixo, aquela comédia em que Tom Hanks e Shelley Long compram uma casa que está a cair aos bocados. Vamos ficar então com as duas primeiras canções deste De Olhos Bem Fechados, só com cantigas.

As duas primeiras canções deste De Olhos Bem Fechados, só com canções. Primeiro com as vozes de Joan Jett e Michael J. Fox na banda fictícia dos Barbusters, na Luz do Dia, Light of Day. Logo a seguir, não apresentei a canção The Heart Is So Willing, canção de Michel Colombier e Kathleen Wakefield, cantada por Stephen Bishop para Um Dia a Casa Vem Abaixo. As que se seguem são muito diferentes. A primeira é de 2023. Na verdade, é uma canção que só foi ouvida na versão francófona do filme Dungeons and Dragons, Honra entre Ladrões, uma canção de Mylène Farmer chamada L'Emprise, mas eu gosto muito da canção, acho que vale a pena trazê-la aqui, apesar de só ter sido ouvida nos países francófonos como o genérico final desse filme, que eu não vi, mas a canção é boa. Logo a seguir, voltamos aos anos 80, mais precisamente a 84, para reencontrar Footloose, A Música Está do Teu Lado, não a canção mais conhecida, mas I'm Free, Heaven Helps the Man, canção de Kenny Loggins e Dean Pitchford com voz de Loggins. E depois, ainda há muito para ouvir. Deixem-se ficar.

Depois das vozes de Mylène Farmer e Kenny Loggins, tenho agora duas canções que foram para a banda sonora do mesmo filme, o mítico Até ao Fim do Mundo, de Wim Wenders, estreado em 1991, mas que só muito recentemente é que pudemos ver na versão épica integral, um filme que teve na sua banda sonora um dos pontos mais marcantes, uma banda sonora feita de temas originais de várias bandas muito, muito célebres. Vamos ficar então com dois temas de Até ao Fim do Mundo. O primeiro é uma canção de Benjamin Wiseman, Fred Wise e Jack Lloyd, na voz de Julie Cruz, Summer Kisses, Winter Tears, e logo a seguir os Talking Heads, Sex and Violins, fez parte do último álbum da banda de David Byrne, Tina Weymouth, Chris Frantz e Jerry Harrison. O álbum chamava-se Naked, tinha um macaco na capa, mas Sex and Violins fez antes parte da banda sonora de Até ao Fim do Mundo. É com estas duas canções que ficamos nos próximos minutos.

Estamos de olhos bem fechados a viajar pelos sons do cinema e depois de Julie Cruz e os Talking Heads para o filme Até ao Fim do Mundo de Wim Wenders, segue-se agora uma canção para 007, Missão Ultra Secreta, um dos filmes com Roger Moore de 1981, For Your Eyes Only, é o título original do filme e também da canção, que teve voz de Sheena Easton numa canção composta por Bill Conti com letra de Mick Leeson. Logo a seguir vamos aos Castelos de Gelo, um filme de 1978 sobre uma patinadora no gelo e os desafios que enfrenta. Teve várias canções originais, uma delas Midnight Blue é de Carol Bayer-Sager com voz de Melissa Manchester. E continuem connosco porque, além de haver mais uma canção de 007 no cardápio de canções de hoje, há ainda outras também para ouvir.

Depois das vozes de Sheena Easton e Melissa Manchester, ficamos neste especial de canções com Frankie Lane a fazer a versão do tema do Comboio Apitou Três Vezes, um western de 1952 de Fred Zinnemann. Esta é uma versão da música de Dimitri Tiomkin, que teve letra de Ned Washington, cantada originalmente por Tex Ritter, mas é então na versão de Frankie Lane que vamos confiar nos próximos minutos. E logo a seguir voltamos a 007, neste caso para um filme com Sean Connery, Só Se Vive Duas Vezes, de 1967, que teve uma canção com música de John Barry, letra de Leslie Bricusse e voz de Nancy Sinatra.

Estamos na reta final deste De Olhos Bem Fechados só com canções. Primeiro, À Procura de um Ídolo, um filme de 1964 que teve uma célebre canção de Aznavour, mas há outra que eu quero trazer chamada Bonne Chance, que também foi escrita por Aznavour e composta por Georges Garvarrants e com a voz de um novíssimo na altura, Johnny Hallyday. Logo a seguir, cantamos em japonês com um clássico de 1983, que se chama Shijo no Ai, Love Supreme, canção para o filme Final Yamato, um anime de 1983, realizado a seis mãos, Tomoharu Katsumata, Leiji Matsumoto e Yoshinobu Nishizaki, que teve a voz da incontornável Junko Iagami, canção de Junichi Sato e Hideki Aya. Para terminar esta viagem pelos sons do cinema nas canções, há uma surpresa. Antes disso, ficamos então com as vozes de Johnny Hallyday e Junko Iagami.

As vozes de Johnny Hallyday e Junko Yagami a conduzirem-nos para a despedida, que é especial. Não é uma canção que fez parte da banda sonora de um filme, mas do disco da banda sonora. Isto às vezes as regras só servem para as quebrarmos de vez em quando, mas é uma canção tão divertida que eu não resisto. É que em 1983 estreou um filme chamado Ser ou Não Ser, que é um remake de um filme feito umas décadas antes por Ernst Lubitsch. Este remake foi realizado por Alan Johnson e protagonizado por Mel Brooks, a ser o diretor de uma companhia teatral durante a ocupação nazi, e como é que eles conseguem dar a volta aos nazis. E este filme teve uma curiosa canção, também chamada To Be or Not To Be, que infelizmente não fez parte do filme, mas ganhou vida própria depois do filme, no disco da banda sonora, que é um rap em que Mel Brooks, judeu, faz de Hitler. E é com esta provocação que me despeço hoje, a pedir para todos ouvirem com atenção este Hitler's Rap, que é mesmo orgulhudo, e desafio-vos a conseguirem tirar esta canção da cabeça nas próximas horas. É assim que me despeço então, até daqui a uma semana. Boas viagens, até à próxima.

0: 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RTP Antena 1 é meia-noite, 23 horas nos Açores.
1: Depois de mais um fim de semana de conflito entre os Estados Unidos e o Irão, já há notícia da subida de 3% no preço do petróleo. Os Estados Unidos anunciaram esta noite uma nova vaga de ataques contra o Irão. Ainda deu para o susto a zona industrial de Camarate, no concelho de Loures, não muito longe do aeroporto de Lisboa. Foi esta noite palco para um incêndio que já foi dominado e onde estiveram cerca de 50 bombeiros.
0: Alexandre David, 20 graus agora aqui em Lisboa, 19 no Porto, 22 em Faro, em Coimbra 19, no Funchal 21, em Ponta Delgada 18 graus.
1: Depois de mais um fim de semana de troca de ataques entre os Estados Unidos e o Irão, esta segunda-feira já trouxe um aumento acentuado do preço do petróleo. Às 10 da noite, o barril de petróleo do Mar do Norte registava uma subida superior a 3% antes da abertura dos mercados financeiros dos países asiáticos. Praticamente ao mesmo tempo surgiram notícias que apontavam para uma nova ordem de Donald Trump para que os Estados Unidos lançassem novos ataques militares contra alvos no Irão. No terreno continuam as duas versões do mesmo acontecimento. O Irão continua a dizer que o Estreito de Hormuz está fechado, mas a versão dos Estados Unidos é diferente, garante que o Estreito está aberto com passagem para quase toda a gente. Perante tudo isto que estamos a ver com versões diferentes dos dois lados, Felipe Vasconcelos Romão, especialista Antena 1 para questões de política internacional, fala de uma tentativa de gestão de danos na opinião pública dos dois lados do conflito.
2: Nós estamos a assistir a uma certa acomodação das partes a esta dinâmica conflitual, ou seja, uma dinâmica em que os regimes, no regime no caso iraniano e a administração de Trump, vão conseguindo incorporar esta forma de viver, este conflito, e minimizar os efeitos negativos que ele provoca. E desta forma tentar não ceder, para também não surgir como um derrotado em relação às suas opiniões públicas, ou no caso do Irão, à sua comunidade. E é isso a que estamos a assistir. O Trump encontrou uma forma de minimizar os efeitos que este conflito tem, com uma comunicação constante de vai e vem em termos de avançar ou de parar com os ataques, e isto permite-lhe ir controlando o preço da energia ou influenciando o preço da energia. E os iranianos já compreenderam que a questão do Estreito de Hormuz se tornou uma arma de utilização, ao contrário do seu programa nuclear.
1: E pelo que contam esta noite várias agências de informação, os Estados Unidos estão precisamente nesta altura a lançar novos ataques contra o Irão.

0: As próximas eleições legislativas israelitas, as primeiras desde o ataque palestiniano do Hamas a 7 de outubro de 2023, estão marcadas para 27 de outubro, é um anúncio feito este domingo pela conselheira jurídica do Parlamento. Se o calendário for cumprido, estas serão as primeiras eleições em que um governo completa o seu mandato em mais de meio século, já com a garantia de Netanyahu, que vai candidatar-se a primeiro-ministro. Ardeu cerca de uma hora. Dois armazéns foram consumidos pelas chamas esta noite na zona industrial de Camarate, no concelho de Loures, distrito de Lisboa. O fumo perto do aeroporto ainda assustou, mas os bombeiros conseguiram resolver a situação rapidamente, como conta Luís Martins, comandante dos bombeiros de Camarate.
1: Não há feridos nenhuns. Neste momento já estamos em fase de rescaldo. Aquilo que ardeu foram duas fachadas de dois armazéns contínuos, duas perdas de duas viaturas, uma total e uma parcial. De resto são resíduos de paletes, de plástico como de madeira, são as únicas coisas que realmente arderam.
2: E este armazém estava a funcionar? Tinha alguém?
1: Não, neste momento não estava a laborar, simplesmente estavam só com os materiais. Não ficou atingido a parte do interior, foi só fachada e a parte da cobertura. De resto foi tudo com a rápida eficácia dos bombeiros, conseguiu-se então resolver este incêndio. Poderia ser um incêndio complicado.
0: Um incêndio que foi rapidamente dominado pelos bombeiros. O Partido Africano da Independência de Cabo Verde condenou hoje em comunicado aquilo que chama de detenção arbitrária de Domingos Simões Pereira, presidente do PIGC e da Assembleia Nacional da Guiné-Bissau. No mesmo documento, o partido no poder em Cabo Verde exige a libertação imediata, bem como o fim de toda a forma de perseguição política na Guiné-Bissau. O canoista Fernando Pimenta conquistou a sua segunda medalha de ouro na Taça do Mundo de Montreal, ao vencer este domingo a prova de K1 5.000 metros. Fernando Pimenta já tinha vencido a prova de K1 1.000 metros. A seleção portuguesa garantiu ainda mais uma medalha com a prata na embarcação de K4 500 metros. A seleção portuguesa sagrou-se este domingo campeã da divisão B do Europeu de Feminino de Sub-20 de basquetebol, depois de derrotar a Grécia por 78-43. Os mais de 6 milhões e 500 mil espectadores que estiveram nos estádios nos jogos do Mundial, que ainda está a decorrer entre Estados Unidos, México e o Canadá, já superaram a assistência conjunta das duas edições anteriores em 2018 e 2022, na Rússia e no Qatar. Há 4 encontros do fim da competição, cuja final está agendada para o próximo dia 19, as 100 partidas disputadas nas últimas 4 semanas registaram a maior afluência nas bancadas do que as 128 disputadas em conjunto nos dois torneios precedentes, 64 para cada um.
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1: Bem-vindos a mais um debate africano. Hoje vamos olhar para a situação de São Tomé e Príncipe, país que vai a votos no dia 19 deste mês. Para podcast vamos analisar as implicações que a violência xenófoba na África do Sul está a ter no país e também na região. Como é habitual, em estúdio estão Sheila Khan, Abílio Neto e Tony Checa, hoje à distância por motivos pessoais. A assistência técnica é de Diogo Axel e o apoio de Paula Seixas Nunes. São Tomé e Príncipe tem eleições presidenciais, tal como disse, no próximo dia 19 deste mês. São 5 candidatos que vão a votos num ambiente político, social e económico bastante tenso. As questões da justiça, energia, emprego, saúde, criminalidade e as questões ambientais dominam as preocupações dos santomenses, que não veem soluções à vista. Abílio, o que é que está em causa nestas eleições? O que é que vai a votos?
2: Vai tudo a votos. E sobretudo vai, na minha perspectiva, vai a votos a ideia de um país, a integridade de uma nação e sobretudo, a necessidade da emergência de uma cidadania. É isso, essas três coisas vão ao voto e vão claramente a votos. Mas antes de desenvolver a minha intervenção, eu quero deixar uma nota de homenagem a um cidadão são-tomense que foi candidato às eleições presidenciais nos dois últimos atos eleitorais, o professor Manuel do Rosário, que foi candidato em 2016 e depois em 2021, era considerado por muitos como o candidato divino, alguém que dizia de si próprio que era um candidato escolhido por Deus, mas que por detrás dessa sua convicção religiosa estava uma convicção nacionalista muito interessante, muito abrangente e, sobretudo, muito sensível à civilização são-tomense enquanto polo e coletivo cultural, muito certeiro na ideia da historicidade da são-tomensidade. Mas, para além disso tudo, na sua abordagem católica, uma carga de tolerância pelos outros, mas também uma defesa da democracia, numa perspectiva até um pouco, diria eu, arcaica, mas profundamente democrata cristã, e estamos a fazer falta, neste momento, alguém como o professor Manuel do Rosário. Deixo-lhe aqui um abraço, já tinha referenciado, e sempre que ele se candidatou fiz referências à sua forma um pouco heterodoxa de estar na política, porque vinha da sociedade civil, repudiava todo o envolvimento dos partidos na escolha e no crescimento e na gênese de promoção de candidaturas presidenciais, colocava-se numa perspectiva ética da política, e eu tenho saudades do professor Manuel do Rosário nesta altura. A campanha está entregue ao pior que nós temos, ao pior das elites são-tomenses. Isso tem muito que ver, naturalmente, com o crescer da extrema valorização da Presidência da República, confundindo a Presidência da República com o Presidente, que é uma pessoa, mas a presidência é uma instituição, e eu já explicarei essa incapacidade de separar essas duas notas, e depois um segundo elemento, que é um elemento que marca indelevelmente a cabeça das elites santomenses, que é a ideia da existência de alguém como Patrício Trovoada, que ele por si só determina a vida, a existência até de uma parte considerável das elites santomenses que não conseguem viver sem ele. E essas eleições, mais uma vez, são a expressão dessa nossa pequenez, dessa nossa mediocridade e, sobretudo, dessa incapacidade das elites santomenses de pensarem o país para além delas e para além da personalização da política, entendendo naturalmente como um veículo para apoderar-se do Estado. Isso fica claro nessas eleições que nós estamos a viver agora e sobretudo, com o acentuar profundo de uma série de erros históricos que nós temos vindo a cometer, que tem muito que ver com a forma como nós, contextualmente, temos olhado para a presidência e como as presidências têm vindo a ser exercidas pelos diversos presidentes que tivemos, tanto na Primeira República como na Segunda República. Da Primeira República não falo, porque era uma ditadura. Não vale a pena estar aqui a tentar enquadrar dentro daquilo que é o exercício de poder do presidente num semipresidencialismo como aquilo que nós temos. O presidente tem limites e os limites são fundamentalmente constitucionais e de competências, mas também é o árbitro de todo o sistema e deve estar acima de jogos políticos para se impor naturalmente como alguém a quem a cidadania olha como um defensor da Constituição. Mas, mais do que isso, uma espécie de árbitro do exercício do poder político e não só. Pode estender-se ao social, ao económico, mas também ao cultural. Nós temos tido muito mais experiência com os nossos presidentes da República. Isso é histórico. Por muito que essa minha postura desagrade, já tive alguma conversa e algum debate há tempos com o presidente Miguel Trovoada sobre o assunto, por exemplo, o presidente

0: presidente, no sentido presidencialista do conceito, intervindo nos partidos políticos. Quase todos criaram um partido político, exceto o Evaristo de Carvalho, que optou pelo low profile e por estar dentro das competências constitucionais, de forma também demasiado simples, mas conseguiu cumprir esse aspecto. Mas todos os outros, para nós compreendermos a profundidade do desfazamento entre a Constituição e o exercício dos poderes presidenciais, todos os outros presidentes, depois de estarem na presidência, criaram partidos políticos ou interviram em partidos políticos no sentido de alterar a sua composição e o seu equilíbrio do poder interno. E o atual presidente, que é incumbente, fez exatamente o mesmo e pior do que os outros ainda haviam feito. Logo, Carlos Villanova tem, num quadro criado exclusivamente por ele, os partidos todos apoiá-lo, efetivamente, as elites todas a apoiá-lo, efetivamente, e, no entanto, tem uma forte contestação ou resistência por parte de uma parte da cidadania, passo o pleonasmo, que não se revê, efetivamente, no seu, na sua forma de estar e de fazer e de exercer a presidência. Mais uma vez, temos um presidente e temos pouca presidência. Isto quer dizer o quê? Como incumbente, tendo todos os apoios que tem, ainda assim compreende-se que está tudo em aberto. Isso é extraordinário, tendo ele como o principal opositor um candidato jovem, desconhecido, com um perfil político pouco consistente, com uma indefinição ideológica quase que triste, e que só pelo facto de ser apoiado por Patrício Trovoada impõe um respeito tremendo a todo o conjunto das elites são-tomenses, que entraram numa espécie de vario louco, deslocado até diria eu, para tentar contestar, ou para tentar, sobretudo e só isso, contestar o poder de Patrício Trovoada no país. Quando o podiam fazer de forma muito mais profunda e estrutural e estruturada. Mas não, estão só exclusivamente a reagir a essa proposta de desafio que Patrício Trovoada os fez, lançando o Nito Viegas de Abreu para a arena, para a arena da luta presidencial. Eu vou deixar a palavra aos meus colegas, mas teria uma segunda opção.
1: Antes de passar a palavra, se me permites, Abílio, depois daquilo que disseste, quando olhas para os candidatos que vão a votos, não vês qualquer mudança?
0: Não vês qualquer mudança, vês que piora. Nós piorámos, e eu passo a dizer porquê. Porque eu tenho, enfim, desde que estou aqui no debate africano já há alguns bons anos, há uma coisa que eu faço sempre. Um ano antes das eleições presidenciais, eu lanço as presidenciais, dizendo mais ou menos qual é o contexto, que perfis presidenciáveis o país necessita. Faço isso com alguma arrogância, é evidente, mas arrisco-me e tenho-me arriscado a fazer isso. E desta vez não o fiz. Não o fiz porque percebi, com muita clareza, que nós não haveríamos de ter qualidade, nem debate político de qualidade no país nesta altura. Porque não estamos a ter política de qualidade no país. Isso fica evidente. Se não tens política de qualidade, se não tens uma cidadania que intervenha com lucidez, com defesa de soluções, com ideias claras, com debate, propostas ideológicas. Se não tens nada disso, não vais ter também um debate presidencial com qualidade. E o que nós temos é um debate presidencial sem qualidade alguma. O incumbente, Carlos Villanova, repare-se bem, o que fez foi criar tudo do ponto de vista institucional que a Constituição não permite criar. Criou um governo de iniciativa presidencial. Promulgou legislações que ele sabia que não estavam, que eram inconstitucionais, como a suspensão da Presidente da Assembleia Nacional. O que não está permitido, nem está previsto em parte nenhuma. Como é que isso pode ser um ato jurídico? E ele aprovou. Caracterizou o desastre, a tragédia de 25 de novembro de 2022 como uma invasão de pessoas que foram à procura de rebuçados no quartel e que naturalmente teriam as consequências que teriam. Essa foi das imagens mais tristes que um político disse alguma vez em São Tomé perante uma tragédia. Quarto, dentro do mesmo quartel, passados 2 anos, diz ele próprio que os militares em momentos de tensão devem intervir na política, resumindo aquilo que ele disse. Quinto, vai mais longe ainda, dizendo...

0: coisas que não fazem sentido para um cidadão São Tomense lúcido aceitar como podendo vir de um presidente da República. Lembro-me que o motivo para a queda do governo Patrício Trovoada, e o presidente podia dar qualquer motivo, foi as taxas alfandegárias. Eu aconselho e convido os São Tomenses a irem ver hoje o impacto que as taxas têm no bilhete de passagem para São Tomé e Príncipe e compreenderão que o que estava por ser proposto na altura é menos do que aquilo que está, mas muito menos do que aquilo que está a acontecer hoje por pressão do próprio mercado e por necessidade de receitas para o Estado. Portanto, o Presidente tem esse perfil, um perfil de quem não é sério na abordagem dos assuntos.
1: Okay.
0: Não consegue ser consistente na abordagem dos assuntos. Depois temos o principal oponente, porque os outros, são mesmo os outros dois, Eugênio Tini e Mico João Bonfim, por muito respeito que tenha pelo professor e pelo doutor, não contam para esse jogo. Agora, o segundo desafiante, eu chamo desafiante muito mais do que desafiador, ninguém conhece verdadeiramente Nito Viegas de Abreu. Toda a gente soube da sua existência agora em janeiro na Assembleia Nacional perante a crise da própria Assembleia, uma crise, diria eu, incendiada pelo Presidente da República, mas que teve as consequências que nós estamos a ver, enfim, essa espécie de esboroar do Parlamento, que naturalmente levou também ao esboroar do Tribunal Constitucional. Mas para dizer que Nito Viegas de Abreu teve intervenções muito interessantes naquele momento de crise. Defendeu muito bem o seu partido, uma ala do seu partido, naquele momento. Mas também ficou-se a saber que as suas ligações, a sua capacidade de ser autónomo, ou a sua autonomia pessoal perante o político e o movimento político é pouca. Isso viu-se pelos gestos dentro da própria Assembleia. E mais, eu, quando ouvi aqueles seus discursos que me impressionaram, disse, bem, vou às redes sociais tentar perceber quem é essa pessoa. E eu vou e encontro no perfil do Facebook de Nito Viegas de Abreu uma foto do Ibrahim Traoré. Quer dizer, um liberal como eu, um cidadão como eu, não pode nunca confiar em alguém que tem no seu perfil do Facebook uma foto de Ibrahim Traoré quando eu todos os dias, por coerência, critico aqui o Ibrahim Traoré. Quer dizer, jamais me ocorreria ter que apoiar um candidato que tem uma foto de Ibrahim Traoré.
1: Bem,
0: quer dizer, isso é impossível por honestidade intelectual, claro, e também por coerência ideológica, como é óbvio e evidente. Portanto, é esse quadro de escolhas que o país tem. E as elites do país, que deviam ser responsáveis, deviam ter alguma responsabilidade pelo país, o que estão a fazer é bater palmas perante isto, olhando e percebendo que nós podemos estar muito próximo, e há aqui alguns comportamentos que se aproximam muito daquilo que aconteceu na Guiné-Bissau no ano passado,
1: e
0: há dois anos.
1: Que eu queria perguntar.
0: Uma analogia perfeita, quase.
1: É isso que eu era a pergunta que ia fazer ao Tony Checa. Tony Checa, é possível encontrar aqui algum paralelismo em tudo aquilo que o Abílio acabou de dizer e a atual situação que a Guiné-Bissau vive?
2: Bem, eu vou dizer algo que eu não gostaria de forma alguma de dizer e afirmar. É que esta situação que se vive em São Tomé e Príncipe é quase um filme antigo, velho, em reprise, que é repetido nos diferentes países africanos de língua oficial portuguesa, pelo menos, salvo raríssimas exceções e salvo raríssimos momentos de encaruço e dias em que uma certa entrega às questões do Estado, aos valores supremos do Estado, inclusive ao cumprimento dos seus próprios programas, a verdade é que há uma situação, portanto, caótica em termos políticos. Há um vazio enorme em termos de capacidades. E quando aparece alguém, como no meu caso, aqui na Bissau, que tem uma proposta, um projeto que já foi sufragado, inclusive, nas altas esferas das organizações que se preocupam com questões de desenvolvimento, foi sufragado e foi aprovado. Portanto, de resto, quer dizer, é mais o discurso do momento, o discurso de tentar ganhar um espaço e tentar ludibriar, portanto, a maioria dos votantes. E esta é que é a situação. Agora, concretamente, São Tomé e Príncipe, eu estive atento ao último programa Correio do Ouvinte da RDP África, que é transmitido diariamente no período da manhã, e fui seguindo, portanto, o raciocínio e a ideia também de um grupo de São Tomenses que falaram abertamente sobre o que lhes vai na alma e sobre o que esperam do país. Bom, a questão que está aqui é que, não obstante alguns mas e algumas dúvidas, houve um grupo de 6 santomenses, maioritariamente jovens, que, portanto, disseram que, quer dizer, uma espécie de mal ou menos, o presidente que está, que se recandidata, é o melhor entre os candidatos que se posicionam. Portanto, e isto, portanto, com alguns argumentos que não, nem sempre foram coincidentes, mas que davam, portanto, conferiam algum espaço de confiabilidade ao presidente que está no poder em São Tomé e Príncipe. É lamentável que São Tomé esteja a viver este momento de instabilidade que se prolonga, instabilidade política, caracterizada por uma série de divisões internas no próprio partido da ADI, portanto, os bloqueios no Parlamento, a crise, portanto, socioeconómica que demora, que tarda e que não tem solução. E não tem solução porque, do meu ponto de vista, é um bocado o problema, o nosso problema da África, é falta de tempo para se ocuparem daquilo que, de facto, preocupa as populações, que é a questão de desenvolvimento, a questão da subsistência alimentar, a questão do acesso à saúde, a questão de poderem ter um espaço de afirmação dos seus sentimentos, do que lhes vai na alma, sem repressão, sem prisões, sem torturas. Portanto, isso tudo são pinceladas feias que vão acontecendo nos nossos países. E São Tomé e Príncipe não é exceção, portanto, faz parte desse grupo. E muito embora São Tomé e Príncipe é considerado um dos países exemplos pela crítica internacional, aparece sempre com uma classificação positiva em termos de estabilidade, em termos de governação. É evidente que isto nem sempre coincide com aquilo que é a opinião, portanto, daqueles que vivem lá, que estão lá, os filhos da terra, que estão ali, que sentem e na pele, e já agora se me permitem, no estômago, na barriga, os problemas da incapacidade dos governantes resolverem estes problemas. Agora, quer-me parecer que neste grupo de 5 candidatos que se configuram para as próximas eleições, que é daqui a pouco mais de uma semana, realmente o atual presidente é aquele que ainda assim conseguiu apresentar um discurso mais acabado, com propostas e com ideias, algumas já repetitivas, uma espécie de déjà vu, mas a verdade é que realmente, quer dizer, teve essa possibilidade, ele capitalizou-a da melhor forma possível. Portanto, mesmo sendo uma figura com algum desgaste, um desgaste considerável, eu diria mesmo, durante essa sua governação, que foi difícil, porque não podemos esquecer a crise do quartel que continua, que se mantém, ele, de certa maneira, já fazia parte, portanto, do poder. Portanto, essas questões todas são questões de uma ambiguidade enorme e que não conferem, portanto, ao país e ao povo santomense, com toda a sua santa imensidão, que se lhes atribui com a devida vénia, a verdade é que não se pode continuar a remar nessa direção. É preciso que os problemas sejam assumidos. É preciso que um candidato, é evidente que o candidato para a presidência da República não é o mesmo candidato para a chefia do governo, mas o candidato para a chefia do país, para a presidência da República, tem que ter as ideias concretas do sinónimo de governar, o sinónimo da coabitação, o sinónimo inclusive de ter a possibilidade, até pela sua colocação na estrutura do poder, de dar contributos no sentido de a sossegar as hostes quando é preciso, mas também no sentido de questionar positivamente em benefício das pessoas. Porque o que está em causa, quando há eleições, quando há candidaturas, quando há gente que se presta, que se oferece supostamente voluntariamente para esses lugares, para esses cargos, é porque são portadores de ideias, são portadores de projetos. Agora, o que nós vemos depois na prática, quando eles são confrontados com as realidades, vemos que há uma incapacidade terrível de solucionar os problemas, de responder positivamente àquilo que as populações precisam. E já lá vão muitos anos de independência, chega de demagogia, chega de promessas vãs, é preciso que as promessas sejam testadas, mas é preciso para isso também que haja um clima democrático, um clima de democracia, de liberdade, para que as pessoas possam se expressar sem serem, portanto, reprimidas. Porque o que nós vemos é que aquele que tem essa ousadia, porque é da ousadia que se trata, para criticar e apresentar alternativas em termos de ideias, mesmo não fazendo parte do poder, usando dessa faculdade, que tem como cidadão uma questão de cidadania, dessa possibilidade, é posto debaixo da mira e é perseguido, pode ser preso e pode desaparecer. Qual é o caso da Guiné-Bissau, onde as pessoas desaparecem pura e simplesmente pelas suas ideias, pelo seu posicionamento político. Nós temos, inclusive, o caso do Presidente da Assembleia da República da Guiné-Bissau, que está a passar as taças do Algarve precisamente pela sua ousadia e pela sua forma. Primeiro mostrou desapego ao poder, não teve problemas, sabendo que estava a ser injustiçado, proibindo-se da possibilidade de concretizar a sua candidatura para a presidência da República. A verdade é que ele, quando viu, pôs em primeiro lugar o interesse nacional, pôs em primeiro lugar a questão da organização do país e da criação e manutenção da paz possível, de uma paz melhor, uma paz que permita, portanto, o país progredir, avançar. E hoje é vítima exatamente desse seu posicionamento, dessa sua honradez, diria mesmo, da sua ousadia de expor as ideias, de não ter quaisquer ideias, mostrar que tem ideias, tem um programa, tem um projeto e que não tem qualquer apego ao poder. Portanto, é esse o espírito que se deve exigir aos governantes africanos. E a África só pode ir, só pode dar os seus passos quando, de facto, tiver reunidas esse escola de gente com capacidade. E hoje já existe uma nova geração, já existem jovens, gente nova, com capacidade e com recursos técnicos e políticos para poderem responder positivamente àquilo que se espera de um governante.
1: Muito bem, Tony Checa. Sheila, regressa aqui à pergunta de abertura deste debate.
3: E eu queria exatamente ir a essa pergunta.
1: O que é que está em causa nestas eleições? No fundo, o que é que vai a votos?
3: Bem, antes de mais nada, bom dia aos nossos ouvintes e bom dia ao Tony Checa e as melhoras e bom dia ao Bill e ao António Simões. Eu acho que a pergunta que se deve fazer não é quem vai a votos, peço desculpa a António Simões, não querendo
1: não há problema nenhum
3: desmerecer a sua pergunta, porque é efetivamente uma excelente pergunta, mas obriga-nos, ou obriga-me a mim, a fazer esta pergunta. É quantos países é que vão a votos no dia 19 de julho e que tipo de país é que se quer dentro desses países? E quem são as pessoas nesses países que vão a votos? Em primeiro lugar, há um país, Santo Tomé e Príncipe, que vem de um elenco de crises e que resultam efetivamente nestas eleições. E era importante também para os nossos ouvintes, mais jovens e aqueles que certamente o conhecimento não é tão vasto. Temos primeiro a demissão controversa do governo, a 6 de janeiro de 2025, como disse bem o Abílio, por uma série de situações, nomeadamente as taxas alfandegárias, mas também a acusação de deslealdade institucional, prolongados momentos fora do país, uma total, de alguma forma, negligência relativamente à situação real da população. Depois temos a decisão constitucional do Tribunal, que diz que foi ilegítima esta decisão do Presidente, mas sem efeitos retroativos. Outra questão que me parece absolutamente importante, e acho que é essencial nestas eleições, e aqui também haveria outra pergunta, mas não vou fazê-la neste momento, porque senão vou confundir quem nos está a ouvir, mas vou chegar até ela, mas acho que era importante olharmos para a divisão dentro da ADI. E esta divisão está extremamente bem esquematizada, e quem faz uma leitura e um estudo do que está a acontecer ou escutar, nomeadamente, como disse há pouco o Tony Checa, na hora do ouvinte, e que nós vamos vendo para lá deste tempo que é hoje, dia 11 de julho, percebemos que esta divisão está muito presente nestas eleições. Por um lado temos Carlos Villanova, Américo Ramos, e por outro lado, como disse há pouco o Abílio, Nita Abreu, mas também ele, barra ala Patrício de Voada. Portanto, há aqui duas alas que estão na ADI e que estão nestas eleições. Isto por um lado. Por outro lado, também é preciso perceber aqui o reposicionamento MLSTP. Eu estou a aprender bem a lidar com as siglas. Eu estudei isto ontem em casa, muitas vezes para não errar. E é, portanto, ver esta candidatura, que estávamos a falar de 5 candidatos, mas a verdade é que Jorge Bom Jesus já não está na corrida, desvinculou-se, que uma série daqui de... Foi uma série de lava-roupa no público, com insultos e desculpas e muito deselegantes. Mas isto está tudo bem, as pessoas têm o seu calibre e têm a sua capacidade para resolver estas situações. E também a rejeição, obviamente, da candidatura de Nito Monteiro. Portanto, este é um país que vai a votos. E aqui dentro deste país, nomeadamente, eu penso que é importante frisar a divisão ala Carlos Villanova / Américo Ramos e divisão ala Patrício Trovoada. E que essa divisão foi extremamente contestada, vista, espelhada e posta a nu no Congresso em junho, em que os próprios membros do ADI andavam numa guerra sobre quem controla os símbolos, quem é do partido, quem tem legitimidade para ser do partido. Bem, e eu acho que isto é importante, é este país que vai a votos também com todos os partidos satélites. Partidos estes, que se percebe, funcionam como blocos de apoio, como canais de influência, reservas de legitimidade eleitoral. Portanto, partidos pequenos, como Movimento Basta, Nossa Terra, MC Pune, MDFM, entre outros. Portanto, acho que é importante olhar para este país e perceber que este país que vai a votos, e aqui vou entrar com a questão que era importante, é perceber o que é que este país que vai a votos quer. Por um lado, quer um país que sirva, que estas eleições sirvam como um resultado para um equilíbrio, ou, por outro lado, este país que vai a votos, que eu aqui tentei caracterizar, se quer uma recomposição antes das legislativas de setembro. Portanto, estas eleições a 19 de julho, neste país que vai a votos e que eu tentei caracterizar, vai responder isso no dia 19 de julho. Obviamente, é muito interessante o discurso de Carlos Villanova, que diz que ele é o presidente de todos os partidos, é o presidente, no fundo, é partidário da estabilidade, da coesão. Mas depois, quando nós percebemos a quantidade de pequenos partidos que estão ali a apoiá-lo, é claro, não precisamos de ser totalmente especialistas na área, mas basta colocar 1 + 2 + 3 + 4 e conseguimos fazer ali um seguimento e uma aritmética na sua narrativa. E, por outro lado, há pouco a Bill dizia bem, o Nito Abreu, que, apesar de criar esta narrativa, e eu gosto muito da frase do slogan, chegou a vez da juventude. Eu, por acaso, quando olhei para o senhor, não me pareceu nada muito jovem, mas se calhar sou eu que estou com as minhas lentes mal colocadas. Mas é importante perceber aqui...
0: Mas
3: que
0: é jovem. Nito... É jovem.
3: Pronto, mas... mas eu também estou a dizer que a culpa é minha, não é dele. Uhum. Eu acho que Nito Abreu, e é preciso também perceber isto, tem aqui duas frentes. Por um lado, é um candidato geracional e serve-se dessa narrativa e serve-se desse discurso como um rosto contra as novas elites tradicionais. Mas, por outro lado, Nito Abreu é um aqueduto político de Patrício Trovoada contra Carlos Villanova. E eu acho que era importante perceber que estas eleições são, efetivamente, no meu entender, uma espécie de um jogo de xadrez, sobretudo hostilidades antigas, rivalidades rançosas, peço desculpa pela expressão, mas é mesmo isto, e sobretudo uma cadeia de egos e de galos, metaforicamente falando, aqui a tentar ver quem é que faz efetivamente a nova recomposição do poder. E depois temos aqui uma presença muito interessante, que eu acho que valia a pena um estudo e um ensaio, que é a grande e ruidosa ausência presente de Patrício Trovoada. E, portanto, quem vai a votos no final, se calhar, dia 19 de julho, será Carlos Vilas Nova, Patrício Trovoada, sem estar presente, mas estará lá. Mas eu acho que há um outro país que vai a votos, que é o país que confronta, por um lado, cidadania e elites políticas. E é um país que me parece muito bem representado pelo seu perfil, pelo seu percurso. Embora eu reconheça razão e alguma, diria, pouca assertividade ou confiança nos resultados que possam surgir daí, estou a falar daquilo que o Bill há pouco disse, e aqui refiro-me a amigo João Bonfim e Eugênio Trindade Tini, porque eles realmente representam as vozes dissidentes e representam, no fundo, as franjas, as margens da cidadania. Micos João Bonfim tem aqui a força da juventude, lembrar que ele é um deputado e que foi, efetivamente, o grande arauto e o grande voz sobre o caso 25 de novembro. E isto é importante. Eugênio Trindade Tini, professor universitário, portanto, tem aqui as intelectuais urbanos, a urbanidade, no fundo, a população mais estudada, mais, com outros recursos. Mas o que vai neste país a votos, efetivamente, é o custo de vida, é o emprego, são os serviços públicos, é a energia, são os salários, são os transportes, é a saúde, a educação e a dependência externa. E, portanto, para mim, que não sou São Tomense, mas tenho por este país uma extrema, um carinho enorme, e fui aprendendo a ter ainda mais com a presença, obviamente, do Abílio Neto e com todos os outros colegas e amigos, eu penso que é importante, no dia 19 de julho, colocar exatamente esta questão. Que país é que vai a votos? E se eu quero, efetivamente, o país dos galos e dos pavões políticos, das suas hostilidades rançosas e rivalidades e hostilidades, ou este país que quer uma cidadania que se respeite, que tenha dignidade por si própria e que vê certamente nestes dois candidatos, como eu disse, Mico João Bonfim e Eugênio Trindade Tini, a possibilidade de um, vou usar a expressão que usei há pouco, um canal, um aqueduto que possa expressar as suas vontades, os seus problemas. Eu tenho ouvido e escutado muitas, ali aqui, o Abílio rir-se um bocadinho, e eu percebo que é que ele se riu um bocadinho, porque efetivamente nós estamos, quando estou a falar isto, no plano do ideal, da vontade, da ingenuidade até. E em política, e quem está a olhar para todo este contexto político, com todas estas ramificações e complexidades, eu até houve um momento, quando estava a trabalhar neste tema, eu pensei, pá, está aqui um argumento maravilhoso para mandarmos para Hollywood e um daqueles grandes realizadores fazer um filme fabuloso sobre o que se está a passar em São Tomé e Príncipe. Porque, efetivamente, nós estamos aqui ao lado de um país que não é o país da cidadania, que não é o país que respeita essa cidadania, pelo contrário, mas estamos a olhar para um país em que há imensos egos políticos, há aqui uma série de incapacidade para aquilo que, e é uma das vontades de Eugênio Trindade Tini, de um diálogo político elegante, moderado, com capacidade de se articular e de ter um debate articulado entre os seus candidatos. Nós percebemos que isso não vai acontecer. Portanto, dia 19 de julho, para responder, para terminar pelo menos esta parte, penso que dia 19 de julho também será aquilo que nós podemos dizer que é, vamos ver quem é que fala mais alto. Se é, efetivamente, esta recomposição e consolidação de alguns atos e de vontades, sempre com estas com as legislativas no horizonte, em setembro, ou será que a cidadania, e é importante aqui não esquecer, é que estamos a falar de um país, São Tomé e Príncipe, a esvaziar-se com a imigração. Jovens a saírem em catadupa à procura de outros lugares, de outras expressões de uma vida melhor. E, portanto, é preciso olhar exatamente para estas, para estes dois países, e se calhar há mais, eu é que não quero ir a esses outros países, porque há aqui situações que nós não falamos, que é a questão das violências domésticas, de problema de violência sexual, da vulnerabilidade das crianças e das jovens. Portanto, acho que era importante aqui perceber que quem vai a votos a 19 de julho, assim, em termos macroestruturais, podem ser estes dois países, mas há outros micropaíses que merecem também serem escutados e, sobretudo, não serem esquecidos.
0: Bem, eu, no essencial, só posso falar do meu país. Existe, de facto, um outro país, que é o país que está a acontecer. Mas se fosse do meu país, e olhando para o que deveria efetivamente ser, nesta altura, devíamos estar a debater, os candidatos deviam estar a debater e a cidadania a intervir de forma livre e também com alguma coerência e honestidade intelectual, também a participar desta festa que deveria ser uma festa, essas eleições presidenciais, pensando no aprofundamento da democracia, fazendo uma abordagem civilizacional, cultural, trazendo a presidência para o espaço público, em vez de ser o presidente a impor-se no espaço público. São coisas perfeitamente diferentes, porque de presidência estaríamos a falar, naturalmente, de restabelecer, de consolidar institucionalmente a presidência e não tornar a presidência numa espécie de instrumento para que o presidente faça política impondo-se ao país. Nesta altura, estar também a refletir sobre o Estado de Direito, defendendo as competências que existem na Constituição atualmente para os diversos órgãos do Estado, mas também como o Presidente pode intervir dentro dessas competências, ou então alugando-as numa eventual revisão constitucional, para que a intervenção seja certeira, justa e sem, diria eu, hesitações constitucionais e de regras. Deveríamos estar também a falar de algo que afeta mesmo muito os santomenses, que é a confiança, o restabelecer a confiança dos santomenses nas instituições. Exatamente. A confiança dos santomenses entre si, que é absolutamente fundamental fazer-se, e estamos a ver isto a degradar-se de forma absoluta e absurda, ao ponto de se tornar até trágica. É olhar para os números do Afrobarómetro sobre a confiança da cidadania nas instituições, nos outros cidadãos, em instituições políticas ou religiosas, ou o que seja, e São Tomé estar no último lugar em África, usando exatamente a mesma metodologia para 52 países. É disso que nós devíamos estar a falar, e o que nós estamos a ver é acontecer exatamente o contrário. A minha analogia, e aqui entra a questão da analogia com a Guiné-Bissau, mas antes de lá ir, chamar a atenção para dois factos. Quando eu falo em abordagem civilizacional, ou na democracia, ou aprofundar a democracia por essa via, pela via também cultural e etc., dando expressão à presidência enquanto instituição e não ao presidente enquanto pessoa política, pensei naquilo que aconteceu na comemoração dos 50 anos de independência de São Tomé e Príncipe. Foi pobre a nossa comemoração. Não houve sequer espaço para darmos, diria eu, darmos visibilidade àqueles que fizeram a independência, de homenageá-los de forma digna. Nem sequer tivemos a capacidade de fazer uma cerimónia oficial na Assembleia Nacional, onde estão representados todos os santomenses. É disso que nós estamos aqui a falar, e nós estamos a falar de coisas no ar. Estamos a falar de não terem sido capazes de homenagear a Alda do Espírito Santo na Assembleia. É disso que nós estamos a falar. Nós estamos aqui a falar de mal menor. Estamos a falar de péssimo. Estamos a falar de mau.
3: Eu vou só interromper-te um
0: absolutamente
3: bocadinho.
0: Mau. Sim, sim, espaço para dúvidas sobre isso.
3: Isso espelha e demonstra, e acho que é um tópico muito interessante, o vazio político e o esvaziamento histórico também se está a ver em São Tomé e Príncipe, não é?
0: Sim,
3: não há espaço para a memória e para uma homenagem histórica e de memória a pessoas e personalidades que foram tão importantes para estas independências. E isto mostra-nos muito a realidade real de São Tomé e Príncipe.
0: Porque é que a analogia com a Guiné-Bissau é importante, e disso vêm ou projetam-se os riscos daquilo que pode acontecer no pós-ato eleitoral? É preciso lembrar que quando foi da crise no Tribunal Constitucional, recentemente em fevereiro, que quem esteve a guardar a sede do Tribunal Constitucional foi a Guarda Presidencial. Isto lembra Guiné-Bissau. Segundo, as relações com os média do atual presidente, sobretudo com a RDP África, tecendo considerações sobre a linha editorial da RDP África e permitindo que os seus apoiantes façam voz no fecho da RDP África em São Tomé. Isso faz lembrar a Guiné-Bissau e uma certa Guiné-Bissau. A consultoria com consultores especiais estrangeiros que são detidos pela Interpol em São Tomé e Príncipe, são conselheiros do Presidente da República e do Primeiro-Ministro. Isto faz-me lembrar uma certa Guiné-Bissau que vivemos muito recentemente. Como a Sheila disse, Nito Abreu, e eu cito a Sheila, Nito Abreu é o aqueduto de Patrícia Trovada. Isto é uma frase forte e, de facto, é muito de razão e de facto, é muito real.
3: Aqueduto político.
0: Aqueduto político, sim, de Patrícia Trovada. Isto também faz-me lembrar, de certa forma, Guiné-Bissau, com Domingos Simões Pereira, quando não foi permitido que fosse eleito, que avançasse com o nome de Fernando Dias. Não era propriamente a figura mais consensual, não era a figura mais experiente, não era muito mais jovem, e foi o que ganhou aquelas eleições, uhum. E ganhou efetivamente aquelas eleições. Fernando Dias foi o aqueduto de Domingos Simões Pereira, de certa forma. Agora, os riscos. É preciso lembrar só também o seguinte: nas últimas 4 eleições, nenhum incumbente voltou a ganhar. Os incumbentes não ganham as eleições para as presidências em São Tomé e Príncipe há 3 eleições. Essa é a 4ª. Também lembrar os São Tomenses o seguinte: nessas 3 eleições em que os incumbentes não ganharam, estivemos sempre no limite de uma ruptura por violência do não reconhecimento dos resultados eleitorais. 2011, e por aí em diante, até as últimas, nós tivemos a oportunidade de ver e de nos assustarmos aqui, em que estivemos no limite de uma violência inaudita pós-eleitoral. Dizer que, se isso acontecer em São Tomé e Príncipe, é preciso ser realista e dizer isso a São Tomé na cara, para que não tenham ilusões e para que não se iludam com aquilo que está a passar, que está a passar-se no país, que depois disso não tenho a mínima dúvida que virá uma ditadura como solução pós-eleitoral. Eu não tenho dúvidas nenhumas sobre aquilo que estou a dizer, porque o risco é grande, as métricas dão-nos exatamente a dimensão dessa situação, e eu volto outra vez a olhar para Guiné-Bissau como exemplo, como analogia.
2: Eu gostaria, não sei se posso...
1: Sim, Tony Checa.
2: Eu penso que neste momento é evidente que o que está em causa são as presidenciais, não é? Mas são as presidenciais, mas as presidenciais, portanto, têm muito a ver com o que vai acontecer a posteriori, não é? Nós sabemos o que é que as nossas casas gastam, nós sabemos como é que a política funciona ou não funciona. A disfuncionalidade da política acaba por ditar um conjunto de elementos que lançam a confusão e que é preciso ter em conta. Isso mais para quase que um aviso ou um pré-aviso para os políticos, mas para os cidadãos, sobretudo, porque são os cidadãos, portanto, que devem ser constituir-se a alicerce e a base forte para o país que nós queremos, para o país que nós seremos. Porque não podemos continuar nestas crises, as crises institucionais e bloqueios parlamentares. É um elemento negativo que une os nossos países, uma espécie de uma ponte. Né? A qualidade da democracia, que pode ser aferida pela forma como decorre a própria disputa eleitoral, é preciso ter em conta. A falta de clareza ideológica, a dependência das elites, porque é preciso verificar as ligações, as ligações que existem entre as elites, quem está por detrás, quem é que vai aparecer a seguir, além da figura que está a ser votada, que está a ser avaliada, há outras figuras, os interesses, onde acontecem os encostos e o que é que vem a seguir. Porque o que se pretende é um país virado para as pessoas, exato. Um país virado para a construção da liberdade, da democracia. Portanto, essas questões todas já são muitos anos perdidos, praticamente perdidos nos nossos países, e onde muitas vezes aparecem discursos inflamados e com, acompanhado de chibatadas, acompanhado com mortandade, com castigos, com coisas do género. Portanto, há muitas maneiras de acontecer. O que aconteceu no quartel de São Tomé e Príncipe, que até hoje os documentos desapareceram, os dossiers, os relatórios desapareceram, mas como? E a quem responsabilizar por essa situação vergonhosa, dramática? Portanto, essas questões todas, que podem aparecer de menos importância num momento destes, mas não serão se nós tivermos em conta que este processo é um processo que vai continuar e é preciso que se entenda que muitas práticas comportamentais não podem caber, não podem ter lugar num país em construção democrática, um país que teve toda uma história para chegar onde chegou e já se desperdiçou tanto tempo, já se desperdiçaram oportunidades e já se fizeram pactos diabólicos com Lucifer e continuamos a ser para morta. Portanto, é a altura e é tempo de nós pensarmos bem no que estamos a fazer, porque muita da responsabilidade que existe também está nas mãos do cidadão comum. Ele tem essa possibilidade. É evidente que quando se instala a pobreza, quando se cria climas de dependências económicas, financeiras, sociais, por aí fora, até ter uma consulta médica, é preciso ter uma cunha, um caminhozinho, alguém onde bater à porta. Portanto, alguma coisa não está bem. Alguma coisa grande não está bem. E são essas pequenas coisas grandes que acabam por entorpecer o processo de construção da democracia e que muitas vezes chegamos a um ponto e dizemos, afinal, onde é que estamos? Para onde é que vamos? São estas questões que o eleitor deve trazer no seu peito, na sua cabeça, no seu coração, e deve ser isso, essa forma de estar na vida, de cabeça erguida. Portanto, nós não podemos continuar a condenar os nossos compatriotas, a condenar os nossos jovens, os meninos das nossas terras, portanto, à tragédia da sobrevivência horrível, de sem ter acesso a uma educação capaz, sem ter acesso a uma formação como deve ser. Aqueles que conseguem ter o benefício de uma bolsa de estudo e ir para o estrangeiro ainda se escapam. Agora, a maioria
1: para terminar,
2: no país tem, vive essa tragédia e está limitada. E quando a nova vaga de jovens está nessa situação, estamos a desenhar claramente o nosso país, não só hoje, neste tempo, neste momento, mas o nosso país amanhã. Portanto,
1: muito bem.
2: É trágica, uma tragédia quase que biológica.
1: Muito bem, o nosso tempo está-se a esgotar. Os santomenses não vão ter certamente uma vida fácil no ato de votar. Vamos então às nossas sugestões culturais. Abílio?
0: Bem, eu começo por sugerir que preste atenção ao programa da Embaixada de São Tomé e Príncipe em Cabo Verde para comemorar o 51º aniversário da independência de São Tomé, enfim, com a participação da Universidade Lusófona em Cabo Verde, a Palmarejo. Eu fui convidado para intervir. Temos uma sessão a partir das 16 horas de amanhã, ou seja, 11 de julho. Haverá acesso online à participação. Consultem nas redes sociais informação mais específica sobre essa comemoração. Desde aqui também mandar um abraço ao Sr. Embaixador e aos organizadores da conferência e incentivá-los a continuar a servir o país e a servir o melhor possível. Depois, duas questões, uma que tem que ver com o que está a passar na África do Sul e outra que tem que ver com a excelência de ser-se negro e de poder-se dizer isso sem problemas nenhuns, aliás, como sempre se pôde, exceto quando não nos permitiam dizer seja o que fosse. No Matosinhos em Jazz, que é um festival de jazz, um dos mais importantes para mim em Portugal, desta vez muito assente em saxofonistas negras, que de facto estamos a ver uma geração delas verdadeiramente brilhantes. Já esteve a Núbia Garcia, vai estar agora no Jardim Basílio Teles no domingo, dia 12 de julho, a partir das 18 horas, Laquícia Benjamin. É uma grande saxofonista da nova geração. Quem puder, quem estiver no Norte de Portugal, a entrada é gratuita, segundo eu sei, como costuma ser sempre Matosinhos em Jazz, vão lá ver a genialidade da Laquícia Benjamin. Tem um último álbum que aconselho também a comprarem e ouvirem. Depois, a 34ª edição do Tom de Festa. Tom de Festa é outro festival que mistura jazz e músicas do mundo. Em Tondela, eu fui um frequentador, enquanto estive em Coimbra, muito, muito frequente, diria eu, do Tom de Festa, enfim, ia mesmo para a festa, era desbunda a sério naquela altura. Portanto, também coincidido com os 50 anos do Acerte, da Associação Cultural de Tondela, enfim, um clássico das associações culturais neste país, que faz grande cultura no interior do país, numa cidade pequena, muito, muito querida, muito cosa, como é Tondela. Vai estar a Nomfuzi, que é uma grande cantora sul-africana e que é, curiosamente, uma porta-voz ante aquilo que está acontecendo na África do Sul, ante a xenofobia que os sul-africanos estão a promover nessa altura.
1: Sheila.
3: Eu decidi, intuitivamente, e acho que foi uma coisa de alma, sugerir dois escritores sul-africanos que li e que amei. E a primeira vez que ali fiquei completamente entregue aos livros dela. Falo da primeira mulher africana a receber um Nobel da Literatura, Nadine Gordimer, que tem um livro absolutamente importante, e para os nossos jovens ouvintes seria interessantíssimo que eles pudessem ler este livro, Gente de Julie. Julie's People, um livro absolutamente incrível, que tem a ver muito com a emergência e a revolta de um momento da população sul-africana negra contra o apartheid. Portanto, é quase o fim do apartheid. E esta é a história de uma família branca que é resgatada por uma família sul-africana negra e, portanto, e durante, é o tempo de refúgio e também é o tempo de uma descoberta do seu país, a partir de uma outra família que até ali era uma família que não se via, que não se escutava, que não se sentia. Gente, Julie.
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